0: Valdozão. Que honra demais poder estar aqui, viu?
1: Você tá doido.
0: Obrigado, gente. Obrigado.
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2: Banda Guilherme Discurso aqui, ó.

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2: Está no ar mais uma edição do seu Jornal de Confiança. Com as informações mais quentes do dia. Trazendo tudo o que você precisa saber de maneira clara e direta. Eu sou Naldo Meirelles e prepare-se para ficar por dentro do que acontece no Brasil e no mundo, com análises e reportagens especiais. A partir de agora no Repórter Brasil News. Sejam bem-vindos.
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3: Previsão do tempo para quinta-feira, 30 de julho de 2026. Região Centro-Oeste. Em Goiânia, Goiás, o dia vai ser de céu claro, mas as nuvens aparecem pela manhã. Os termômetros registram mínima de 16 e máxima de 33 graus. A umidade relativa do ar gira em torno de 60 a 20%. Brasília, capital federal, apresenta céu encoberto. A temperatura mínima é de 14 e a máxima de 30 graus. A umidade relativa do ar é de 70 a 20%. Região Nordeste. Fortaleza, Ceará, vai ter uma quinta-feira predominantemente de céu claro. A temperatura marca mínima de 26 e a máxima de 30 graus. A umidade relativa do ar vai de 90 a 50%. Ceará, Mirim, Rio Grande do Norte. Sopra velhinhas diante de um céu com muitas nuvens, principalmente nos períodos da manhã e da noite. A temperatura mínima é de 21 e a máxima de 31 graus. A umidade do ar varia de 90 a 45%. Região Norte. Em Manaus, Amazonas, a quinta-feira vai ser de céu nublado, mas sem previsão de chuva. A temperatura mínima é de 26 e a máxima de 35 graus. A umidade do ar é de 90 a 30%. Porto Velho, Rondônia, tem previsão de céu encoberto. A temperatura mínima é de 24 e a máxima de 35 graus. A umidade relativa do ar é de 90 a 30%. Região Sudeste. Em São Paulo, capital paulista, a previsão é de céu encoberto. Os termômetros registram mínima de 15 e máxima de 23 graus. A umidade relativa do ar vai de 100 a 60%. Curvelo, Minas Gerais. Comemora aniversário nesta quinta-feira, sob céu encoberto. A temperatura mínima é de 15 e a máxima de 31 graus. A umidade relativa do ar é de 70 a 20%. Região Sul. Em Florianópolis, Santa Catarina, a quinta-feira vai ser de céu encoberto, sem previsão de chuva. Os termômetros registram mínima de 14 e máxima de 20 graus. A umidade relativa do ar oscila entre 90 e

0: 4%. Em Porto Alegre, Rio Grande do Sul, a previsão aponta para céu encoberto. Os termômetros registram mínima de 14 e máxima de 20 graus. A umidade relativa do ar fica entre 100 e 70%. Você ouviu a previsão do tempo para esta quinta-feira, 30 de julho de 2026, com informações do IBGE Cidades e do Instituto Nacional de Meteorologia, INMET.
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2: A produção de petróleo e gás no segundo trimestre deste ano alcançou a marca recorde de mais de 3 milhões e 340 mil barris de óleo equivalente por dia. O valor é 14,1% acima do mesmo período do ano passado e 3,4% maior que o primeiro trimestre de 2026. Esse desempenho é resultado da entrada em operação de 10 novos poços produtores no segundo trimestre deste ano, sendo 4 na Bacia de Campos e 6 na de Santos. Também houve melhoria na eficiência de 2 navios plataformas. De acordo com a Petrobras, com o aumento da produção, as exportações cresceram, enquanto as importações reduziram no segundo trimestre para o menor volume desde a pandemia. No mesmo período, o fator de utilização das refinarias chegou a 101,2%. A empresa destaca que, diante do cenário de guerra no Oriente Médio e oscilação do valor do petróleo global, a maior utilização do parque de refino tem sido fundamental para ampliar a oferta de derivados no mercado nacional. As vendas no mercado interno mantiveram-se em patamar semelhante ao do primeiro trimestre, já que o aumento da comercialização de diesel e do gás de botijão compensou a retração do consumo de demais produtos.
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3: A prévia da inflação oficial do Brasil ficou próxima da estabilidade no mês de julho, de acordo com o IPCA 15, divulgado pelo IBGE nesta terça-feira. A variação do Índice Nacional de Preços ao Consumidor Amplo 15 foi de 0,06%. Os preços foram coletados entre os dias 17 do mês passado e 15 deste mês. A inflação registrada representa uma desaceleração de 0,35 ponto percentual na medição mensal. Dos 9 grupos pesquisados pelo IBGE, o da habitação teve a maior alta, quase 1%. A principal razão é o aumento da energia elétrica de residências, que subiu mais de 3% por causa da vigência da bandeira tarifária amarela e dos reajustes em capitais como Curitiba e Porto Alegre. Por outro lado, a alimentação apresentou a maior queda, deflação de 0,66%. Os preços que mais caíram foram os do tomate e da batata inglesa. Os demais setores variaram entre redução de 0,33% em roupas e alta de 0,28% em saúde. O grupo Transportes registra alta de 0,11%. Apesar do aumento das passagens aéreas, os combustíveis recuaram quase 1%, apesar dos aumentos internacionais do petróleo. Entre as capitais dos estados, a maior variação do IPCA 15 ocorreu no Rio de Janeiro, 0,44%, pressionada pelas passagens aéreas e pela energia. O menor índice ficou em Belém, menos 0,22%, que teve deflação e houve forte redução de preços da gasolina e do açaí. No acumulado do ano, a inflação geral para o bolso do consumidor está em aproximadamente 3,5%, enquanto nos últimos 12 meses acumula pouco mais de 4,5%.
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4: O ex-presidente Jair Bolsonaro tem 48 horas para explicar um vídeo exibido na Convenção Nacional do PL no último sábado. prazo dado pelo ministro Alexandre de Moraes do Supremo Tribunal Federal. O vídeo, feito com inteligência artificial, simula a imagem e a voz de Bolsonaro num pronunciamento em apoio à pré-candidatura do filho, o senador Flávio Bolsonaro, à presidência da República. Alexandre de Moraes quer saber se houve descumprimento das regras impostas ao ex-presidente para a prisão domiciliar humanitária. Se sim, Bolsonaro

0: o risco de ter essa prisão domiciliar revogada. Se não, pode haver a inelegibilidade de Flávio Bolsonaro por descumprimento da legislação eleitoral. Segundo Moraes, porque pode ficar configurado o uso de deepfake, o que é expressamente proibido pela lei eleitoral, e passar a impressão de que o ex-presidente pode participar da campanha eleitoral, apesar de estar com os direitos políticos suspensos, numa hipótese de desinformação eleitoral. É o que diz o ministro na decisão. Alexandre de Moraes ainda lembra que Bolsonaro, condenado a 27 anos e 3 meses de prisão pela tentativa de golpe, está com os direitos políticos suspensos e proibido de se manifestar política e eleitoralmente, inclusive por intermédio de outras pessoas. Desde março, o ex-presidente cumpre prisão domiciliar humanitária por razões de saúde.
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2: Analistas de segurança internacional e colunistas debatem a crescente percepção de que o mundo já vive, ou está próximo de viver, uma terceira guerra mundial. Escaladas simultâneas na Ucrânia e no Irã, que antes seriam vistas como conflitos regionais isolados, agora são interpretadas por muitos como partes de um único e complexo conflito global. O economista Jeffrey Sachs e a especialista Andrea Kendall Taylor, entre outros, apontam para um eixo da desordem e consideram que o planeta está no início de um novo conflito global. A tese ganha corpo com a troca de armas e inteligência entre Rússia e Irã, e a Ucrânia agora trocando tiros diretamente com o Irã.
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3: 20 pessoas morreram e 32 ficaram feridas no Iraque após ataques coordenados dos Estados Unidos e da Arábia Saudita contra alvos ligados a grupos apoiados pelo Irã. O primeiro-ministro iraquiano, Ali al-Zaidi, convocou uma reunião urgente de segurança em resposta aos bombardeios. Os ataques ocorreram horas depois de os Estados Unidos interceptarem um suposto ataque surpresa iraniano contra tropas americanas no Oriente Médio. Washington e Riad afirmam que os locais bombardeados no leste do Iraque eram usados para planejar ataques com drones contra instalações petrolíferas sauditas.
1: 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Em instantes voltaremos com mais notícias aqui no Jornal Repórter Brasil News. Fique ligado.
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1: O mercado da bola segue bastante movimentado no Brasil e no exterior, com clubes acelerando negociações antes do fechamento da janela de transferências. Entre os destaques, o Cruzeiro recusou uma nova proposta pelo atacante Caio Jorge, enquanto o Atlético Mineiro encaminhou o empréstimo de Gabriel Menino. O Flamengo trabalha na venda de Juninho ao Pumas, do México, e o Corinthians segue focado na renovação de contrato de Memphis, além de monitorar possíveis reforços para o restante da temporada. No futebol internacional, as equipes europeias também seguem ativas no mercado após a Copa do Mundo de 2026. O Manchester City busca um substituto para Rodri. O Real Madrid continua atento a oportunidades para reforçar o elenco. E diversos jogadores que se destacaram no Mundial despertam interesse de grandes clubes.
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2: O ala Draymond Green renovou o contrato com Golden State Warriors por mais uma temporada. O novo vínculo é de um ano e renderá ao veterano o valor máximo de US$ 27,7 milhões, cerca de R$ 142 milhões. O acerto dependia do desfecho das negociações da franquia com LeBron James, já que Green estava disposto a receber menos para facilitar a chegada do astro, que acabou acertando com o Philadelphia 76ers. Com a permanência de Green garantida, os Warriors voltam suas atenções para a renovação de Stephen Curry, que poderá assinar uma extensão de até 2 anos e US$ 135 milhões, mais de R$ 690 milhões, a partir do fim de agosto. Além disso, a equipe deve oficializar em breve a contratação do armador DeAnthony Melton, dando sequência ao planejamento para a próxima temporada da NBA.
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3: Neymar confirmou que não pretende mais defender a seleção brasileira. Após a vitória do Santos sobre a Universidade Central pela Copa Sul-Americana, o camisa 10 afirmou que seu ciclo com a amarelinha chegou ao fim e relembrou com orgulho sua trajetória. Minha história já foi. Fiz história ali, sou muito feliz. Vivi muitas coisas, dei meu sangue e minha vida pela seleção. Mas acho que não quero mais, declarou o atacante. A despedida de Neymar aconteceu na Copa do Mundo de 2026, após a eliminação do Brasil para a Noruega nas oitavas de final. Aos 34 anos, ele encerra sua passagem como o maior artilheiro da história da seleção brasileira, com 80 gols em 130 partidas, deixando um legado marcado por recordes, 4 participações em Copas do Mundo e a conquista da Copa das Confederações de 2013.
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1: A seleção da Tunísia anunciou a contratação de Moin Shaabani como novo treinador, tornando-se o terceiro técnico da equipe em apenas um mês. A mudança acontece após a demissão de Sabri Lamouchi, depois da goleada sofrida para a Suécia na estreia da Copa do Mundo, e da breve passagem de Hervé Renard, que comandou a equipe nas derrotas para Japão e Holanda. Shaabani assinou contrato até 2030. E chega com a missão de iniciar a reconstrução da seleção tunisiana. Aos 45 anos, Shaabani deixa o Renaissance de Berkane, do Marrocos, onde conquistou o campeonato marroquino e a Copa da Confederação Africana. O treinador também acumula 2 títulos da Liga dos Campeões da África pelo Esperance da Tunísia e terá sua primeira experiência no comando de uma seleção nacional. A equipe tunisiana agora volta as atenções para as eliminatórias da Copa Africana de Nações de 2027, após uma campanha decepcionante no Mundial de 2026.
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2: Roberto Mancini foi apresentado oficialmente como novo técnico da seleção da Itália e afirmou que seu principal objetivo é recolocar a Azzurra entre as potências do futebol mundial. Em seu retorno ao comando da equipe, o treinador destacou que deseja formar um time competitivo, capaz de voltar a disputar títulos e conquistar novamente a confiança da torcida. A missão começa após a frustrante campanha que deixou os italianos fora da Copa do Mundo de 2026, a terceira ausência consecutiva da seleção em mundiais. Mancini também reconheceu que sua saída da seleção em 2023 gerou mágoa entre os torcedores, mas afirmou estar motivado para escrever um novo capítulo na história da equipe. O treinador pretende apostar na renovação do elenco, fortalecer as categorias de base e devolver à Itália uma identidade vencedora. Sua estreia na nova passagem será pela Liga das Nações, em setembro, quando enfrentará a Bélgica e Turquia.
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3: O Ministério da Saúde recomendou nesta terça-feira que as cidades de Guarulhos, São Bernardo do Campo e São Paulo ampliem a vacinação contra o sarampo. A medida é direcionada para todas as pessoas entre 6 meses e 59 anos de idade e deve ser adotada na campanha de multivacinação, que acontece de 3 de agosto a 1º de setembro. O sarampo é uma doença altamente contagiosa. Até o momento, foram confirmados 14 casos de sarampo no país neste ano, sendo que 11 deles seguem em surto ativo, 2 em São Bernardo do Campo e 9 na cidade de São Paulo. Na tarde desta terça-feira, a Secretaria de Estado da Saúde confirmou mais um caso na capital paulista. De acordo com o Ministério da Saúde, as investigações estão em andamento e, por enquanto, os casos são classificados como de fonte de infecção desconhecida. Segundo a pasta, como o surto foi identificado em uma região de grande circulação de pessoas, inclusive de viajantes de outros países, a transmissão ocasional do vírus é favorecida. A melhor alternativa para se proteger contra o sarampo é tomar a vacina tríplice viral, que protege contra sarampo, caxumba e rubéola, e é oferecida de forma gratuita nas unidades básicas de saúde. Neste ano, das mais de 7 milhões de doses distribuídas aos estados e municípios, cerca de 2 milhões e 900 mil já foram aplicadas em todo o país. Por conta da circulação do vírus, a recomendação é que a chamada dose zero seja aplicada em crianças de 6 a 11 meses de idade, grupo que está mais sujeito a desenvolver formas graves da doença. Entre os sintomas do sarampo estão febre alta, manchas vermelhas na pele, tosse, coriza, conjuntivite e mal-estar intenso. Em caso de sintomas, a Secretaria de Estado da Saúde de São Paulo recomenda o atendimento em unidade de saúde para avaliação e orientação sobre exames. Durante a suspeita da doença, a orientação é evitar contato com outras pessoas, já que o sarampo é altamente contagioso e pode ser transmitido por meio de tosse, fala ou espirro. Quem não tem comprovante de vacinação ou está em dúvida sobre o esquema vacinal deve procurar uma unidade básica de saúde para avaliação da caderneta. A vacina tríplice viral é segura e é possível tirar dúvidas no site vacina100dúvidas.sp.gov.

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1: Os estados da região sudeste acumularam de 322 bilhões e 400 milhões de reais em despesas públicas entre 1º de janeiro e 22 de julho deste ano. O dado é da plataforma Gasto Brasil, desenvolvida pela Confederação das Associações Comerciais e Empresariais do Brasil, a CACB, em parceria com a Associação Comercial de São Paulo. No Espírito Santo, as despesas públicas somaram 18 bilhões e 400 milhões de reais no período. O valor representa 8,76% do Produto Interno Bruto Estadual de 2025. Em Minas Gerais, os gastos chegaram a cerca de 73 bilhões de reais, o equivalente a 7,5% do PIB mineiro registrado no ano passado. No Rio de Janeiro, as despesas públicas já alcançaram em 2026 quase 66 bilhões, ou 5,6% do PIB estadual no último ano. Já em São Paulo, os gastos somaram mais de 165 bilhões de reais no período analisado, valor que corresponde a 4,8% do PIB paulista de 2025. Segundo o presidente da CACB, da Federação das Associações Comerciais do Estado de São Paulo e da Associação Comercial de São Paulo, Alfredo Cotaiti Neto, a plataforma foi criada para ampliar a transparência das contas públicas e facilitar o acesso da população às informações sobre como os recursos são utilizados.
2: Há 20 anos atrás, nós criamos o Impotômetro, que é, na verdade, uma forma de você mostrar para a sociedade quanto nós estamos pagando de imposto, quanto o governo está arrecadando de imposto, para que a sociedade civil ganhasse essa consciência. Mas faltava mostrar para a população para onde ia esses recursos. Criamos o Gasto Brasil, que é uma ferramenta para que cidadão, para que a população tomasse conhecimento de aonde e de como estavam sendo gastos as despesas da União, Estado e município.
1: O presidente da Federação das Associações Comerciais e Empresariais do Estado de Minas Gerais, Valmir Rodrigues, afirma que a plataforma também contribui para ampliar o acesso da sociedade a informações qualificadas sobre os gastos públicos.
3: Essa iniciativa da CACB de mostrar de forma clara, através do Gasto Brasil, é muito importante, porque nós precisamos ter transparência, nós precisamos de informar, porque a informação de qualidade faz com que as pessoas tenham mais preparos para analisar e entender os rumos que elas querem para o país.
1: Com esse objetivo de ampliar a transparência e qualificar o acesso às informações, CACB e Confederação da Agricultura e Pecuária do Brasil lançam no dia 11 de agosto, na Câmara dos Deputados, novas funcionalidades do painel Gasto Brasil. A atualização incluirá recortes econômicos, detalhamento dos gastos por população.
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4: Esse foi mais uma edição do Repórter Brasil News. Obrigado pela sua companhia e até a próxima edição.
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Comigo, Bia Ipsen. Uma hora de música pop a partir de agora pra você por aqui. Obrigada pela companhia. Você que tá trabalhando, tá em casa, tá dirigindo. Seja lá onde você estiver, seja bem-vindo, seja bem-vinda. Tá ouvindo pelas redes sociais também. Valeu, viu? Ou através do seu radinho. Beijão. Hoje, quinta-feira, é dia de começar.

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0: Você curtindo as melhores músicas do pop atual aqui com a gente na sua rádio favorita. 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
1: Agora eu vi aí pra você indo nessa. Obrigada pela companhia, obrigada pela audiência. E amanhã tem mais, hein? Beijo pra você, te espero. Fica com Deus, aquele abraço, tchau, tchau.
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2: Alô, alô, minha gente, quinta-feira! Eu sou Kleber Salles e este é o Pagodaço no ar aqui, sempre com muito samba, muito pagode, pra você que não perde o rebolado, pra você que não perde o ritmo, viu? Bora lá então curtir? Vamos nessa! É mais uma quinta-feira e agora você vai entrar nesse clima, né? Entrar nesse clima gostoso com a gente.
3: Muito bem, o nome dessa música é Me Bloqueia.
4: Mas vai cantar?

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1: Fechando mais uma sequência aqui na programação do nosso Pagodaço. O melhor do samba e do pagode pra você swingar com a gente aqui, hein? Daqui a pouco eu volto com mais músicas. Não sai daí.
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4: Como vocês estão? Prazer enorme estar aqui com você. A partir de agora, o Super 10. 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Vamos que vamos!
3: Décima posição.

0: E será que esqueceu?
1: Obrigado.
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4: Super 10 na parada. Estamos aqui. Aumenta o som.
3: Sexta posição.
5: Que é isso?

0: Vamos sossegar aqui na tardezinha mesmo.
1: Quinta posição.

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1: Encerramos por aqui mais um Super 10. Espero que tenha gostado da programação de hoje. Voltaremos na próxima. Beijos e até lá.
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2: Muito bem, a partir de agora está no ar o Jornal Rádio News. Informação em primeiro lugar. Brasil e o mundo passam aqui na sua rádio favorita. Sejam bem-vindos.
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3: Previsão do tempo para quinta-feira, 30 de julho de 2026. Região Centro-Oeste. Em Goiânia, Goiás, o dia vai ser de céu claro, mas as nuvens aparecem pela manhã. Os termômetros registram mínima de 16 e máxima de 33 graus. A umidade relativa do ar gira em torno de 60 a 20%. Brasília, capital federal, apresenta céu encoberto. A temperatura mínima é de 14 e a máxima de 30 graus. A umidade relativa do ar é de 70 a 20%. Região Nordeste. Fortaleza, Ceará, vai ter uma quinta-feira predominantemente de céu claro. A temperatura marca mínima de 26 e a máxima de 30 graus. A umidade relativa do ar vai de 90 a 50%. Ceará, Mirim, Rio Grande do Norte. Sopra velhinhas diante de um céu com muitas nuvens, principalmente nos períodos da manhã e da noite. A temperatura mínima é de 21 e a máxima de 31 graus. A umidade do ar varia de 90 a 45%. Região Norte. Em Manaus, Amazonas, a quinta-feira vai ser de céu nublado, mas sem previsão de chuva. A temperatura mínima é de 26 e a máxima de 35 graus. A umidade do ar é de 90 a 30%. Porto Velho, Rondônia, tem previsão de céu encoberto. A temperatura mínima é de 24 e a máxima de 35 graus. A umidade

0: A umidade relativa do ar é de 90% a 30%. Região Sudeste, em São Paulo, capital paulista, a previsão é de céu encoberto. Os termômetros registram mínima de 15 e máxima de 23 graus. A umidade relativa do ar vai de 100% a 60%. Curvelo, Minas Gerais, comemora aniversário nesta quinta-feira sob céu encoberto. A temperatura mínima é de 15 e a máxima de 31 graus. A umidade relativa do ar é de 70% a 20%. Região Sul, em Florianópolis, Santa Catarina, a quinta-feira vai ser de céu encoberto, sem previsão de chuva. Os termômetros registram mínima de 14 e máxima de 20 graus. A umidade relativa do ar oscila entre 90% e 70%. Em Porto Alegre, Rio Grande do Sul, a previsão aponta para céu encoberto. Os termômetros registram mínima de 14 e máxima de 20 graus. A umidade relativa do ar fica entre 100% e 70%. Você ouviu a previsão do tempo para esta quinta-feira, 30 de julho de 2026. Com informações do IBGE Cidades e do Instituto Nacional de Meteorologia, INMET.
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2: A produção de petróleo e gás no segundo trimestre deste ano alcançou a marca recorde de mais de 3 milhões e 340 mil barris de óleo equivalente por dia. O valor é 14,1% acima do mesmo período do ano passado e 3,4% maior que o primeiro trimestre de 2026. Esse desempenho é resultado da entrada em operação de 10 novos poços produtores no segundo trimestre deste ano, sendo 4 na Bacia de Campos e 6 na de Santos. Também houve melhoria na eficiência de 2 navios plataformas. De acordo com a Petrobras, com o aumento da produção, as exportações cresceram, enquanto as importações reduziram no segundo trimestre para o menor volume desde a pandemia. No mesmo período, o fator de utilização das refinarias chegou a 101,2%. A empresa destaca que, diante do cenário de guerra no Oriente Médio e oscilação do valor do petróleo global, a maior utilização do parque de refino tem sido fundamental para ampliar a oferta de derivados no mercado nacional. As vendas no mercado interno mantiveram-se em patamar semelhante ao do primeiro trimestre, já que o aumento da comercialização de diesel e do gás de botijão compensou a retração do consumo de demais produtos.
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3: A prévia da inflação oficial do Brasil ficou próxima da estabilidade no mês de julho, de acordo com o IPCA 15, divulgado pelo IBGE nesta terça-feira. A variação do Índice Nacional de Preços ao Consumidor Amplo 15 foi de 0,06%. Os preços foram coletados entre os dias 17 do mês passado e 15 deste mês. A inflação registrada representa uma desaceleração de 0,35 ponto percentual na medição mensal. Dos 9 grupos pesquisados pelo IBGE, o da habitação teve a maior alta, quase 1%. A principal razão é o aumento da energia elétrica de residências, que subiu mais de 3% por causa da vigência da bandeira tarifária amarela e dos reajustes em capitais como Curitiba e Porto Alegre. Por outro lado, a alimentação apresentou a maior queda, deflação de 0,66%. Os preços que mais caíram foram os do tomate e da batata inglesa. Os demais setores variaram entre redução de 0,33% em roupas e alta de 0,28% em saúde. O grupo Transportes registra alta de 0,11%. Apesar do aumento das passagens aéreas, os combustíveis recuaram quase 1%, apesar dos aumentos internacionais do petróleo.

0: julho. Entre as capitais dos estados, a maior variação do IPCA 15 ocorreu no Rio de Janeiro, 0,44%, pressionada pelas passagens aéreas e pela energia. O menor índice ficou em Belém, menos 0,22%, que teve deflação e houve forte redução de preços da gasolina e do açaí. No acumulado do ano, a inflação geral para o bolso do consumidor está em aproximadamente 3,5%, enquanto nos últimos 12 meses acumula pouco mais de 4,5%.
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2: O ex-presidente Jair Bolsonaro tem 48 horas para explicar um vídeo exibido na Convenção Nacional do PL no último sábado, prazo dado pelo ministro Alexandre de Moraes do Supremo Tribunal Federal. O vídeo, feito com inteligência artificial, simula a imagem e a voz de Bolsonaro num pronunciamento em apoio à pré-candidatura do filho, o senador Flávio Bolsonaro, à presidência da República. Alexandre de Moraes quer saber se houve descumprimento das regras impostas ao ex-presidente para a prisão domiciliar humanitária. Se sim, Bolsonaro corre o risco de ter essa prisão domiciliar revogada. Se não, pode haver a inelegibilidade de Flávio Bolsonaro por descumprimento da legislação eleitoral. Segundo Moraes, porque pode ficar configurado o uso de deepfake, o que é expressamente proibido pela lei eleitoral, e passar a impressão de que o ex-presidente pode participar da campanha eleitoral, apesar de estar com os direitos políticos suspensos, numa hipótese de desinformação eleitoral. É o que diz o ministro na decisão. Alexandre de Moraes ainda lembra que Bolsonaro, condenado a 27 anos e 3 meses de prisão pela tentativa de golpe, está com os direitos políticos suspensos e proibido de se manifestar política e eleitoralmente, inclusive por intermédio de outras pessoas. Desde março, o ex-presidente cumpre prisão domiciliar humanitária por razões de saúde.
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3: Analistas de segurança internacional e colunistas debatem a crescente percepção de que o mundo já vive, ou está próximo de viver, uma terceira guerra mundial. Escaladas simultâneas na Ucrânia e no Irã, que antes seriam vistas como conflitos regionais isolados, agora são interpretadas por muitos como partes de um único e complexo conflito global. O economista Jeffrey Sachs e a especialista Andrea Kendall Taylor, entre outros, apontam para um eixo da desordem e consideram que o planeta está no início de um novo conflito global. A tese ganha corpo com a troca de armas e inteligência entre Rússia e Irã, e a Ucrânia agora trocando tiros diretamente com o Irã.
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3: 20 pessoas morreram e 32 ficaram feridas no Iraque após ataques coordenados dos Estados Unidos e da Arábia Saudita contra alvos ligados a grupos apoiados pelo Irã. O primeiro-ministro iraquiano, Ali al-Zaidi, convocou uma reunião urgente de segurança em resposta aos bombardeios. Os ataques ocorreram horas depois de os Estados Unidos interceptarem um suposto ataque surpresa iraniano contra tropas americanas no Oriente Médio. Washington e Riad afirmam que os locais bombardeados no leste do Iraque eram usados para planejar ataques com drones contra instalações petrolíferas sauditas.
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4: Depois do intervalo, tem mais Jornal Rádio News. Fique na sintonia.
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3: Estamos de volta e agora vamos falar de esporte aqui no Jornal Rádio News.
4: E um dos maiores nomes da história do futebol da Alemanha já está pensando em pendurar as luvas. Aos 40 anos, o goleiro Manuel Neuer admitiu, em entrevista ao jornal alemão Bild, que esta deve ser a sua última temporada como atleta profissional. Ele está realizando a pré-temporada com o Bayern de Munique, na Alemanha, e renovou seu vínculo até junho de 2027. Com contrato curto, o veterano já vê a aposentadoria dos campos de futebol como o próximo passo a ser dado.
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4: E a história de Neymar com a seleção brasileira chegou ao fim. A confirmação da aposentadoria do jogador em partidas pela equipe nacional foi confirmada após a vitória do Santos sobre a Universidad Central. Na passagem pela zona mista, o camisa 10 disse que não vai mais defender a camisa do Brasil. A Copa do Mundo de 2026 foi a quarta de Neymar. Meu momento na seleção brasileira já foi. Fiz história, fui muito feliz, dei meu sangue, minha vida. Sempre briguei e lutei pela amarelinha, mas agora eu não quero mais, disse o jogador. Jogador após o triunfo de 4-2 que garantiu o Santos nas quartas de final da Copa Sul-Americana.
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4: E de olho na renovação contratual com o Corinthians, Memphis Depay já procura uma nova residência no Brasil. O atacante holandês, inclusive, não pretende voltar ao hotel em que morava desde setembro, na região central de São Paulo. O atacante aceitou reduzir o salário para pouco menos de 2 milhões mensais. Além disso, não terá mais estadia e outras regalias custeadas pelo Corinthians. Assim como viu premiações e bonificações serem reduzidas para se adequarem à realidade financeira do clube.
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5: A cúpula da campanha do senador Flávio Bolsonaro, do PL, manifestou expectativa por novas medidas dos Estados Unidos contra o ministro do Supremo Tribunal Federal, Alexandre de Moraes. Isso ocorre após o presidente Donald Trump prorrogar sanções contra o Brasil, baseadas na Lei Magnitsky, que pune acusados de corrupção ou violação de direitos humanos. A sanção a Moraes havia sido revogada após uma aproximação entre o presidente Lula e Trump, mas a relação mudou com a imposição de novas tarifas contra o Brasil. A prorrogação das sanções abre uma brecha para a reinclusão do ministro na lista, com possíveis bloqueios de bens em território americano.
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6: O diretor-geral da OMS, a Organização Mundial da Saúde, Tedros Adhanom, disse que o Sistema Único de Saúde do Brasil é um exemplo para o mundo por garantir atendimento

0: atendimento universal a uma população de mais de 200 milhões de pessoas. O diretor-geral da OMS destacou que poucos países possuem um sistema público com cobertura tão ampla e elogiou a atuação do Brasil na Agenda Internacional da Saúde, citando o Acordo Global sobre Pandemias aprovado neste ano e a cooperação histórica entre a OMS e a Fundação Oswaldo Cruz. Tedros participou da entrega do dossiê, que marca o início do processo de certificação internacional para a eliminação da transmissão vertical de mãe para filho da hepatite B como problema de saúde pública no Brasil. O documento foi apresentado no Dia Mundial de Luta contra as Hepatites Virais. Segundo ele, o resultado é fruto de anos de trabalho de profissionais de saúde, pesquisadores e comunidades em todo o país. Tedros Adhanom visitou o Hospital Federal do Andaraí, no Rio de Janeiro, nesta terça-feira, durante sua passagem pelo Brasil para participar da Conferência Internacional sobre HIV/AIDS e de compromissos com o Ministério da Saúde relacionados às estratégias de eliminação de doenças e fortalecimento da cooperação entre a OMS e instituições brasileiras.
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2: Mais tempo para renegociar as dívidas. O prazo do programa Desenrola 2.0 foi estendido até o final de agosto. A medida foi anunciada nesta terça-feira. O programa venceria na próxima semana, mas o novo período de vigência vai até o dia 31 do próximo mês. Com a prorrogação, consumidores com pendências financeiras terão cerca de mais um mês para regularizar a situação junto às instituições bancárias, explicou o ministro da Fazenda, Dario Dorigan.
3: Esse prazo adicional vai ser importante, inclusive, para que as pessoas que hoje estão tentando acessar os programas de moto, de carro, para trocar sua moto, trocar seu carro, possam resolver eventuais pendências que tem nos bancos previamente, que é usar o desenrola, para depois se enquadrar nas condições para as operações de carro e moto também poderem fazer jus a essas obrigações.
2: Ainda de acordo com Dorigan, a extensão do cronograma não demanda novos recursos do Fundo de Garantia de Operações. Ou seja, do ponto de vista fiscal ou impacto direto ao Tesouro Nacional, não gera mais custos.
3: Isso não demandará novos aportes ao FGO, então é sem custo adicional do ponto de vista fiscal. E as condições do programa, elas se mantêm as mesmas do que foi originalmente anunciado. Então, portanto, não tem nenhuma restrição ou ampliação ou alteração com relação ao que a gente apresentou no novo Desenrola Brasil originalmente.
2: Até agora, mais de 9 milhões de famílias foram atendidas pelo programa. 2 milhões e meio renegociaram as dívidas bancárias com pagamento à vista. Mais de 1 milhão e meio optaram pelo parcelamento. E 5 milhões de pessoas tiveram o nome de inadimplentes retirados por causa de débitos de pequeno valor, embora a dívida continue para renegociação futura. A expectativa é que, com o mês adicional de prazo, o total de beneficiários do Desenrola chegue a 10 milhões. A publicação oficial da nova data limite deve ser feita até sexta-feira.
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4: Em meio a uma crise diplomática, o chanceler argentino, Pablo Quirno, afirmou que o país não romperá relações com o Brasil. Quirno reiterou o apoio do presidente Javier Milei à família Bolsonaro, mas descartou um rompimento institucional entre as nações. A crise teve início após críticas e insultos de Javier Milei ao presidente Lula durante uma convenção do PL em São Paulo. Em resposta, o Itamaraty convocou o embaixador argentino em Brasília e chamou de volta o embaixador brasileiro em Buenos Aires para consultas.
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5: O Federal Reserve dos Estados Unidos divulgou sua decisão sobre a taxa de juros, um dos eventos mais aguardados pelos mercados financeiros globais. Investidores e analistas acompanham de perto as declarações do presidente da instituição, Kevin Warsh, para entender os próximos passos da política monetária americana. A expectativa é que o Fed mantenha a taxa de juros na faixa atual, mas há uma probabilidade considerável de um aumento em setembro, segundo ferramentas de monitoramento do mercado. A decisão impacta diretamente a economia mundial, especialmente em um cenário de incertezas e riscos inflacionários.
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6: Essas foram as últimas de hoje do Jornal Rádio News. Voltaremos na próxima edição. Fique ligado.
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0: Shine Brown Eyes.
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2: Seu gordinho, viu? Botando pra mexer com os corações.

0: Sorriso Maroto! Rei da voz!
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1: Aí é música, meu amigo.
2: Por isso que você acaba com eles, né?
1: Vamos acabar com eles hoje. Posso começar?
2: Claro.
1: Fechou.

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1: Não ligue, hein?
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3: Guilherme Benuto, Menos é Mais.
4: Matheus Fernandes.
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0: Obrigado, gente.
1: Obrigado, meu. 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

0: bem, gente? Essa é a última de hoje aqui do nosso Top 10 do dia. A décima até a primeira já se foi. A gente volta na próxima edição.
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0: 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Ah, eu adoro esse programa! Vamos então lá, ó, começando mais um Alô Tocaí. Como é que tá por aí? Tudo bom? A partir de agora tem o Alô Tocaí, esse programa que todo mundo ouve, todo mundo curte, todo mundo participa. Já tem gente aí. Alô!
1: Olá, meu nome é Flávia Regina e estou aqui no São Brás. Ofereço a programação para todos que estão curtindo. Um forte abraço. Uhul!
2: Aí é música, meu amigo.
3: Por isso que você acaba com eles, né?
2: Vamos acabar com eles hoje. Posso começar?

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0: 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Alô, toca aí, o seu pedido é uma ordem. Vai ligando, vai participando, vai ligando.
1: J-Lo,

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Maravilha! Essas são as últimas de hoje, dessa quinta-feira, gente. Fica triste não, amanhã a gente volta na sexta com mais Alô Toca Aí. Obrigado aí pelo teu carinho, pela tua sintonia. 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Toca aí!

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0: Renatozão. Que honra demais poder estar aqui, viu?
1: Você tá doido.
0: Obrigado, gente. Obrigado.
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0: Obrigado, gente. Valeu.
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0: Está no ar mais uma edição do seu Jornal de Confiança. Com as informações mais quentes do dia. Trazendo tudo o que você precisa saber de maneira clara e direta. Eu sou Naldo Meirelles e prepare-se para ficar por dentro do que acontece no Brasil e no mundo, com análises e reportagens especiais. A partir de agora no Repórter Brasil News. Sejam bem-vindos.
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2: Previsão do tempo para sexta-feira, 31 de julho de 2026. Região Centro-Oeste. Em Campo Grande, Mato Grosso do Sul, o dia vai ser de céu claro. Os termômetros registram mínima de 21 e máxima de 35 graus. A umidade relativa do ar gira em torno de 70 a 20%. Anápolis, em Goiás, comemora aniversário nesta sexta-feira sob céu claro. A temperatura mínima é de 17 e a máxima 29 graus. A umidade relativa do ar é de 50 a 20%. Região Nordeste, Teresina, no Piauí, vai ter uma sexta-feira predominantemente de céu claro. A temperatura marca mínima de 26 graus e máxima de 35 graus. A umidade relativa do ar vai de 80 a 30%. Lauro de Freitas, na Bahia. Sopra velhinhas com céu encoberto e chuviscos. A temperatura mínima é de 23 e a máxima 27 graus. A umidade do ar varia de 80 a 70%. Região Norte. Em Rio Branco, no Acre, a sexta-feira vai ser de céu nublado, mas sem previsão de chuva. A temperatura mínima é de 23 e a máxima de 37 graus.

0: A umidade do ar é de 80-30%. Boa Vista, em Roraima, tem previsão de céu claro. A temperatura mínima é de 25 e a máxima de 33 graus. A umidade relativa do ar é de 90-35%. Região Sudeste, em Belo Horizonte, Minas Gerais, a previsão é de céu claro, mas as nuvens aparecem pela manhã. Os termômetros registram mínima de 14 e máxima de 28 graus. A umidade relativa do ar vai de 90-40%. No Rio de Janeiro, capital fluminense, a sexta-feira vai ser de céu claro. A temperatura mínima é de 16 e a máxima de 28 graus. A umidade relativa do ar é de 90-40%. Região Sul, em Florianópolis, Santa Catarina, a sexta-feira vai ser de céu claro, sem previsão de chuva. Os termômetros registram mínima de 16 e máxima de 20 graus. A umidade relativa do ar oscila entre 100 e 70%. Lobato, no Paraná, celebra mais um ano de fundação com céu claro. Os termômetros registram mínima de 16 e máxima de 29 graus. A umidade relativa do ar fica entre 90 e 40%. Você ouviu a previsão do tempo para sexta-feira, 31 de julho de 2026. Com informações do IBGE Cidades e do Instituto Nacional de Meteorologia, INMET.
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2: O Tesouro Nacional avalia rever, em setembro, o teto do Plano Anual de Financiamento, o PAF, de 2026, para ampliar a fatia de títulos pós-fixados na dívida pública, aqueles cuja remuneração está atrelada à variação da Selic, a taxa básica de juros. O anúncio acompanha o relatório mensal da dívida, divulgado nesta quarta-feira pelo Tesouro Nacional. Os dados mostram que a dívida pública federal, valor que o governo deve às pessoas e instituições que compram seus títulos para financiar os gastos públicos, chegou a 9 trilhões e 268 bilhões de reais em junho, alta de 2,6% em relação a maio. Quase metade dos títulos que compõem essa dívida, ou 49,3%, tem rendimento atrelado à Selic, se aproximando do teto de 50% fixado para este ano. Segundo o coordenador-geral de operações da dívida pública do Tesouro Nacional, Elano Borges, a pressão vem principalmente do conflito no Oriente Médio, que tem deixado os investidores mais cautelosos e os juros mais altos e instáveis.
3: Bom, em relação aos limites, né, do PAF, a guerra principalmente é um fato novo, um vetor novo que não estava totalmente precificado, muito menos a extensão dela ao longo dos meses. Potencialmente existe uma probabilidade de revisão dos números, tendo em vista que o Tesouro não pretende forçar o mercado. Também estamos entrando num período previsto maior volatilidade em decorrência das eleições. Provavelmente deve aumentar a faixa de flutuante em função que esse tem sido o carro-chefe de emissões nesses momentos de incerteza. A LFT acaba exercendo esse papel protetivo do financiamento público.
2: De acordo com os técnicos da Secretaria do Tesouro Nacional, o crescimento da dívida em junho tem duas explicações. A primeira é que o governo vendeu mais títulos novos do que pagou títulos vencidos naquele mês, uma diferença de 142 bilhões e 200 milhões de reais a mais em dívida nova. A segunda é que a dívida antiga rende juros mês a mês, e esses juros somaram 93 bilhões e 400 milhões de reais, engordando ainda mais o total. Juntando as duas coisas, a dívida ficou acima do teto de 10 trilhões e 300 bilhões de reais que o próprio governo havia fixado como limite para o ano. Outro indicador do relatório é o prazo médio da dívida, ou seja, quanto tempo em média o governo tem antes de precisar pagar ou renovar os títulos que emitiu. Esse prazo caiu de 4 anos.

0: anos e um mês para 4 anos. Uma dívida com prazo mais curto exige que o governo volte ao mercado com mais frequência para se refinanciar, mas o número segue dentro da margem considerada segura pelo próprio Tesouro. Quem mais detém esses títulos são bancos e instituições financeiras, com 31,8% do total, seguidos por fundos de previdência, com 22,5%, e fundos de investimento, com 22%. O Tesouro também mantém uma reserva de segurança, um dinheiro guardado especificamente para garantir o pagamento da dívida, mesmo se houver dificuldade de vender novos títulos no mercado. O Tesouro também mantém uma reserva de segurança, um dinheiro guardado especificamente para garantir o pagamento da dívida. Mesmo se houver dificuldade de vender novos títulos no mercado, essa reserva cresceu 11,2% no mês e chegou a R$1,346 bilhões, o maior valor já registrado. O relatório também mostra recorde no Tesouro Direto, o programa que permite a qualquer pessoa comprar títulos públicos pela internet, geralmente em quantias pequenas. Em junho, mais gente comprou do que resgatou títulos, deixando 10 bilhões e 100 milhões de reais a mais no programa, sendo o maior saldo da história. O título mais procurado foi o Tesouro IPCA+, que acompanha a inflação. E o número de investidores ativos no programa chegou a 3 milhões e 700 mil pessoas, 21% a mais do que havia há um ano.
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2: O Ministério da Educação divulga o resultado da chamada única do Fundo de Financiamento Estudantil, o FIES, referente ao segundo semestre de 2026. A relação dos candidatos pré-selecionados pode ser consultada no Portal Único de Acesso ao Ensino Superior. Quem foi contemplado nesta etapa deve acessar o sistema FIES Seleção para complementar a inscrição. O procedimento será aberto nesta sexta-feira e vai até 4 de agosto. Nesta edição, o programa oferece mais de 75.500 vagas em 1.274 instituições privadas de ensino superior de todo o país. As oportunidades estão distribuídas em mais de 28 mil cursos e turnos. Para participar do FIES, o estudante precisa ter feito pelo menos uma edição do Enem desde 2010, alcançado média mínima de 450 pontos e não ter zerado a redação. Também é necessário comprovar renda familiar bruta mensal por pessoa de até 3 salários mínimos. Os candidatos que não forem convocados nesta primeira chamada serão incluídos automaticamente na lista de espera. As convocações para as vagas remanescentes vão ocorrer entre os dias 7 de agosto e 24 de setembro. Metade das vagas disponíveis é reservada ao FIES Social, modalidade destinada a estudantes inscritos no Cadastro Único, o CAD Único, e com renda familiar de até 0,5 salário mínimo por pessoa. Nesses casos, o financiamento pode cobrir até 100% dos custos das mensalidades. Os candidatos aprovados nas vagas destinadas a pessoas com deficiência deverão apresentar laudo médico que comprove a condição com indicação do grau da deficiência e do código correspondente na classificação internacional de doenças.
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3: Fortes rajadas de vento que ultrapassaram os 100 km por hora atingiram o sudeste do Brasil, causando mortes, destruição e deixando centenas de milhares de imóveis sem energia elétrica. O Rio de Janeiro e São Paulo foram os estados mais afetados, com quedas de árvores, destelhamentos e paralisação de serviços essenciais. No Rio, cerca de 450 mil imóveis ficaram sem luz um dia após o vendaval, que também provocou o desabamento de muros e interrupções no transporte público. As autoridades seguem em alerta, enquanto equipes trabalham para restabelecer a normalidade nas áreas atingidas.
1: 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Em instantes voltaremos com mais notícias aqui no Jornal Repórter Brasil News. Fique ligado.
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1: O Flamengo intensificou os esforços para manter Eric Pulgar no elenco e apresentou uma proposta de renovação de contrato até 2028, com aumento salarial. O volante chileno, porém, fez uma contraproposta que ainda não foi respondida pela diretoria. Embora aceite receber menos do que ganharia no exterior, Pulgar busca uma valorização compatível com a de outros jogadores importantes do elenco, mantendo o impasse nas negociações. A situação preocupa o clube porque a multa rescisória do volante caiu para 4 milhões de dólares neste mês, facilitando uma possível saída. Clubes da Arábia Saudita, dos Estados Unidos e o Mônaco demonstram interesse no jogador, que vê a oportunidade como a chance de assinar o último grande contrato da carreira. No Flamengo, desde 2022, o Gar soma 166 partidas e 9 títulos conquistados, e sua permanência

0: é tratada como prioridade pela diretoria rubro-negra.
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2: O Sport avalia a contratação do atacante Tiquinho Soares, de 35 anos, que está livre no mercado após deixar o Santos. O nome do centroavante chegou ao clube por meio de intermediários e passou a ser analisado pela diretoria, mas ainda não existe proposta oficial. Internamente, o Leão só

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1: O Botafogo apresentou oficialmente o atacante Danilo Pereira como novo reforço para a sequência da temporada. O jogador de 27 anos vestirá a tradicional camisa 9 e afirmou estar motivado para sua primeira experiência no futebol brasileiro, após passar praticamente toda a carreira na Europa. Inspirado por Ronaldo e Gabriel Jesus, Danilo destacou que gosta de atuar com bastante movimentação e espera marcar muitos gols pelo clube alvinegro. Regularizado, o atacante já pode estrear pelo Botafogo e deve ficar à disposição para o clássico contra o Fluminense, pelo Campeonato Brasileiro. Durante a apresentação, Danilo agradeceu a recepção no clube, disse estar em uma das melhores fases da carreira e reforçou o desejo de construir sua história no Glorioso, seguindo os passos de outros centroavantes que marcaram época com a camisa alvinegra.
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2: O presidente do Vitória, Fábio Mota, fez duras críticas à arbitragem após a derrota por 4-0 para o Palmeiras pelo Campeonato Brasileiro. O dirigente afirmou que o zagueiro Kaká precisou levar 5 pontos no queixo depois de uma cotovelada de Maurício e reclamou da decisão do árbitro de aplicar apenas cartão amarelo. Para Mota, o lance teve influência direta no resultado da partida e desequilibrou completamente o jogo. Após a partida, o Vitória anunciou que fará uma representação formal à CBF contra a atuação da arbitragem e do VAR. O clube argumenta que a não expulsão do jogador palmeirense comprometeu o andamento da partida e voltou a cobrar providências da entidade, reforçando as reclamações sobre erros de arbitragem que, segundo a diretoria, têm prejudicado a equipe na temporada.
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3: A chegada de LeBron James ao Philadelphia 76ers já provocou um impacto histórico fora das quadras. Em apenas 48 horas após o anúncio da contratação, o astro bateu o recorde de vendas de camisas para um atleta que troca de equipe, considerando todas as modalidades esportivas. Segundo a Fanatics, parceira oficial de e-quarters da NBA, LeBron superou a marca que pertencia ao astro do beisebol Shohei Ohtani, estabelecida em 2023. O sucesso foi tão grande que os 13 modelos de camisas do Camisa 23 ficaram sem disponibilidade para entrega imediata na loja oficial da NBA, com alguns pedidos previstos apenas para outubro. Os uniformes, vendidos entre R$ 330 e R$ 510, reforçam o enorme impacto comercial da chegada de LeBron ao 76ers, que já domina o ranking de produtos esportivos mais vendidos desde o anúncio da transferência.
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4: R$ 178,92 por segundo. Foi nesse ritmo com que cresceram os gastos dos governos federal, estaduais, distrital e municipais no Brasil em 2026. O levantamento teve como base a plataforma Gasto Brasil, que contabilizou R$ 3,2 trilhões nos 207 dias transcorridos até quando a marca foi atingida, na segunda-feira, dia 27 de julho. Desenvolvida pela Confederação das Associações Comerciais e Empresariais do Brasil, em parceria com a Associação Comercial de São Paulo, o painel apresenta os gastos públicos primários de todas as esferas de governo, ou seja, aquilo que foi realmente pago pelas administrações públicas. Alfredo Cotaite Neto, presidente da CACB, alertou para a necessidade urgente de uma reforma fiscal nas contas do país.
5: Esta conta também não é nossa. Nós lançamos o Gasto Brasil, onde mostra que o governo está gastando mais do que arrecada. É o desequilíbrio das contas públicas. Nós temos que trabalhar para falar para o governo. Corte de gastos já. Equilíbrio nas contas. É isso que o povo está pedindo.
4: De forma acessível, integrada e gratuita, o sistema fornece informações das despesas de diferentes áreas de todos os poderes. Os indicadores contabilizam automaticamente informações a partir de base de dados da Secretaria do Tesouro Nacional ao longo do ano. Cláudio Queiroz, coordenador do Gasto Brasil e consultor da CACB, destaca que o objetivo é ampliar a transparência das contas públicas brasileiras e facilitar a tomada de decisões baseada em evidências e não fazer uma análise qualitativa desses gastos.
6: É uma ferramenta que ela vem para unificar informações, ela vem de base oficial, uma base oficial, onde nós pegamos uma informação específica e trazê-lo numa informação um pouco mais clean para que qualquer cidadão consiga entrar e navegar no nosso Gasto Brasil para poder visualizar como está o governo federal, os estados, o município que ele reside.
4: Nesse ritmo de gastos, segundo a análise da instituição fiscal independente do Senado, o Brasil deve completar o 13º ano consecutivo com déficit primário nas contas públicas. Isso significa

0: Significa que, mesmo sem contabilizar o pagamento dos juros das dívidas para investidores, o país fecha o ano com mais despesas do que receitas. Para Marcos Pestana, diretor executivo da IFE, esse é um cenário preocupante.
1: Isso traz preocupações enormes, porque a dívida pública brasileira cresce em ritmo de bola de neve, apontando para um percentual proporcional ao PIB, riquezas geradas pela sociedade brasileira num ano, muito preocupante para um país emergente.
0: Como resultado de uma parceria entre a CACB e a Confederação da Agricultura e Pecuária do Brasil, o painel Gasto Brasil, em funcionamento desde 2025, será lançado nacionalmente em solenidade na Câmara dos Deputados. A iniciativa busca potencializar a divulgação das informações e estimular o debate sobre responsabilidade fiscal. O evento está marcado para o dia 11 de agosto, quando serão divulgadas novas funcionalidades na plataforma, com recortes econômicos, valores mais detalhados por população e índice de qualidade da informação.
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3: Entregadores de moto-app e mototaxistas já podem financiar sua moto nova na Caixa pelo programa Move Brasil. A iniciativa oferece condições diferenciadas, ampliando o acesso a veículos mais modernos, eficientes e adequados à atividade profissional. Também podem ser financiados ciclomotores, motonetas e bicicletas elétricas. A linha de crédito atende entregadores, motofretistas e mototaxistas, incluindo trabalhadores de plataformas digitais e empregados com vínculo formal. Podem ser financiadas motocicletas, motonetas e ciclomotores de até 160 cilindradas produzidos no Brasil e cadastrados no programa, além de bicicletas elétricas e motocicletas elétricas que atendam aos critérios da iniciativa. Para contratar o financiamento, é necessário comprovar experiência na atividade. Quem optar pelo financiamento de motocicleta deve apresentar Carteira Nacional de Habilitação na categoria A, válida. O financiamento contempla veículos novos de até R$30 mil, prazo de até 48 meses para pagamento, além de carência de 2 meses para começar a quitar as parcelas. As taxas são de 0,97% ao mês para homens e 0,90% ao mês para mulheres. Para participar, o trabalhador deve acessar o portal do Move Brasil na internet e fazer o cadastro. O interessado receberá a confirmação da elegibilidade ao programa pela plataforma gov.br. Após a aprovação, o profissional deve procurar uma agência da Caixa para análise de crédito. Saiba mais em www.caixa.gov.br.
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4: Esse foi mais uma edição do Repórter Brasil News. Obrigado pela sua companhia e até a próxima edição.
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3: Cheguei! Começa agora o Music Pop aqui pela sua melhor rádio. Por aqui, Bia Ipsen. A partir de agora, você ouve as melhores do pop. Você que tá trabalhando, bom trabalho pra você. Tá em casa, tá de folga, bom demais, né? Tá dirigindo também, cuidado por aí, viu? Obrigada já pela sua companhia, obrigada pela sua audiência. Sextou, meu povo! Tem muita sonzeira pra você aqui, o melhor do pop. Começando com

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0: companhia. Obrigada pela sua audiência. Lembrando que a gente se encontra aqui segunda-feira, tá? Um beijo pra você, um ótimo final de semana. Fica com Deus e até. Tchau, tchau.
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2: E aí, galera, tudo certinho? Final de semana, que tal curtirmos juntos aqui um pagodaço, hein? É, a partir de agora eu trago para você o melhor do samba e do pagode para, sem dúvida nenhuma, a gente curtir numa boa esse final de semana com as melhores músicas. Então vamos remexer o esqueleto aí, levanta da cadeira, levanta do sofá, levanta de onde você estiver aí, né? Se você estiver dirigindo, não dá para levantar agora, mas vai mexendo o esqueleto sentadinho mesmo onde você tá aí, viu? Então bora lá com o nosso pagodaço a partir de agora no ar aqui com você.
3: Letra aí.

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1: Eita, essa é boa demais, né? Fala a verdade, é o Pagodaço, com o melhor do samba e pagode pra você, que volta já já, daqui a pouquinho depois do intervalo, não sai daí.
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3: Opa, maravilha! Está no ar o Super 10. Alegria, alegria! Vem com a gente e começa as 10 mais tocadas em todo o Brasil. Super 10 está no ar.
2: Décima posição.
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1: Super 10, volta já, não saia daí.
0: Não saia da sintonia. O Super 10, volta já. Volta já.

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4: Super 10 pra você, que bom estar contigo. Vamos que vamos, esse é o Super 10.
3: Sexta posição.

0: hoje do Super 10. Muito bom estar contigo. Voltaremos no próximo programa. Beijos e até lá.
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2: Muito bem, a partir de agora está no ar o Jornal Rádio News. Informação em primeiro lugar. Brasil e o mundo passam aqui na sua rádio favorita. Sejam bem-vindos.
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3: Região Centro-Oeste. Em Brasília, capital federal, o dia vai ser de céu encoberto. Os termômetros registram mínima de 15 e máxima de 28 graus. A umidade relativa do ar gira em torno de 60 a 25%. Em Cuiabá, Mato Grosso, a previsão aponta para céu claro, com nuvens apenas pela manhã. A temperatura mínima é de 22 e a máxima 34 graus. A umidade relativa do ar é de 90 a 30%. Região Nordeste, Aracaju, Sergipe, pode chover durante a tarde. A temperatura marca mínima de 22 e máxima de 29 graus. A umidade relativa do ar vai de 90 a 50%. Conceição da Feira, Bahia, comemora aniversário sob céu encoberto. A temperatura mínima é de 20 e a máxima de 29 graus. A umidade do ar varia de 100 a 50%. Região Norte. Em Palmas, no Tocantins, já vai ser de céu encoberto. A temperatura mínima é de 22 e a máxima de 36 graus. A umidade do ar é de 60 a 20%. Manaus, Amazonas, vai ter um dia de céu encoberto. A temperatura mínima é de 26 e a máxima 33 graus. A umidade relativa do ar é de 85 a 50%. Região Sudeste. Em Belo Horizonte, Minas Gerais, a previsão é de céu encoberto nesta quinta-feira. Os termômetros registram mínima de 14 e máxima de 28 graus. A umidade relativa do ar vai de 95 a 30%. Viana, Espírito Santo, sopra velhinhas diante de um céu claro sem previsão de chuva. A temperatura mínima é de 17 e a máxima de 33 graus. A umidade relativa do ar é de 90 a 30%. Região Sul. Em Curitiba, Paraná, os termômetros registram mínima de 10 e máxima de 15 graus. A umidade relativa do ar oscila entre 100 e 80%. Pouso Redondo, Santa Catarina, tem previsão de céu encoberto com possibilidade de chuva à noite. Os termômetros registram mínima de 12 e máxima de 19 graus. A umidade relativa do ar fica entre 95% e 70%. Você ouviu a previsão do tempo com informações do IBGE Cidades e do Instituto Nacional de Meteorologia, INMET, e redação de Diego Freitas, da agência Rádio Gov, em Brasília, Ladimir Filipim.
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4: O comitê de negociação espera conseguir descontos de pelo menos 50% na compra de medicamentos para o SUS, Sistema Único de Saúde. A estrutura foi instituída nesta quinta-feira pelo Ministério da Saúde. O objetivo é adquirir remédios em grande quantidade por um preço menor e, com mais espaço no orçamento, incorporar novos remédios, como os de alto custo para tratamento de câncer ou doenças autoimunes. O comitê pode ser acionado também para negociar se um produto já utilizado no SUS tiver um aumento de preço elevado. A Conitec, Comissão Nacional de Incorporação de Tecnologias no Sistema Único de Saúde, é a responsável por acionar o Comitê de Negociação de Preços e é quem avalia a incorporação ou não de novos medicamentos na rede pública. Esse modelo já existe em mais de 40 países, como Canadá, Inglaterra, Austrália e França. A ideia do Comitê de Negociação não era nova no Ministério da Saúde, mas só agora foi adotada

0: de forma permanente.
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2: A ANS, a Agência Nacional de Saúde Suplementar, lançou um guia prático para explicar como funcionam as regras quando o beneficiário já possui algum diagnóstico antes de aderir ao plano. Um dos pontos que geram mais dúvidas é a chamada CPT, Cobertura Parcial Temporária. Trata-se de um prazo de até 24 meses, contados a partir da data de adesão ao plano, durante o qual a cobertura fica limitada para determinados procedimentos de alto custo, relacionados somente às doenças e lesões pré-existentes declaradas pelo consumidor. Assim, quando for contratar um plano de saúde, o beneficiário deve preencher a chamada Declaração de Saúde, informando todas as doenças e lesões que sabe que possui. Se preferir, é possível solicitar uma entrevista qualificada para receber orientações no preenchimento da declaração. Segundo Bruno Ipiranga, gerente de manutenção e operação de produto da ANS, existe uma alternativa ao cumprimento do prazo de carência de 24 meses, que pode ser negociado com a operadora. O chamado agravo é um acréscimo temporário de um valor na mensalidade do plano.
3: A cobertura parcial temporária vale apenas para as doenças e lesões que foram informadas pelo consumidor na declaração de saúde. Alternativamente, a operadora pode oferecer um agravo, que é um valor adicional à mensalidade durante 24 meses.
2: A ANS esclarece que a operadora poderá suspeitar da existência de uma doença ou lesão pré-existente caso o beneficiário solicite exames ou procedimentos relacionados ao quadro de saúde nos primeiros 24 meses de vigência do plano. Nesses casos, a operadora deverá enviar um comunicado oferecendo a cobertura parcial temporária. Se o beneficiário recusar, a operadora poderá solicitar a abertura de procedimento administrativo na agência. Até o encerramento desse processo, não é permitido negar cobertura assistencial, nem suspender ou rescindir unilateralmente o contrato. Há ainda situações em que a declaração de saúde não deve ser preenchida e, portanto, não cabe imputação de cobertura parcial temporária, como explica Bruno Ipiranga.
3: Nos casos do recém-nascido, que é incluído no plano dentro dos 30 dias, contratos coletivos empresariais que tenham mais de 30 vidas no contrato, quando a pessoa, consumidor, faz a portabilidade de carências, muda de plano sem carência.
2: A cartilha Cobertura Parcial Temporária para Doenças e Lesões Pré-existentes está disponível na página da ANS no campo Espaço do Consumidor.
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4: O tráfico de pessoas pode estar mais perto do que se imagina. Muitas vezes ele começa por trás de uma oferta de emprego na internet, de uma promessa de viagem perfeita ou da esperança de uma vida melhor. De acordo com o Relatório Nacional sobre Tráfico de Pessoas, o número de brasileiros vítimas desse crime aumentou 33% no ano passado. E as redes sociais têm sido cada vez mais utilizadas para atrair vítimas com propostas aparentemente vantajosas, que acabam resultando em graves violações de direitos. O Ministério Público Federal vai divulgar uma série de conteúdos informativos em seu site, nas redes sociais, no rádio e na televisão. A campanha busca conscientizar, prevenir e combater essa prática criminosa. A iniciativa é da Unidade Nacional de Enfrentamento do Tráfico Internacional de Pessoas e do Contrabando de Migrantes, ligada ao MPF. A coordenadora da unidade, Stella Scampini, reforça a importância de redobrar a atenção antes de aceitar ofertas de trabalho ou viagens.
5: Desconfie de ofertas fáceis. Pesquise sobre outras pessoas que tenham já ido para esses destinos, sobre as empresas ou sobre as pessoas físicas que estão oferecendo essas propostas de emprego. Feito tudo isso, mesmo assim, a pessoa decide ir, informe as pessoas de sua confiança, sobre o seu destino, sobre o itinerário que você vai adotar, os horários de voo, o local exato para onde vai.
4: Stella Scampini também enumera uma série de procedimentos que devem ser tomados caso precise de ajuda no exterior.
5: tenha contatos de emergência, saia do Brasil já

0: sabendo qual agência consular, e isso pode ser visto no site do Ministério das Relações Exteriores, é sempre a agência consular mais próxima do seu destino, o ponto de apoio que você vai buscar numa situação de perigo, numa situação em que você necessite uma atenção do governo brasileiro.
1: As denúncias podem ser feitas pela internet, por meio da plataforma MPF Serviços ou pelos telefones 100 e 180. A legislação brasileira prevê pena de 4 a 8 anos de prisão para os responsáveis pelo tráfico de pessoas.
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3: O preço do petróleo Brent superou a marca de $100 o barril, registrando uma alta de mais de 7%. A valorização é atribuída à escalada das tensões no Oriente Médio, com o 12º dia consecutivo de ataques dos Estados Unidos contra o Irã. A ofensiva norte-americana eleva as incertezas no mercado global e gera preocupações sobre possíveis bloqueios no Estreito de Hormuz, uma rota crucial para o transporte de 20% da produção mundial de petróleo.
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3: O Irã anunciou que passará a considerar uma base militar do Reino Unido como alvo legítimo para futuros ataques. Teherã acusa o governo britânico de permitir que aeronaves do exército dos Estados Unidos utilizem a base de Fairford para bombardear o território iraniano, intensificando ainda mais o conflito na região. A ameaça iraniana representa uma nova e perigosa escalada na Guerra do Oriente Médio, que foi retomada de forma plena em julho. O conflito, protagonizado por Estados Unidos e Irã, tem gerado consequências para outros países da região. E agora, o Reino Unido entra diretamente na mira iraniana.
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4: Depois do intervalo, tem mais Jornal Rádio News. Fique na sintonia.
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2: Estamos de volta e agora vamos falar de esporte aqui no Jornal Rádio News.
3: E o Palmeiras registrou um déficit de 65 milhões e 900 mil nos primeiros 5 meses de 2026. O orçado inicialmente para o período era um superávit de 32 milhões e 800 mil reais. Além disso, o clube projetou 400 milhões em vendas no ano e até agora não fez nenhum negócio significativo. A presidente Leila Pereira falou sobre o tema e confirmou que o plano segue o mesmo: manter todos os jogadores do elenco nesta janela de transferência para buscar conquistar todos os títulos que o clube disputa: Copa do Brasil, Brasileirão e Copa Libertadores.
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3: E o Brasil não vai virar Espanha em 4 anos. Mas a seleção campeã do mundo deixa algumas lições para uma reorganização de ideias a ponto de impactar em médio e longo prazo a seleção brasileira. Uma das frases comuns no futebol é que defesa ganha campeonatos. A Espanha conquistou o bi levando isso ao pé da letra. Sofreu só um gol ao longo de 8 partidas. O técnico Ancelotti chegou com forte apoio dentro e fora da CBF. A entidade considera que 1 ano de trabalho é pouco para fazer uma análise mais densa sobre a trajetória dele na seleção. Por isso, já deu mais 4 anos de crédito ao italiano, com um salário de pouco mais de 5 milhões mensais.
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3: E o goleiro da Argentina, Dibu Martinez, fez mais defesas na final do que o Unai Simon, goleiro da Espanha, na Copa do Mundo inteira. Dibu defendeu 11 finalizações espanholas na partida. O goleiro argentino conseguiu frear o ataque adversário por 106 minutos até Ferran Torres fazer o gol da vitória na prorrogação. No Mundial inteiro, Simon fez um total de 10 defesas. Foram 8 partidas disputadas pela Espanha, com 7 vitórias e 1 empate, 0-0 contra Cabo Verde, na estreia.
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4: O presidente dos Estados Unidos, Donald Trump, impôs uma condição crucial para um possível acordo nuclear civil com a Arábia Saudita: o reconhecimento do Estado de Israel pelo país árabe. A medida visa integrar a Arábia Saudita aos acordos de Abraão, que já normalizaram relações entre Israel e outras nações árabes. Segundo o governo de Netanyahu, a adesão da Arábia Saudita aos acordos seria um passo histórico para a paz no Oriente Médio. A negociação, que permitiria aos sauditas enriquecer urânio, agora depende dessa exigência política de grande peso.
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5: A análise dos pedidos de pensão especial para filhos e dependentes de mulheres vítimas de feminicídio deve ser concluída até a próxima semana. A solicitação do benefício está disponível desde o final de 2025. De acordo com dados do Monitoramento Nacional de Violência contra a Mulher, o Brasil registrou 741 casos de feminicídio entre janeiro e junho deste ano. Além dessas tragédias, uma grande quantidade de filhos de mulheres assassinadas ficou sem o apoio na criação. A lei que garante a pensão especial para esses dependentes que ficaram sem o amparo da responsável é de 2023, mas só passou a valer no final do ano passado. Quem tem esse direito? Além dos filhos biológicos, são enteados ou sob guarda de tutela, desde que comprovem que dependiam financeiramente da vítima. Também os acolhidos sob cuidados do Estado, menores de 18 anos e com renda de até 1/4 do salário mínimo por pessoa na família. Dependentes de mulheres trans também têm direito, desde que o crime seja registrado como feminicídio. O valor do benefício é de um salário mínimo. Os pagamentos serão feitos de forma retroativa, ou seja, o beneficiário vai receber os valores devidos desde o dia em que foi feita a solicitação. O representante do menor pode solicitar o benefício pelo aplicativo ou pelo site Meu INSS, além do telefone 135. É preciso levar documentos pessoais do dependente, como RG e CPF, o registro atualizado no CAD único e um documento que comprove o feminicídio, como um boletim de ocorrência, inquérito policial ou decisão da justiça.
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6: Pela primeira vez, a cidade de Niterói, na região metropolitana do Rio de Janeiro, vai receber a reunião anual da Sociedade Brasileira para o Progresso da Ciência. Trata-se da maior conferência de ciências e pesquisa da América Latina, que vai ocorrer na Universidade Federal Fluminense entre os dias 26 de julho e 1º de agosto. Em sua 78ª edição,

0: O evento tem como tema Ciência para Todos, Soberania, Desenvolvimento e Inclusão, trazendo discussões sobre políticas públicas, direitos essenciais, ciência e tecnologia nacional e o contexto socioambiental e climático no Brasil. O reitor da UF, Antônio Cláudio da Nóbrega, define o momento como algo histórico para a universidade.
1: Um evento que não acontecia.
0: Ciências, ciência e tecnologia nacional e o contexto socioambiental e climático no Brasil. O reitor da UF, Antônio Cláudio da Nóbrega, define o momento como algo histórico para a universidade.
1: Um evento que não acontecia no estado do Rio de Janeiro há mais de 32 anos, a primeira vez que acontece na UF, representa um compromisso da universidade em retornar para a sociedade os investimentos que a sociedade faz na universidade pública, especificamente na nossa Universidade Federal Fluminense. Portanto, é um marco histórico e que representará certamente um momento muito especial.
0: Cerca de 50 mil pessoas são esperadas no evento, entre estudantes, professores, pesquisadores e o público geral. Para o reitor, a conferência deve transmitir a mensagem de que inclusão no meio científico precisa ser ampliada.
1: A participação de olhares, perspectivas diferentes, enriquece a capacidade de produzir soluções inovadoras. Diversificar o olhar sobre a produção do conhecimento é qualificar a produção do conhecimento. São diferentes experiências, diferentes histórias de vida que trazem olhares diferentes para a construção de soluções para a sociedade. Então, o fenômeno de inclusão, ele é não somente o exercício de um direito, mas também um processo de qualificação da produção do conhecimento.
0: Ao todo, serão mais de 300 pesquisadores, além de 60 conferências e 88 mesas redondas. A programação é gratuita e vai desde a realização de debates e atividades interativas com o público, até shows, sessões de cinema, planetários e viagens no tempo geológico. Também serão disponibilizados 63 minicursos em modalidade presencial e remota, cujos temas variam entre ciências ambientais e sociais. Os interessados podem se inscrever para os minicursos e conferir a programação completa do evento no site da 78ª Reunião Anual SBPC.
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3: Os Estados Unidos anunciaram novas tarifas de importação, que podem chegar a 12,5% sobre cerca de 60 parceiros comerciais, incluindo o Brasil. A medida visa combater o uso de trabalho forçado na produção de bens, com alíquotas variando de acordo com as ações dos países para proibir essa prática. De acordo com as autoridades americanas, países que não implementaram restrições eficazes contra o trabalho forçado pagarão a alíquota máxima. A decisão, baseada na Lei de Comércio dos Estados Unidos, entraram em vigor às 0 horas e 1 minuto desta sexta-feira, impactando diretamente as relações comerciais.
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3: A Organização das Nações Unidas realiza um debate público com os 6 candidatos ao cargo de secretário-geral, em Nova York. A disputa ocorre em um dos momentos mais delicados da história recente da organização, que busca um sucessor para Antônio Guterres, cujo mandato termina em dezembro de 2026. O próximo líder da ONU terá o desafio de enfrentar um número crescente de conflitos internacionais, violações do direito internacional e uma grave crise financeira. A América Latina se destaca com 3 dos 6 candidatos, incluindo a ex-presidente chilena, Michelle Bachelet.
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3: Dados divulgados revelam que os feminicídios no Brasil atingiram um novo recorde em 2025, registrando um aumento de 4% em comparação com 2024. Este crescimento alarmante ocorre na contramão da queda de 8% nas mortes violentas gerais no país, que alcançaram o menor número desde 2012. O cenário aponta para a persistência da violência de gênero, exigindo atenção e ações urgentes das autoridades. Enquanto a criminalidade violenta diminui em outras frentes, a proteção das mulheres contra a violência letal continua sendo um desafio crítico para a segurança pública brasileira.
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4: Um levantamento alarmante divulgado revela que, em média, 95 celulares são roubados ou furtados a cada hora no Brasil. O Anuário Brasileiro de Segurança Pública aponta que São Paulo concentra 20% de todas as ocorrências registradas no país, evidenciando a gravidade do problema. Os dados sublinham a necessidade de estratégias mais eficazes para combater esse tipo de crime, que afeta milhares

0: milhares de brasileiros diariamente. A perda de celulares não representa apenas um prejuízo material, mas também a exposição de dados pessoais e a sensação de insegurança da população.
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2: Essas foram as últimas de hoje do jornal Rádio News. Voltaremos na próxima edição. Fique ligado.
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0: Obrigado, gente. Valeu.
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0: que eu não sou de ligar.
1: Não ligue, hein?
0: Pelo amor de Deus.
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0: A última de hoje aqui do nosso Top 10 do dia. Não sai daí não, tá chegando mais um campeão aqui na Mais Ouvida. A gente volta na próxima edição.
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0: Valeu, rapaziada. Com...
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0: Vamos que vamos então, nessa sextona, sexta-feira, eita coisa boa, hein? Já tá preparando aí, né, pro finalzão de semana. Como é que

0: Aí, tudo bom? Tudo tranquilo? Sejam bem-vindos, que Deus possa abençoar cada vez mais você, tá bom? Alô, Tocaí, tá no ar com a sua participação. Já tem gente na linha? Alô? Alô, quem fala?
1: Olá, eu sou a Sheila aqui do Barbieri. Eu ofereço a programação para meus familiares, para minha mãe Tereza, para a Bruna, minha filha, que trabalha aqui comigo na banca do Barbieri. Tchau.
0: Você manda e desmanda na programação. 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

0: produção. Que honra demais poder estar aqui, viu?
1: Você tá doido.
0: Obrigado, gente. Obrigado.
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0: Bom dia. É um prazer estar em sua companhia. Simplesmente diferente.
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4: Legal, minha gente, legal, legal, legal, legal. 7 horas, mais 8, 9 minutos, 7 e 9. E aí, portanto, a informação da hora certa, aí transformando pra você, trabalhador. E aí, pra você, trabalhadora do meu Brasil. Chegando por aqui, a Kika. Chegando por aqui, a Kika Silva. Chegando por aqui, a Kika Silva. Alô, Kika. Grande abraço. Ela recebe o título do Facebook de seguidora fiel. Alô, Kika Silva. Bom dia, bom dia, bom dia. Ela diz bom dia, amigo. Bom dia, Kika. Depois ela manda 4 corações. E depois ela diz Deus abençoe, Deus abençoe. Obrigado, Kika Silva. Muito obrigado, minha amiga. Seja sempre bem-vinda aqui a este programa. A Maria Cícera, ela recebe do Facebook o título de superfã. Maria Cícera, grande abraço. Bom dia, meus amigos. Bom dia, bom dia. Obrigado, obrigado vocês. Muito obrigado pelo carinho de vocês. Muito obrigado pela gentileza de vocês. Muito obrigado pelas mensagens que a gente recebe. Obrigado, obrigado por esta reciprocidade. Muito obrigado vocês. Sejam todos e todas, olha aí, todos e todas, bem-vindos, bem-vindas aqui a este programa Combate, maior porta-voz do rádio pernambucano. 7 horas, mais 11 minutos. E aí, portanto, a informação da hora certa, não somente pra você, trabalhador. E aí, pra você, trabalhadora do meu Brasil. Canal aberto, linha aberta. Linha aberta, canal aberto. Principais manchetes que já estão nos principais jornais de Pernambuco e também do Brasil. Aqui em Pernambuco temos a Folha de Pernambuco. Aqui em Pernambuco temos o Diário de Pernambuco. Aqui em Pernambuco temos Jornal do Comércio de Pernambuco. E a gente começa pela Folha. Influência da região metropolitana do Recife e do interior na corrida eleitoral. Diário de Pernambuco para hoje. Desemprego ameaça polo têxtil de Pernambuco após fim de taxação. Presta atenção, senhores. O Diário de Pernambuco traz uma manchete preocupante. É que o desemprego ameaça o polo têxtil de Pernambuco após o fim de taxação. Jornal do Comércio para hoje. Presta atenção. Principal manchete do Jornal do Comércio para hoje. Lulinha é o filho do presidente Lula. Ele agora é investigado pela PF. Ele é investigado pela Polícia Federal por suposto tráfico de influência no governo. Presta atenção, Lulinha. O filho do presidente Lula

agora é um investigado pela PF por suposto tráfico de influência no governo. E agora, outras manchetes em outros jornais do país. A tarde, Salvador, buscas por sachês de nicotina crescem 310% na Bahia e acendem alerta. Acende alerta. E agora, Diário do Nordeste já foi? Não, Diário do Nordeste agora. Diário do Nordeste, Fortaleza. Pesquisa Quest para governo do Ceará e Senado. Olha, Diário do Nordeste, Fortaleza. Apresenta uma pesquisa da Quest para o governo do Ceará e Senado. A verdade mais verdadeira é que o Ciro está disparado. Agora, 0 hora, Porto Alegre. 0 hora, Porto Alegre. Mendonça autoriza inquérito para apurar suspeitas envolvendo Lulinha, o filho do Lula, no Planalto. E agora, estado de Minas, dor sem fim. Só isso. O estado de Minas, dor sem fim. Correio Brasiliense, direto de Brasília, Brasil apela à OMC e fala em discriminação com tarifaço. Globo, Rio de Janeiro, Mendonça autoriza a PF a investigar Lulinha pelo tráfico de influência. O estado de São Paulo para hoje, Mendonça autoriza a PF a investigar Lulinha por tráfico de influência. Folha de São Paulo para hoje, Mendonça autoriza a PF a investigar Lulinha por tráfico de influência. Três jornais com manchetes iguais ou parecidas. Começando pelo Globo Rio. Mendonça autoriza a PF a investigar Lulinha por tráfico de influência. O estado de São Paulo, Mendonça autoriza a PF a investigar Lulinha por tráfico de influência. São manchetes iguais. A Folha de São Paulo, as cabeças pensaram iguais. As cabeças já pensaram iguais. Folha de São Paulo, a Mendonça autoriza a PF a investigar Lulinha por tráfico de influência. As cabeças já na redação pensaram iguais. Três jornais diferentes e as mesmas manchetes. Essas e muitas outras já estão nas principais, nos principais jornais de Pernambuco e do Brasil. É a cara do Brasil estampada nas suas principais manchetes dos seus jornais aqui no país e também no mundo. E agora, 7:16, eu disse 7:16, informação da hora certa, tão somente pra você, trabalhador. E aí, pra você, trabalhadora do meu Brasil. Alô, Brasil. Jean Carlos Tenório Braz. Ele continua na espiadinha da nossa live. Alô, amigo. Bom dia, amigo. Obrigado, amigo. Brasil. Seja sempre bem-vindo, amigo. Aqui a este programa Combate, amigo. Maior porta-voz do rádio pernambucano. Olha aí o nosso mané do prefixo. Ele abraça essas pessoas aí na Coab 2, presta adesão. Quem são elas? Ah, é o Maraújo, bom dia. Ah, Roseilma, bom dia. Rosedilma, bom dia. Miranda, Vitória, Sofia, Maria Eduarda, Eduardo, Rosinaldo, Lara, Gabriela. Ah, Juninho também. Fernando da Buregueia, Adelma, Emanuele, Vitor, o Ed Carlos, João Carlos, José Aldo. José Aldo, muito obrigado. O Mané fez uma visita a você e você disse que me escuta e você mandou um abraço para mim e fez uma observação a Mané. Olha, não é um abraço.

Abraço frouxo não, viu? Não é um abraço e má vontade não, é um abração, viu? É um abração. Tá certo, José Aldo, muito obrigado, viu, José Aldo? Rafaela! Não, viu? Não é um abraço e má vontade não, é um abração, viu? É um abração. Tá certo, José Aldo, muito obrigado, viu, José Aldo? Rafaela! Alô, Nizinha! Alô, Ângelo! Ângela! Obrigado, vocês! Rosalina, Rosivaldo! Alô, Daniela! Alô, Daniel! Rafael, Eric, Samuca! Alô, Mônica Aparecida! Alô, Maria Sofia! Alô, Viviana! Alô, Cleiton do Sagrado! Alô, Darlan! Alô, Padre Evandro! Padre Emerson! Padre Bento! Padre Josenildo e Padre Aloísio! Obrigado vocês, tropa de elite do nosso Mané Totoso aqui no prefixo. E agora o Totoso se reveste de Padimané. O Totoso agora se reveste de Padimané. Ele abraça seus afilhadinhos. Alô, Eric Samuel. Alô, Maico. Alô, Lucas Araújo. Alô, Eduardo. Alô, Everton. Alô, Enzo Gabi. Alô, Eduardo Santos. Aliás, alô, Diego Santos. Alô, Luan Felipe, alô, Laura, Laís e Yuri, alô, João Gabriel, Daniel, Carlos Daniel, alô, Arthur, Luana, Carol, Emily, Franciele, alô, Lara, Gabi, alô, Matheus Oliveira, alô, Jacques Oliveira, alô, Vitor Vinícius, Everton, alô, Joelson, alô, Gustavo, Jonathan, alô, Wesley, Anderson Júnior, alô, Movique, João Henrique, Cauã Henrique, Cauã Silva, João Vitor, João Miguel, Enzo Araújo, alô, João Pedro, alô, Juan Felipe, alô, Luiz Henrique, alô, Tiago, alô, Davi Lucas, alô, outro mané, grande abraço, grande abraço, grande abraço, somos afilhadinhos do nosso Padim Mané, e agora, 7 horas, mais de 20 minutos, 7 horas e 20 minutos, e aí, portanto, a informação da hora certa. Então somente pra você, trabalhador. E aí, pra você, trabalhadora do meu Brasil. Alô, cidade. Alô, cidade toda, Garanhuns, bom dia. Alô, toda zona rural. Alô, sítios, fazendas, agrovilas, povoados. Alô, distritos, bom dia. Alô, São Pedro. Alô, Miracica. Alô, Iratama. Bom dia, bom dia, bom dia, bom dia, bom dia. 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

0: 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A partir de Garanhões, para todo o Agreste Meridional Pernambucano, daqui a pouco tem mais Gamotos no seu rádio. 7:24, 7:24, e aí, portanto, a informação da hora certa, e alguém manda mensagem aqui para este programa. Bom dia, Pereira Filho, bom dia. Queria pedir para a Secretaria de Obras de Brejão e a Prefeitura também, que passa a máquina na estrada de Santa Rita. Ninguém aguenta mais, Pereira. Tanto buraco. Pereira, a gente só tem você, Pereira. A gente só tem você, só temos você. Para pedir, para implorar. A gente sabe que a obrigação é deles, mas eles deixam a desejar. Eles são irresponsáveis. Eles não estão nem aí com a população. Eles são irresponsáveis, Pereira. Brejão, Pereira, ninguém aguenta mais. É muita falta de respeito, principalmente para o homem do campo, Pereira. Quem é que produz? É quem produz, Pereira. Então, só temos você e a sua rádio. Alô, Prefeitura de Brejão. O povo reclama. E se o povo reclama, a atenção tem que ser especial. A atenção tem que ser especial.
1: Ele não vai.
0: A população pedindo para a Secretaria de Obras aí da Prefeitura de Brejão passar uma máquina na estrada de Santa Rita. Ninguém aguenta tanto buracos. Lá na estrada de Santa Rita. Alô, Prefeitura de Brejão. Vamos mandar passar a máquina na estrada de Santa Rita. 7:27. Mandar um abraço para Ranúbia. Mandar um abraço para Lana, Josi, para Nicinha, para Maico, lá na Capoeira do Garcia. Alô, alô, Capoeira do Garcia. Alô, alô, Capoeira do Garcia. Grande abraço aí para essa turma boa. Bom dia, Pereira Filho, bom dia. Bom dia, meu banezinho. Equipe da Rádio 87 FM Garanhões. Aqui é Bio do loteamento, mané. É Bio do loteamento, mané.
2: Bora, Camelito.
0: Manuel Camelito.
2: Camelito.
0: Ah, eu estou vindo do programa Combate, ok?
2: Estou vendo.
0: É bom demais.
2: É ótimo.
0: Ok, Bill, obrigado. Ai, Bill. Bill.

0: sabia.
1: 7h, mais de 28 minutos. 7h.
2: Brasil.
1: Mais de 28 minutos.
2: Brasil.
1: E aí, portanto, a informação da hora certa aí pra você. Na pauta de hoje, não teremos as participações hoje do nosso repórter de Pernambuco, Adielson Galvão. Não teremos as suas participações no programa de hoje. Ele vai estar de volta na segunda-feira, se Deus quiser. Canal aberto, linha aberta, linha aberta, canal aberto. Vamos até o blog. Ah, do jornalista Carlos Eugênio. É uma matéria que tem uma versão do Carlos e uma matéria que tem uma versão também no Diário Pernambuco. É uma matéria que tem uma versão do Carlos e uma versão do Diário Pernambuco. A manchete na versão do Carlos é a seguinte: para evitar a privatização desproporcional, promotor de justiça instaura procedimento para fiscalizar critérios de uso e ocupação de áreas públicas durante o festival de inverno. Agora, a manchete no Diário de Pernambuco. Eu vou ler as duas matérias daqui a pouco. A manchete no Diário: Prefeitura de Garanhuns é investigada por cobrar por uso de espaços públicos durante o FIG. Olha a manchete do Diário de Pernambuco. Prefeitura de Garanhuns é investigada pela cobrança do uso de espaços públicos durante a apresentação do Festival de Inverno de Garanhuns. E atenção, giro de notícias, direto da agência Rádio Web. Alan Barbosa apresenta o giro e traz o seguinte destaque: Mendonça autoriza a abertura de inquérito contra Lulinha. Quem é Lulinha? Quem é Lulinha? Quem é Lulinha? É o filho do presidente Lula. Quem é Lulinha? Quem é Lulinha? É o Traquino. É o Traquino, é o filho Traquino do presidente Lula. É o filho Traquino do presidente Lula. E agora o Supremo autoriza investigá-lo. 7h, mais de 31 minutos. 7h, 31 minutos. Portanto, é a informação da hora certa. Então, somente para você, trabalhador. E aí, para você, trabalhadora do meu Brasil. Obrigado você, muito obrigado. Obrigado você pelo rádio ligado. E obrigado você sempre pela companhia amiga. Alô, cidade. Alô, cidade, bom dia. Alô, Torozono Rural, bom dia. Jefferson da Rádio Web Continental, ele chega por aqui. Essa Rádio Web Continental é aqui na cidade de Garanhuns. Então ele chega por aqui e ele manda seu recado. Bom dia, meu amigo Pereira Filho, bom dia. Bom trabalho, amigo. Tô ligado aqui na Rádio 87 FM Garanhuns. Boa sexta-feira pra todo mundo. Obrigado, Jefferson da Rádio Web Continental. Obrigado, amigo. Obrigado, amigo. Seja sempre bem-vindo, amigo, aqui a este programa Combate. Maior porta-voz do rádio pernambucano. Alô, você no seu automóvel. Alô, você no seu automóvel. Alô, você ligadinho aqui com a gente. Alô, você aí no Uber. Obrigado, você no Uber. Muito obrigado. Que você seja bem-vindo aqui a este programa Combate, maior porta-voz do rádio pernambucano. Alô, você aí no seu táxi. Muito obrigado, muito obrigado, muito obrigado, muito obrigado. Alô, você mototaxista. Muito obrigado, muito obrigado, muito obrigado. Canal aberto, linha aberta, canal aberto. Olha, preste atenção.

Então, blog do Carlos Eugênio, deputado Fernando Rodolfo, comemora a decisão judicial, bloqueando mais de 9 milhões dos precatórios do Fundef em Paranatama. Blog do Carlos Eugênio, quarta-feira, 29 de julho do ano de 26. O deputado federal Fernando Rodolfo, do PRD, divulgou por meio de vídeo nas redes sociais que a justiça, segundo ele, determinou o bloqueio de mais de 9 milhões referentes aos precatórios do Fundef do município de Paranatama. Segundo o parlamentar, a medida busca preservar os direitos dos professores enquanto tramita a discussão judicial sobre a destinação dos juros da ação. De acordo com o deputado Fernando Rodolfo, a iniciativa ocorreu após uma audiência pública realizada no município no mês passado. Se você quiser relembrar essa reunião, se você quiser lembrar-se dessa audiência pública, você vai lá no blog do Carlos Eugênio, tem uma ferramenta chamada Clique Aqui e você terá acesso a essa audiência pública. Preste atenção, quando professores relataram na audiência pública preocupação com a possibilidade de a prefeitura realizar o rateio apenas do valor principal dos precatórios, sem incluir os juros. Essa, portanto, é a preocupação. Aí o deputado informou que a equipe jurídica dele, coordenada pelo advogado Marcelo Gervásio, ingressou com uma ação judicial solicitando exclusivamente o bloqueio dos valores correspondentes aos juros para impedir que os recursos fossem utilizados até uma decisão definitiva da justiça. Ainda conforme o parlamentar, a justiça concedeu uma liminar determinando o bloqueio não apenas dos juros, mas também dos 40% dos recursos que seriam destinados ao município. Segundo o deputado Fernando Rodolfo, a decisão resultou no bloqueio de mais de 9 milhões. Abre aspas. O objetivo foi garantir a preservação do direito dos professores, afirmou o deputado, classificando a decisão como uma vitória da categoria e destacando a atuação da equipe jurídica responsável pela ação. O deputado Fernando Rodolfo também informou que acompanha situações semelhantes em outros municípios pernambucanos e afirmou que continuará prestando apoio aos professores que solicitarem sua atuação em ações relacionadas aos precatórios do Fundef. A Prefeitura de Paranatama ainda não se posicionou até a publicação dessa matéria sobre o assunto. Seguimos à disposição para trazer a versão da gestão municipal de Paranatama. 7h36, 7h, já mais 36 minutos. Olha, gente boa, daqui a pouco, Brasil. O repórter Luiz Tiãozinho de Andrade, ele chegando por aqui, e segundo ele, trazendo as broncas da cidade, e daqui a pouco, repórter Helenivaldo Pereira, chegando por aqui e trazendo balanço policial verdade nas últimas 24 horas. Portanto, este é o seu programa Combate, maior porta-voz do rádio pernambucano. Canal aberto, linha aberta, chamar giro de notícias neste exato momento. Direto da agência Rádio Web, para este programa Combate, Alan Barbosa,
ele traz o seguinte destaque.

0: Mendonça, quem é Mendonça? Mendonça é um ministro do Supremo Tribunal Federal e esse ministro autoriza a abertura de inquérito para investigar Lulinha. Quem é Lulinha? É o filho traquino do presidente Lula. Alô, reportagem! Alô, você detona!
1: Falando de todo canto.
2: Olá, este é o Giro de Notícias. Eu sou Alan Barbosa e você acompanha os destaques do momento. O ministro do STF, André Mendonça, atendeu pedido da Polícia Federal e autorizou abertura de inquérito para investigar Fábio Luiz Lula da Silva, o Lulinha. A investigação é por suspeita de tráfico de influência no Ministério da Saúde e no Palácio do Planalto. Os investigadores querem saber se Lulinha vendia acesso ao governo federal. O presidente Lula conversou por telefone com o presidente do Paraguai, Santiago Pena. O tema da conversa foi uma declaração de Lula. Em um evento em Jacareí, São Paulo, o presidente brasileiro disse que o Brasil gosta de paz, mas que não poderia se esquecer da Guerra do Paraguai quando, segundo Lula, o país invadiu o Brasil. O governo paraguaio convocou o embaixador do Brasil para sinalizar insatisfação com as declarações. A taxa de desemprego no Brasil no segundo trimestre ficou em 5,4%, atingindo o menor nível já registrado desde 2012, de acordo com a PNAD Contínua. No segundo trimestre, o Brasil superou mais de 103 milhões de pessoas ocupadas. Já o número de desocupados se aproximou de 6 milhões de pessoas. O governo da Espanha vai enviar as Forças Armadas para a região de Ceuta. Apesar de estar no norte da África, Ceuta é território autônomo espanhol. Milhares de imigrantes do Marrocos atravessaram a fronteira nos últimos dias. 9 pessoas morreram no mar quando tentavam a travessia. O governo da Espanha quer devolver todos os imigrantes ao Marrocos. A UEFA prometeu boicotar todas as competições da FIFA caso a entidade mantenha a proposta de transferir participações na propriedade da Copa do Mundo e de outras competições para investidores privados. Caso o boicote ocorra, o Mundial Feminino no Brasil no ano que vem ficará comprometido. A CONCACAF também fez manifestação contrária ao projeto. 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
3: Sete e 42.
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10: 7:47. 87
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0: 7:48.
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3: 7:51.
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2: Legal, minha gente. 7:52. E aí, portanto, a informação da hora certa é pra você. Canal aberto, linha aberta. Vamos até o Agreste Notícias. Denúncia. Mato toma conta.

das calçadas e coloca crianças em risco aqui em Garanhões. Uma denúncia encaminhada à redação do Agreste Notícias, na quinta-feira ontem, dia 30, chama a atenção para a situação da rua da

0: pedestres a caminhar pela pista em uma rua de grande circulação de veículos. A principal preocupação é com as crianças que passam diariamente pelo local para ir à escola. Abre aspas, está um sufoco, viu? A gente leva as crianças para a escola com medo, porque não consegue andar pela calçada e precisa ir pelo meio da rua, relatou a denunciante. Diante da situação, fica o apelo para a Prefeitura de Garanhuns, que torrou 35 milhões no Festival do Inverno. Diante da situação, fica o apelo para que a Prefeitura de Garanhuns, que torrou 35 milhões no Festival do Inverno, realize a limpeza e a capinação da área, devolvendo condições seguras de circulação para quem utiliza a via diariamente. População pede socorro, praticamente intransitável. O espaço permanece aberto para manifestação da Prefeitura sobre a denúncia lá no Agreste Notícias e para informar quando o serviço poderá ser executado. Agora, 7:55, 7:55, e tem mais reclamação do nosso povo, tem mais reclamação da nossa gente, tão somente aqui e agora.
1: Pereira Filho e Luiz Andrade, bom dia, aqui é Márcio. Ô Pereira, ele tá com 2 meses limpar aqui a quadra, o campo aqui, né, o terreiro da Vida do Socorro. Aí tá com uns mil pés de mamona, cresceu de novo, e um matagal da porra, né, empestumado e... Você quer que faça não, e aqui é um perigo da porra, na rua J, número 8 aqui, em frente é uma bagunça da peste, uma quadra que não deixa ninguém dormir, nome, palavrão, o cara da quadra tem vigia, não tem nada, essa diretora é fraca demais. Ela disse que é do povo, né? Aí, é do povo, né? Um abraço aí, Pedro, manda um abraço pra Neto, eu conheço ele das cidades antigas, quando ele tem a antena aqui da tinha aqui na rua 3. E nas antigas, que ele era juiz, eu conheço o Neto. Deus abençoe, uma boa volta para casa. E dê um abraço em Luiz Andrade e aí, Manuel Araújo e a equipe da 87, viu? Deus abençoe. Bom dia, aqui tá tudo bem. O resto é, não vai correndo atrás, né? Deus abençoe. Vamos trabalhar aqui. O nosso, nós ganhamos só trabalhar. Se não trabalhar, não ganha não. O povo quer ganhar fácil, aí vai tudo preso e ou morre, né? Tira a primeira barba, Deus abençoe.
0: Obrigado, amigo, muito obrigado. 7:57, 7:57. E aí, portanto, a informação da hora certa. Então, somente para você, trabalhador. E aí, para você, trabalhadora do meu Brasil. Obrigado você, muito obrigado pelo rádio ligado. E obrigado você sempre pela companhia amiga. E agora canal aberto, linha aberta a chamar. Elenivaldo Pereira, eu balanço policial verdade aqui e agora.
2: Registrados 9 homicídios nessa quinta-feira em Pernambuco, sendo 3 crimes no interior e 6 no Grande Recife. Entre as vítimas, uma mulher. Neste mês de julho, são 225 assassinatos. No ano de janeiro até agora, mataram no estado 1.634 pessoas. Em Cachoeirinha, no Agreste, um homem morreu e outros 2 ficaram feridos durante uma troca de tiros no loteamento José Agripino. Alessandro Almeida Matias, de 21 anos, tiros, morreu no local. Os outros baleados são José Ronaldo de Almeida e Bruno da Silva Ferreira, que estão hospitalizados e custodiados. A polícia apreendeu uma espingarda e dois revólveres, além de porções de maconha e crack. No Recife, aconteceu mais

0: um feminicídio. Raíssa Henrique de Moura, de 34 anos, foi assassinada a facadas pelo ex-companheiro Clebson Luiz da Silva Oliveira, de 31, preso em flagrante. Ele arrombou a casa e matou Raíssa na frente dos filhos menores de idade. Em Camaragibe, no Grande Recife, dois garis foram executados a tiros no bairro Vila da Fábrica. Os trabalhadores foram identificados como Arthur Antônio de Lima Amorim, de 34 anos, e Luiz Fernando Fraga Monteiro, de 28. O duplo homicídio foi praticado por ocupantes de um carro. Arthur morreu no local e Luiz faleceu em uma unidade hospitalar. De Caruaru, Helenivaldo Pereira. Registrados 9 homicídios nessa quinta-feira em Pernambuco, sendo 3 crimes no interior e 6 no Grande Recife. Entre as vítimas, uma mulher. Neste mês de julho, são 225 assassinatos. No ano, de janeiro até agora, mataram no estado 1.634 pessoas. Em Cachoeirinha, no Agreste, um homem morreu e outros dois ficaram feridos durante uma troca de tiros no loteamento José Agripino. Alessandro Almeida Matias, de 21 anos, morreu no local. Os outros baleados são José Ronaldo de Almeida e Bruno da Silva Ferreira, que estão hospitalizados e custodiados. A polícia apreendeu uma espingarda e 2 revólveres, além de porções de maconha e crack. No Recife, aconteceu mais um feminicídio. Raíssa Henrique de Moura, de 34 anos, foi assassinada a facadas pelo ex-companheiro Clebson Luiz da Silva Oliveira, de 31, preso em flagrante. Ele arrombou a casa e matou Raíssa na frente dos filhos menores de idade. Em Camaragibe, no Grande Recife, 2 garis foram executados a tiros no bairro Vila da Fábrica. Os trabalhadores foram identificados como Arthur Antônio de Lima Amorim, de 34 anos, e Luiz Fernando Fraga Monteiro, de 28. O duplo homicídio foi praticado por ocupantes de um carro. Arthur morreu no local e Luiz faleceu em uma unidade hospitalar. De Caruaru, Helenivaldo Pereira.
1: 8 horas, mais um minuto. Obrigado, Helenivaldo Pereira. Bom período de fim de semana, amigo. E até segunda-feira, querendo Deus, amigo. Até segunda-feira, querendo Deus, amigo. 7h59, não. 8 horas, 1 minuto. 8 horas, mais 1 minuto. E aí, portanto, Brasil, a informação da hora certa. Então, somente pra você, trabalhador. E aí, pra você, trabalhadora do meu Brasil.
2: Brasil.
1: Obrigado você, Herpeiro, pelo carinho da honrosa audiência. E atenção, motorista de aplicativo é assaltado, é agredido, suspeito é preso. Após perseguição policial lá em Canhotinho, um motorista por aplicativo foi vítima de um assalto na noite desta quarta-feira, 29. Após aceitar uma corrida com destino ao distrito de São Pedro, em Garanhuns, Agreste Pernambucano, o principal suspeito, identificado como Luiz Fernando de Barros Avelino, cabra de 18 anos. Cabra foi preso pela PM após uma perseguição que terminou no município de Canhotinho. De acordo com as informações, a vítima, o trabalhador, foi acionado para realizar uma corrida que teria iniciado em Quipapá. Durante o percurso, nas proximidades do aeroporto de Garanhões, Luiz Fernando anunciou o assalto e aí passou a agredir o motorista e roubou seus pertences, além do veículo utilizado no trabalho. Após ser acionada a PM, iniciou diligências e equipes da 11ª Companhia Independente de Polícia Militar localizaram o automóvel circulando em Godinho. Ao receber ordem de parada, o cabra condutor desobedeceu e tentou fugir, dando início a uma perseguição. O veículo foi interceptado pouco tempo depois. O cabra Luiz Fernando estava ao volante e tinha como acompanhante um adolescente de 15 anos. Ambos foram abordados, encaminhados.

0: Mendonça para hoje procedimentos legais cabíveis. O motorista reconheceu o bandido Luiz Fernando como o autor do roubo e das agressões sofridas durante o crime. O bandido recebeu voz de prisão. Bandido foi conduzido a 18 Regional de Polícia. Lá foram adotadas as medidas legais. O adolescente foi apresentado à autoridade policial na presença de um responsável. Após a conclusão dos procedimentos, o veículo foi devolvido ao proprietário. A Polícia Civil dará continuidade às investigações para esclarecer todos os detalhes desta ocorrência. Portanto, eis aí a violência praticada contra um profissional de Uber, motorista por aplicativo. Cabra bandido foi preso graças à ação da polícia. Cabra bandido está preso graças à ação da polícia. Cabra bandido encontra-se à disposição da justiça brasileira. Agora 8 horas mais 5 minutos. E aí, portanto, a informação da hora certa. Então, somente para você, trabalhador. E aí, para você, trabalhadora do meu Brasil. Obrigado você, muito obrigado pelo rádio ligado. E obrigado você pela companhia amiga. Malhas da Lei e Polícia Militar cumprem mandado e prendem cabra por descumprimento medida protetiva em Bom Conselho. Uma ação conjunta entre policiais militares do nono e a equipe Malhas da Lei resultou no cumprimento de um mandado de prisão preventiva na quarta-feira 29, lá no município de Bom Conselho, no Agreste de Pernambuco. A ordem judicial expedida pela comarca de Bom Conselho foi cumprida contra o cabra Paulo César Miranda da Silva, investigado por descumprimento de medida protetiva. Após ser localizado, cabra recebeu voz de prisão e foi levado até a delegacia de polícia civil para adoção dos procedimentos legais. Em seguida, cabra foi recolhido ao sistema prisional, onde agora permanece à disposição do Poder Judiciário. A ação integra o trabalho contínuo das forças de segurança num cumprimento de determinações judiciais e no enfrentamento aos casos de violência e descumprimento de medidas protetivas, garantindo maior proteção às vítimas e o cumprimento das decisões da justiça. 8:07, 8:07. E aí, portanto, a informação da hora certa. Então, somente para você, trabalhador. E aí, para você, trabalhadora do meu Brasil. Obrigado você, muito obrigado pelo rádio ligado. E obrigado você pela companhia, sempre amiga. Luciano Panta está por aqui. Alô, você, Luciano, bom dia. Cristóferson Tiago, direto da Fazenda São Caetano, lá no município de São Caetano. O Cristóferson Tiago, ele que é meu sobrinho, ele chega por aqui e ele diz: bom dia, família Combate, benção meu tio, Deus o abençoe poderosamente em nome de Jesus.
1: Amém.
0: Bom dia, meu amigo Mané.
1: Bom dia.
0: Bom dia, Luiz Andrade.
1: Tá dormindo.
0: Que Deus abençoe sempre vocês. Tio, manda um abraço pra Charles Cabeça e Tiago. Alô, Charles Cabeça e Tiago, meu abraço a pedido do sobrinho. Alô, Charles Cabeça e o Tiago, grande abraço. Essa é a equipe que trabalha aqui. Deus abençoe sempre vocês.
1: Amém.
0: Bom trabalho com Jesus Cristo, sempre na fé.

0: aí, Fé. Bom período de fim de semana pra você, Mané.
1: Pra
0: e aí,
1: também.
0: Pra meu tio também. Obrigado, obrigado. Deus abençoe poderosamente.
1: Amém, amém.
0: Alô, Hermínio Araújo, historiador aqui da cidade. Bom dia para você, Pereira Filho. Bom dia para você, Luiz Andrade. Bom dia para você, meu amigo Mané.
1: Bom dia.
0: Bom dia para toda a equipe Combate. O Nota 10 de Garanhuns e região. Que Deus os abençoe.
1: Amém.
0: Poderosamente, amém.
1: Amém.
0: Amém, amém, amém, amém. Marli Maria de Santana. Bom dia, PF, bom dia. Bom dia, meu amigo Boné.
1: Bom dia.
0: Bom dia, Luiz Andrade. Que Deus abençoe todos vocês.
1: Amém.
0: Amém, amém. Marli Maria de Santana. Gente boa. 8 horas. 8 horas, jamais, já 9 minutos. E agora chamar o apoio cultural. E daqui a pouco a gente retoma este programa Combate. Se Deus quiser, vem comigo, vem comigo, vem comigo.
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4: Oito e quinze.

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1: 8:19.

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0: sequenciando este programa Combate até as 9 horas da manhã. E agora aberta, linha aberta, canal aberto. Chamar o repórter Luiz Sebastião de Andrade, trazendo as suas broncas. Alô, Luiz, bom dia. Detona aí, amigo.
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2: Bom dia, Vila Filho. Bom dia, Garanhuns. Bom dia, Brasil. Porque vocês também nos acompanham através do Facebook ou então pelo aplicativo do tradicional histórico rádio. Seja onde você estiver, já desejamos uma ótima sexta-feira. Olha, sextou novamente e o ponteiro do tempo, a roda giratória do mundo, ninguém consegue parar. Hoje, 31 de julho do ano 2006, chegou o final do mês. Amanhã já se inicia o oitavo mês do ano, fica o quê? 4 meses só, praticamente, para o término do ano 2006, que é VAPT, VUPT. Ninguém consegue, mesmo amarrar o ponteiro do tempo, que passa numa velocidade incrível para toda a humanidade. Hoje, a sexta-feira, começou um pouco aquela névoa de manhã, estava fechado o tempo, tudo mais. Não existe previsão de chuva para o dia de hoje. O tempo vai ser firme, frio ainda, porque estamos no período invernoso. Amanhã existe uma previsão de algumas chuviscozinhas, de chuva muito pouco, mas o tempo continua assim, nublado e com sol durante todo esse final de semana e início da outra semana. Mas antes das informações, mandando um abraço especial ao Tom Frentista, lá na Travessa Major Antônio Pedrosa, no centro da cidade. O José Darlon, viu? Esse na Coab 2, que ele diz: bom dia, que o seu dia seja abençoado, iluminado e cheio da presença de Deus, amém. Feliz sexta-feira para todos nós que fazemos aqui o programa Combate. Ô, Zé Darlon, obrigado aí, você que reside na Coab 2. Mandando aí também um abraço especial ao Aldo Brasileiro, que é o gerente da competição, morador da Capitão Tomás Maia. O Paulinho, o maior pegador de gia, o Painho, o maior pegador de gia da região. Temos também um Carlos Confeiteiro, que transmite o programa Combate lá no centro da cidade. E também os profissionais liberais trabalham diariamente lá no Largo do Colunata, o Daniel Relógio.

0: Juero, o Gaspar e o Balfuscão, que é o xerife lá do Indiana. Aquela onda do indivíduo que estava fazendo amor com a jumenta lá no Indiana. Contei um camarada ontem que riu tanto que quase que não conseguiu almoçar. No tempo que vivemos de hoje, o pessoal ainda tendo relação com animais, né? Isso não é coisa de agora, já vem há muito tempos atrás que esses fatos assim se repete. Agora, voltando para Garanhuns, contei com um cidadão residente lá no Indiano, ele concedeu até uma entrevista, é referente ao Oswaldo Moura. O Oswaldo Moura é igual aquela música entre tapas e beijos, né? Tem pessoas que vão, são bem atendidas e elogia, mas já tem outras que vão que a coisa é completamente diferente. Esse cidadão foi ontem, viu? Ontem, lá no Oswaldo Moura, fazer uma avaliação dos dedos que estava com hematomas. Ele chegou às 9 da manhã, foi ser atendido às 2 da tarde, viu? Chegou de manhã e foi atendido à tarde. Até aí está tudo bem. Aí ele vai falar neste momento, aí lá vem a reclamação, viu? O ar-condicionado desligado, pessoas passando mal, lá dentro do Hospital Dom Bosco, naqueles corredores, amontoado de pessoas. Foi lá na atendente, né? Reivindicar que ligasse o ar-condicionado. Aí disse que era com outro departamento. Aí vem outros setores, viu? Que para um hospital regional é uma vergonha. Ele vai falar, faltando papel higiênico, as pessoas utilizam do banheiro, e as pias sem torneira. Pense no hospital moderno. Tantos elogios, mas ainda está essas dificuldades. Manel, solta o cidadão. Ele é quem vai fazer o relato completo, porque ele esteve lá no Hospital do Moura ontem e vai fazer esse diagrama do Hospital Regional do Moura aqui de Garanhuns.
1: Falando de todo canto.
0: Bem, nesse momento nos encontramos na Avenida Santo Antônio Coração da cidade. Pô, lá com uma pessoa conhecida aqui, em nossa cidade, residente no Indiano. Ele foi até o Real da Moura fazer um pequeno curativo de saúde. Eu sabia realmente uma dor, né, que estava em um dos seus braços, mas a amorosidade desgraçada. Ele chegou às 9 da manhã e parece que saiu às 2 da tarde, foi isso? Quer dizer, começou naquele pico do bom atendimento, naquela agilidade, mas parece que agora começou a emperrar novamente, né?
2: Começou a emperrar, Luiz. Começou a emperrar, eu passei um temporal lá para ser atendido. Muita gente está agoniada lá. O médico, aquela marciada, aquela para lá e para cá. E tinha uns pesadinhos idosos lá, 88 anos, 3 senhoras lá, ferradas na cadeira de roda. Outra senhora gordinha, fortinha lá, morrendo no calor, o ar-condicionado desligado naquele veículo.
0: O ar-condicionado desligado.
2: Desligado o ar-condicionado. Aí eu fui lá, falei com uma conhecida minha. Eu disse, minha filha, o ar-condicionado tá funcionando. Eita, meu filho, tá não. Eu não sei não, porque lá é outra parte. Aí eu não posso meter a mão em cima do lado dele lá. Aí eu disse, olha, o ar-condicionado tá desligado. E o pessoal tá sofrendo com calor. Além da amassada, tá lá o povo, tudo com calor abonando assim, ó. Aí, como é que fica o negócio desse? Não tem como você dar um apoio lá, o pessoal lá não, no corredor não, pra ter atendido.
0: Até pra ligar o ar-condicionado, tem que sair a outro departamento.
2: É. Aí eu fui, falei. Ela disse, olha, eu não posso meter a mão. Eu sabe, minha filha, porque tem senhora de 80 anos, tá sendo atendida do médico, tá amassada lá, e tá cheia de gente. Essas duas janelinhas abertas ali, não tem condição. Aí você precisa guardar abrir as duas portas para entrar um ar. Só porque eu falei, se não fosse, tava tudo embalado lá no calor. Isso é uma justiça, oh meu Deus do céu. E outra, os banheiros. Eu fui nos banheiros do Hospital do Moura. Eu fui lá, arriar o óleo. Quando eu cheguei lá, cacei papel higiênico no banheiro. Tá, Deus ará.
0: Rapaz, faltando papel higiênico no Hospital do Moura. Quer dizer que o cara tem que limpar o furico com as mãos.
2: E além de faltar papel higiênico, não tem torneira para lavar as mãos.
0: Não tem torneira, mas olha só, isso no Hospital Regional do Moura, que atende a 28 a 30 municípios aqui da região.
2: Desse jeito, meu filho. Além de ter o pessoal ir pro banheiro, às vezes vai defecar, não tem um papel higiênico, vai limpar a mão com o quê?
0: E nem torneira tem, né?
2: Nem torneira tem. Não tem nenhuma pia no banheiro pra lavar a mão. Nem a torneira tem,
0: Lula. Resolve a situação, viu, gente? Olha só, Dom Moura, olha, falta papel higiênico, não tem torneira nem pro cara lavar o furico, já que não tem papel pra enxugar. Um hospital regional.
2: Regional, Hospital Dom Moura, regional. Só você chegar lá e você ver a situação, como é que tá, do pé lá sofrendo. É desse jeito. Eu saí lá, entrei 9 horas, saí 2 horas da tarde. Vai pro...

0: canto, vai pra outro. Às vezes chega num canto, mete num tá. Chega lá no RAX, é a mesma coisa. Tá entendendo como é o negócio? Olha, tá uma maior desorganização. Tá entregas baratas. Tá entregas baratas. Eu não tô achando o atendimento. Porque.
1: Nada do que falaram, né? Que tava aquela agilidade, que tava tudo funcionando bem. Não tava faltando nada, mas.
0: Tá,
1: pelo seu relato.
0: Não tá tudo que estão dizendo,
1: né?
0: Eu tô pra te ver, eu digo, se eu ver algum conhecido meu que trabalha, seja onde seja notificação, eu vou falar com ele, sou o Gonçalo da Moura. Que a gente vai no banheiro, além de chegar 9 horas, quer usar o banheiro, chega lá, não tem um papel em dinheiro.
1: Olha aí.
0: Sai todo sujo.
1: Tem que ser o limpa-mão, né? Limpar o furico com a mão, veja só, gente.
0: Não tem nada não, tá Deus lá.
1: E as torneiras quebradas? Ou não tem torneira?
0: Não tem aquela pinha pra lavar as mãos de jeito nenhum. É usar o banheiro e sair do jeito que sentou na bacia e leva todo.
1: O cara tem que sair cagado, né? Na expressão da palavra.
0: Sair cagado de lá, com a expressão da palavra. É desse jeito aí, o Hospital do Moura tá entrega barato.
1: Pronto, né?
0: Valeu.
1: Isso aí é o radiograma do Hospital do Moura, que apesar de elogios, mas cidadão relatou essa parte. Ele pensou sair no banheiro, não tem papel higiênico, a torneira não existe. Quer dizer, o cara vai sair todo sujo, rapaz. A direção do Moura precisa tomar as providências a respeito desse fato aí, né? Desse jeito não pode continuar. Até o ar-condicionado desligado, né? O corredor amontoado de pessoas para ser atendidas e o ar desligado, né? Tiveram de fazer um leque com a própria receita, né? Que coisa, né? O hospital público desse país, a situação é essa, e o Dom Moura também está enquadrado aí no meio dessa situação da saúde em nosso estado, em nosso município, ou seja, em todo o país. Luiz Andrade, direto do centro da cidade, para o programa Combate.
2: Tá tudo dominado, tá dominado.
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5: Folgado. Trabalha, rapaz. Não fala em

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4: Oito horas, mais 31 minutos. E aí, portanto, a informação da hora certa. Canal aberto, linha aberta, linha aberta, canal aberto. Vamos até o blog do jornalista Carlos Eugênio. Para evitar a privatização desproporcional, promotor instaura procedimento para fiscalizar critérios de uso e ocupação de áreas públicas durante o festival de inverno. Tem uma outra matéria que foi publicada no Diário de Pernambuco, a versão do diário, daqui a pouco vou ler lá. Blog do Carlos Eugênio, quinta-feira, 30 de julho do ano de 26, e atenção, Ministério Público de Pernambuco instaurou um procedimento para acompanhar e fiscalizar os critérios de uso e ocupação de áreas públicas nas próximas edições do Festival de Inverno de Garanhões. A medida assinada pelo promotor Domingo Sávio é uma das consequências de representação que aponta possíveis irregularidades na aplicação do Decreto Municipal 007 de 26, responsável por regulamentar a cobrança de preço público para utilização de espaço durante o FIG. Segundo a portaria, a denúncia sustenta que o decreto estabelece valores para a exploração comercial de áreas destinadas a camarotes, vendas de alimentos e bebidas, mas não fixa limites máximos de ocupação por interessado, nem assegura um percentual mínimo de áreas livres, o que poderia restringir o acesso gratuito da população.

população aos principais polos do evento, especialmente a Praça Mestre Dominguinhos e o Parque O Cristo Dourado. Na fundamentação do procedimento, o Ministério Público destaca que praças, parques e demais logradouros públicos são bens de uso comum da população e que sua utilização para exploração econômica por particulares deve ocorrer de forma excepcional. Embora o Festival de Inverno já tenha sido encerrado, o Ministério Público ressalta que a legislação municipal que disciplina a matéria, composta pela Lei 5.112, de 23, alterada pela Lei 5.308, de 24, e pelo Decreto 007, 26, continua em vigor, justificando a atuação preventiva para evitar nas próximas edições do evento o que classificou como um processo de privatização desproporcional e de elitização do espaço público. Entre outras deliberações da portaria, o promotor determinou que o município de Garanhões apresenta o prazo de 15 dias, relatório detalhando a divisão dos espaços na Praça Mestre Dominguinhos e no Parque Eucristo Dourado durante o FIG D26, informando a área total dos polos, a metragem destinada à exploração comercial, como camarotes e barracas, e o percentual de área que permaneceu livre e gratuita para a circulação do público. Já o decreto 007-26 fixou o valor de R$ 5,20 por metro quadrado por dia para áreas da Praça Mestre Dominguinhos, onde haja comercialização de ingressos ou senhas, como camarotes. Para espaços destinados à venda de alimentos, bebidas e outros produtos, estabeleceu a cobrança de R$ 4,60 por metro quadrado na Praça Mestre Dominguinhos e de R$ 3,45 por metro quadrado ali no Parque Euclides Dourado. Portanto, esta é a bronca do momento. E agora vamos para a versão do Diário de Pernambuco. Canal aberto, linha aberta, vida urbana, Diário de Pernambuco. E atenção, a manchete do diário: Prefeitura de Garanhuns é investigada por cobrar por uso de espaços públicos durante o FIG. Ministério Público de Pernambuco instalou um procedimento administrativo para verificar se acesso gratuito da população ao espaço público foi respeitado durante o Festival de Inverno. O Ministério Público de Pernambuco instaurou um procedimento administrativo para acompanhar e fiscalizar os critérios de uso e ocupação de áreas públicas durante o Festival de Inverno de Garanhões. Aberto pela primeira Promotoria de Justiça de Defesa da Cidadania de Garanhões, na última terça-feira, 28, o processo é consequência de uma representação enviada ao órgão que aponta supostas ilegalidades na aplicação do Decreto Municipal 007-26, que regulamentou a cobrança de preço público para uso de espaços durante o evento. Sancionada pelo prefeito Sivaldo Albino, do PSB, em março deste ano, a norma regulamenta que a ocupação da Praça Mestre Dominguinhos para comercialização de ingressos ou senhas, é o cercadinho, o famoso cercadinho, terá cobrança de R$ 5,20 por metro quadrado por dia. Já para a venda de comidas, bebidas e outros produtos local, o valor foi definido como sendo de R$ 4,60 por metro quadrado o dia. O preço para comercialização desses produtos nos demais polos da festa foi definido em R$ 3,45 por metro quadrado por dia. De acordo com a legislação, a cobrança se baseia na premissa de que a utilização de bens públicos para atividades econômicas por particulares configura a hipótese de preço público, conforme previsto na

0: Legislação Municipal. Segundo a denúncia enviada ao Ministério Público, contudo, o decreto não estabelece limites máximos de ocupação por interessado, nem garante um percentual mínimo de espaços livres para a circulação do público. Para a promotoria responsável pelo processo, a ausência desses critérios poderia restringir o acesso gratuito aos principais polos do evento, especialmente a Praça Mestre Dominguinhos e o Parque Euclides Dourado. O Ministério Público também destaca que praças, parques e outros alugadores públicos são bens de uso comum da população. O órgão pontua que, embora seja permitida a exploração econômica desses espaços por particulares, esse tipo de ocupação possui caráter excepcional e precário, devendo observar os princípios da razoabilidade, isonomia e obrigatoriamente preservar a função social e o acesso democrático ao evento, diz a portaria de instrução do procedimento assinado pelo promotor de justiça, Domingos Sávio Pereira Agra. Portanto, essa é a versão que está no Diário de Pernambuco, é a bronca do momento. 8:40. Luiz Andrade, alô você, detona!
1: Luiz Andrade.
2: Alguém desaparecido aqui da zona rural de Garanhuns, matéria está postada no portal Fox Notícias aqui de Garanhuns, trazendo a seguinte manchete: família procura por Guilherme Pereira Lacerda. É um jovem de 23 anos. Esse jovem está desaparecido. Presta atenção. Esse jovem de 23 anos está desaparecido desde o dia 13 de julho desse mês, está terminando, 2026. Portanto, hoje, completando 18 dias do desaparecimento de Guilherme Pereira Lacerda, de 23 anos. E aqui, segundo os familiares, o relato dele, ele informou que seguiria para o fora aqui de Garanhuns para resolver assuntos pessoais. Pois bem, há 18 dias que o Guilherme Pereira Lacerda está desaparecido, ele que reside no sítio João Paulo, aqui na zona rural de Garanhuns, família bastante apreensiva, porque hoje completa 18 dias do desaparecimento dos jovens. E os familiares pedem aí, quem tiver alguma informação ou informações, ligar para o DDD 87981027005 e o mesmo DDD 99902024563, para dar alguma informação, porque o jovem que disse que iria resolver um problema pessoal aqui no Foro de Garanhuns, há 18 dias que está desaparecido.
0: 8:42. Desabafo de uma senhora chamada Ana. Ela diz que é da Lacerdópolis. Ela diz que morava em Caruaru. Está morando aqui em Garanhuns em 20 dias. E o arrependimento já tomou conta dela. Ela diz que é um absurdo. Aqui não tem sinal da TV Jornal Digital. Em Toritama, uma cidade menor, com menos de 100 mil habitantes, tem sim sinal digital.
3: Atrasado em Garanhuns.
0: Em Bezerros tem UPA 24 horas, aqui não tem. Em Bezerros tem UPA 24 horas, e aqui não tem. Aqui não tem sinal digital, aqui não tem UPA 24 horas. É um verdadeiro atraso. Garanhuns só vive de propaganda mesmo. Sobre a UPA 24 horas, tem que ter uma UPA sim aqui em Garanhuns. Só atende durante o dia. Eu preciso de um atendimento urgente. É um dentiqueiro. E não teve jeito. Não tinha UPA, não tinha nada. E fui para o Dobora. Fui atendida. E o médico disse que o hospital não tem suporte para retirar o dentiqueiro.
2: Hoje está uma beleza, né?
0: O médico disse que não tinha suporte.
2: Puxa.
0: Ela procurou uma UPA 24 horas. Nada.
2: Mosca branca.
0: Ela procura sinal digital. Foi. Nada. Ela foi pro Dumoura.

0: Havia questão desse dentiqueiro? Nada, nada, nada, nada, nada, nada. Não teria suporte para retirar o dente e que ela teria que ir para o hospital regional em Caruaru. Aí ela está arrependida. Saiu de Caruaru para morar em Garanhuns, está aqui há 20 dias, já está pensando de voltar para Caruaru, porque Garanhuns para ela, uma decepção. Só atraso, atraso, atraso, atraso e atraso. Hoje voltar para Caruaru, porque Garanhuns para ela, uma decepção. Só atraso, atraso, atraso, atraso e atraso. 8h44, chamar apoio cultural, daqui a pouco de volta, sequenciando já da reta final este programa. Vem comigo, vem comigo, vem comigo.
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3: Oito e quarenta e quatro.
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3: Oito horas e 49 minutos. E atenção, incêndio destrói 5 barracas em Encruzilhada de São João, lá em Bezerros. 5 barracas foram destruídas ao serem atingidas por um incêndio. Foi na manhã da quinta-feira ontem, lá no distrito de Encruzilhada de São João, lá em Bezerros. O funcionário de uma empresa estava passando pelo local com um caminhão pipa e conseguiu apagar as chamas. Ninguém ficou ferido graças a esse caminhão pipa. As barracas ficam no canteiro entre a BR-232 e a via local da rodovia sentido Bezerros. Nelas são comercializados diversos produtos como bolachas, bolos, caldo de cana, pamonha e pequenos restaurantes. Esse pequeno comércio funciona em uma área de invasão há cerca de 15 anos. Portanto, incêndio destrói mesmo com a chegada do caminhão-pipa, mas o fogo construiu, aliás, o fogo destruiu, chegou a destruir ainda 5 barracas lá na Encruzilhada de São João, lá para as bandas de Bezerros. 8 horas e 51 minutos. Canal aberto, linha aberta, canal aberto. Chama Luiz Andrade. Alô, você detona aí, amigo.
4: Luiz Andrade. Tem cada modalidade de furto que tá aparecendo em Garanhuns, quando eu digo que aqui tem artista para todos os gostos, viu? Segundo informações, um casal chegou em um dos mercadinhos lá na Coab 2. Aí começou a olhar, né? Os itens lá, as prateleiras. Aí chegou na parte de sandálias, né? O que fizeram? Calçaram as sandálias novo par, né? Colocaram nos pés e deixaram as velhas lá e foram embora, viu só? Parece até coisa de programa de humor, né? Olharam lá, aquelas sandálias, escolheram, pronto. Calçaram as novas e deixaram as velhas de lembrança aí. Tchau! Desapareceram.
3: Foi onde esse negócio? Foi aqui, foi?
4: Foi aqui em Garanhuns, mercadinho lá na Coab 2.
3: Eita.
4: Veja só, como tem picareta para todos os gostos, aqui em Garanhuns está cheio de artistas. O bandido não tem nada, agora artista está sobrando.
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0: Vamos chamar Jesus, Cristo agora, com a sua mensagem de esperança para cada um de nós, a verdade mais verdadeira para quem crê, a única esperança para a humanidade é Jesus. Não existe nenhuma esperança no homem. O homem é mau, o homem é ruim, o homem é falho. A única esperança é tão somente Jesus. E eu espero que ele seja também a única esperança para a sua e a minha vida. Fala, Jesus. Fala, Jesus.
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3: Bíblia na mão, tudo pronto. Vamos para mais um momento do Este Dia com Deus. Segunda carta de Paulo aos Tessalonicenses, capítulo 3, verso 3. Um verso curtinho, está escrito assim: mas o Senhor é fiel, ele os fortalecerá e os guardará do maligno. Repito, mas o Senhor é fiel, ele os fortalecerá e os guardará do maligno. Essas palavras chamam a atenção por sua simplicidade e, ao mesmo tempo, por sua profundidade. Paulo poderia ter escrito apenas que Deus nos fortalecerá, ou poderia ter dito somente que ele nos guardará do maligno. No entanto, o texto une essas duas promessas. Isso nos leva a uma pergunta importante: se somos fortalecidos por Deus, por que ainda precisamos ser guardados? E se ele nos guarda, por que ainda precisamos de força? À primeira vista parece redundante. Afinal, força sugere resistência, capacidade de enfrentar o perigo. Proteção sugere abrigo, cuidado e defesa. No entanto, a vida cristã não se resume a apenas sobreviver aos ataques do mal, nem a permanecer intocados pelas dificuldades. Deus, em sua misericórdia, ele nos chama. Ele não nos chama apenas para a segurança, mas para o crescimento. Ser fortalecido não significa ser invulnerável. Mesmo fortes, nós continuamos limitados, sujeitos a falhas, cansaço e distrações. A força que Deus concede nos capacita a permanecermos firmes, a continuarmos caminhando, a não desistirmos. Já o cuidado que ele oferece nos lembra de que há batalhas que nós não precisamos enfrentar sozinhos, ou sequer enfrentar. Existem ataques que Deus simplesmente impede que nos alcancem. Por outro lado, ser guardado não elimina a necessidade de crescimento espiritual. Se Deus apenas nos protegesse, nós poderíamos nos acomodar, viver uma fé passiva baseada apenas na segurança, mas ele nos fortalece para que nós amadureçamos, para que aprendamos a discernir, resistir e confiar. A proteção divina não anula nossa responsabilidade, ela nos sustenta enquanto nós crescemos. Cristo demonstra com esse equilíbrio que se importa com quem nós estamos nos tornando, não apenas com onde nós estamos. Ele não deseja apenas nos manter longe do perigo, mas nos formar à sua imagem. Cada desafio enfrentado com a força que vem dele se torna uma oportunidade de amadurecimento. Cada livramento recebido nos lembra de sua fidelidade e do seu cuidado. Essa promessa também nos consola. Há momentos em que nos sentimos fracos demais para resistir, em outros, confiantes demais e vulneráveis à queda. Em ambos os casos, Deus permanece fiel. Ele fortalece quando nós precisamos seguir e guarda quando nós precisamos ser protegidos. Nenhuma das duas promessas exclui a outra. Elas se completam. No fim, essas palavras benditas nos ensinam que a fidelidade de Deus atua em duas frentes. Ele nos sustenta por dentro e nos protege por fora. Crescemos enquanto somos guardados, avançamos enquanto somos cuidados. Viver essa verdade nos convida a confiar menos em nossas próprias forças e mais na

fidelidade de Deus. Ele sabe quando nós precisamos de força e quando nós precisamos do seu poder para avançarmos com fé, sem receio, sem medo. Repito, ouça bem isso, ele sabe quando nós precisamos de força e quando nós precisamos também da sua presença, para que assim nós possamos seguir com segurança, com a fé mais madura e profunda. Deus lhe abençoe. Vamos avançar pela fé. Oremos juntos. Pai querido, Senhor, como é bom saber que no meio das lutas da vida, nós somos protegidos e guardados pelo Senhor. Recebemos a força que vem do céu para avançarmos com segurança, crescendo em nossa caminhada cristã e sendo guardados por Ti contra os ataques do maligno. Permanece conosco, Senhor. Concede-nos a vitória por Tua graça e Teu poder. Oramos em Jesus. Amém.

0: gente. E assim a gente encerra mais uma semana de trabalho. Obrigado, Deus, pela segunda-feira. Obrigado, Deus, pela terça-feira. Obrigado, Deus, pela quarta-feira, pela quinta-feira. E obrigado, Deus, pelo dia de hoje. Obrigado porque o Senhor esteve com cada um de nós durante a semana. Obrigado, meu Pai. A expectativa da volta agora, tão somente segunda-feira, a partir das 6h20 da manhã, após o programa do Reginaldo Ascioli, com seu Clube do Forró. Meu amigo Mané, obrigado por mais uma semana, amigo.
1: De nada, Pereira Filho.
0: E até segunda, amigo.
1: E até segunda-feira, se Deus quiser.
0: Quem vem vindo por aí?
1: Quem vem por aí, sou da 87, cumpri esse bugomatema.

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1: 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Eita, coisa boa, estamos de volta, é rápido demais, né? A gente chega aqui, ó, com mais uma super sequência.

0: Barulho aí! Aí, Júlio César, Luan Pereira! Valeu!
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1: Guilherme Benuto, menos é mais. 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

0: Obrigado, gente.
1: Obrigado, meu. Valeu, turma. Com essas e outras, a gente dá um ponto final na semana do Alô Tocaí. Obrigado, hein, pela tua companhia, pela tua audiência, pela tua paciência também. A gente volta na próxima edição com mais Alô Tocaí na segunda-feira.

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1: Seu gordinho, viu? 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

0: Chapada dela, Brasília!
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0: Valeu, valeu.
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0: Agora então, que eu gostou, pai Marulo. É, mulher. Parabéns, filho, tá? Parabéns, sucesso. Essa música eu já posso botar no repertório quando?
1: Agora, sai, já toca, deixou quando? Essa semana?
0: Já vou fazer esse vídeo.
1: Já vou lançar, mano, é pra nós.
0: Vou fazer lá pro Piauí agora, Maranhão. Já vou levar a música, viu?
1: Aí.
0: Sucesso, filho.
1: Muito obrigado.
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0: Rodrigo Churrasquinho! Maravilha!
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0: Bebê, deixa eu te falar um negócio.

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0: só faz barulho aí! Que tá bom!
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0: Está no ar mais uma edição do seu Jornal de Confiança. Com as informações mais quentes do dia. Trazendo tudo o que você precisa saber de maneira clara e direta. Eu sou Naldo Meirelles e prepare-se para ficar por dentro do que acontece no Brasil e no mundo, com análises e reportagens especiais. A partir de agora no Repórter Brasil News. Sejam bem-vindos.
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2: Previsão do tempo para sexta-feira, 31 de julho de 2026. Região Centro-Oeste. Em Campo Grande, Mato Grosso do Sul, o dia vai ser de céu claro. Os termômetros registram mínima de 21 e máxima de 35 graus. A umidade relativa do ar gira em torno de 70 a 20%. Anápolis, em Goiás, comemora aniversário nesta sexta-feira sob céu claro. A temperatura mínima é de 17 e a máxima 29 graus. A umidade relativa do ar é de 50 a 20%. Região Nordeste, Teresina, no Piauí, vai ter uma sexta-feira predominantemente de céu claro. A temperatura marca mínima de 26 graus e máxima de 35 graus. A umidade relativa do ar vai de 80% a 30%. Lauro de Freitas, na Bahia. Sopra velinhas com céu encoberto e chuviscos. A temperatura mínima é de 23 e a máxima 27 graus. A umidade do ar varia de 80% a 70%. Região Norte. Em Rio Branco, no Acre, a sexta-feira vai ser de céu nublado, mas sem previsão de chuva. A temperatura mínima é de 23

0: e a máxima de 37 graus. A umidade do ar é de 80-30%. Boa Vista, em Roraima, tem previsão de céu claro. A temperatura mínima é de 25 e a máxima de 33 graus. A umidade relativa do ar é de 90-35%. Região Sudeste, em Belo Horizonte, Minas Gerais, a previsão é de céu claro, mas as nuvens aparecem pela manhã. Os termômetros registram mínima de 14 e máxima de 28 graus. A umidade relativa do ar vai de 90-40%. No Rio de Janeiro, capital fluminense, a sexta-feira vai ser de céu claro. A temperatura mínima é de 16 e a máxima de 28 graus. A umidade relativa do ar é de 90-40%. Região Sul, em Florianópolis, Santa Catarina, a sexta-feira vai ser de céu claro, sem previsão de chuva. Os termômetros registram mínima de 16 e máxima de 20 graus. A umidade relativa do ar oscila entre 100 e 70%. Lobato, no Paraná, celebra mais um ano de fundação com céu claro. Os termômetros registram mínima de 16 e máxima de 29 graus. A umidade relativa do ar fica entre 90 e 40%. Você ouviu a previsão do tempo para sexta-feira, 31 de julho de 2026. Com informações do IBGE Cidades e do Instituto Nacional de Meteorologia, INMET.
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2: O Tesouro Nacional avalia rever, em setembro, o teto do Plano Anual de Financiamento, o PAF, de 2026, para ampliar a fatia de títulos pós-fixados na dívida pública, aqueles cuja remuneração está atrelada à variação da Selic, a taxa básica de juros. O anúncio acompanha o relatório mensal da dívida, divulgado nesta quarta-feira pelo Tesouro Nacional. Os dados mostram que a dívida pública federal, valor que o governo deve às pessoas e instituições,

0: Ao de operações da dívida pública do Tesouro Nacional, Elano Borges, a pressão vem principalmente do conflito no Oriente Médio, que tem deixado os investidores mais cautelosos e os juros mais altos e instáveis.
1: Bom, em relação aos limites, né, do PAF, a guerra principalmente é um fato novo, um vetor novo que não estava totalmente precificado, muito menos a extensão dela ao longo dos meses. Potencialmente existe uma probabilidade de revisão dos números, tendo em vista que o Tesouro não pretende forçar o mercado. Também estamos entrando num período previsto maior volatilidade em decorrência das eleições. Provavelmente deve aumentar a faixa de flutuante em função que esse tem sido o carro-chefe de emissões nesses momentos de incerteza. A LFT acaba exercendo esse papel protetivo do financiamento público.
0: De acordo com os técnicos da Secretaria do Tesouro Nacional, o crescimento da dívida em junho tem duas explicações. A primeira é que o governo vendeu mais títulos novos do que pagou títulos vencidos naquele mês, uma diferença de 142 bilhões e 200 milhões de reais a mais em dívida nova. A segunda é que a dívida antiga rende juros mês a mês, e esses juros somaram 93 bilhões e 400 milhões de reais, engordando ainda mais o total. Juntando as duas coisas, a dívida ficou acima do teto de 10 trilhões e 300 bilhões de reais que o próprio governo havia fixado como limite para o ano. Outro indicador do relatório é o prazo médio da dívida, ou seja, quanto tempo em média o governo tem antes de precisar pagar ou renovar os títulos que emitiu. Esse prazo caiu de 4 anos e 1 mês para 4 anos. Uma dívida com prazo mais curto exige que o governo volte ao mercado com mais frequência para se refinanciar, mas o número segue dentro da margem considerada segura pelo próprio Tesouro. Quem mais detém esses títulos são bancos e instituições financeiras, com 31,8% do total, seguidos por fundos de previdência, com 22,5%, e fundos de investimento, com 22%. O Tesouro também mantém uma reserva de segurança, um dinheiro guardado especificamente para garantir o pagamento da dívida, mesmo se houver dificuldade de vender novos títulos no mercado. Essa reserva cresceu 11,2% no mês e chegou a 1 trilhão e 346 bilhões de reais, o maior valor já registrado. O relatório também mostra recorde no Tesouro Direto, o programa que permite a qualquer pessoa comprar títulos públicos pela internet, geralmente em quantias pequenas. Em junho, mais gente comprou do que resgatou títulos, deixando 10 bilhões e 100 milhões de reais a mais no programa, sendo o maior saldo da história. O título mais procurado foi o Tesouro IPCA+, que acompanha a inflação. E o número de investidores ativos no programa chegou a 3 milhões e 700 mil pessoas, 21% a mais do que havia há um ano.
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3: O Ministério da Educação divulga o resultado da chamada única do Fundo de Financiamento Estudantil, o FIES, referente ao segundo semestre de 2026. A relação dos candidatos pré-selecionados pode ser consultada no Portal Único de Acesso ao Ensino Superior. Quem foi contemplado nesta etapa deve acessar o sistema FIES Seleção para complementar a inscrição. O procedimento será aberto nesta sexta-feira e vai até 4 de agosto. Nesta edição, o programa oferece mais de 75.500 vagas em 1.274 instituições privadas de ensino superior de todo o país. As oportunidades estão distribuídas em mais de 28 mil cursos e turnos. Para participar do FIES, o estudante precisa ter feito pelo menos uma edição do Enem desde 2010, alcançado média mínima de 450 pontos e não ter zerado a redação. Também é necessário comprovar renda familiar bruta mensal por pessoa de até 3 salários mínimos. Os candidatos que não forem convocados nesta primeira chamada serão incluídos automaticamente na lista de espera. As convocações para as vagas remanescentes vão ocorrer entre os dias 7 de agosto e 24 de setembro. Metade das vagas disponíveis é reservada ao FIES Social, modalidade destinada a estudantes inscritos no Cadastro Único, o CAD Único, e com renda familiar de até meio salário mínimo por pessoa. Nesses casos, o financiamento pode cobrir até

0: 100% dos custos das mensalidades. Os candidatos aprovados nas vagas destinadas a pessoas com deficiência deverão apresentar laudo médico que comprove a condição com indicação do grau da deficiência e do código correspondente na classificação internacional de doenças.
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2: Fortes rajadas de vento que ultrapassaram os 100 km por hora atingiram o sudeste do Brasil, causando mortes, destruição e deixando centenas de milhares de imóveis sem energia elétrica. O Rio de Janeiro e São Paulo foram os estados mais afetados, com quedas de árvores, destelhamentos e paralisação de serviços essenciais. No Rio, cerca de 450 mil imóveis ficaram sem luz um dia após o vendaval, que também provocou o desabamento de muros e interrupções no transporte público. As autoridades seguem em alerta, enquanto equipes trabalham para restabelecer a normalidade nas áreas atingidas.
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1: O Flamengo intensificou os esforços para manter Eric Pulgar no elenco e apresentou uma proposta de renovação de contrato até 2028, com aumento salarial. O volante chileno, porém, fez uma contraproposta que ainda não foi respondida pela diretoria. Embora aceite receber menos do que ganharia no exterior, Pulgar busca uma valorização compatível com a de outros jogadores importantes do elenco, mantendo o impasse nas negociações. A situação preocupa o clube porque a multa rescisória do volante caiu para 4 milhões de dólares neste mês, facilitando uma possível saída. Clubes da Arábia Saudita, dos Estados Unidos e o Mônaco demonstram interesse no jogador, que vê a oportunidade como a chance de assinar o último grande contrato da carreira. No Flamengo, desde 2022, Pulgar soma 166 partidas e 9 títulos conquistados, e sua permanência é tratada como prioridade pela diretoria rubro-negra.
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2: O Sport avalia a contratação do atacante Tiquinho Soares, de 35 anos, que está livre no mercado após deixar o Santos. O nome do centroavante chegou ao clube por meio de intermediários e passou a ser analisado pela diretoria, mas ainda não existe proposta oficial. Internamente, o Leão só pretende avançar nas conversas se conseguir um acordo financeiramente viável, com preferência por um contrato baseado em produtividade. A diretoria entende que o elenco já conta com Perotti, atual artilheiro da equipe na Série B, e não pretende fazer um investimento elevado para outro centroavante. Livre no mercado e em busca de um novo clube, Tiquinho é visto como uma oportunidade interessante caso aceite as condições salariais propostas. O atacante rescindiu recentemente seu contrato com o Santos e treina de forma independente enquanto define o próximo destino da carreira.
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1: O Botafogo apresentou oficialmente o atacante Danilo Pereira como novo reforço para a sequência da temporada. O jogador de 27 anos vestirá a tradicional camisa 9 e afirmou estar motivado para sua primeira experiência no futebol brasileiro, após passar praticamente toda a carreira na Europa. Inspirado por Ronaldo e Gabriel Jesus, Danilo destacou que gosta de atuar com bastante movimentação e espera marcar muitos gols pelo clube alvinegro. Regularizado, o atacante já pode estrear pelo Botafogo e deve ficar à disposição para o clássico contra o Fluminense, pelo Campeonato Brasileiro. Durante a apresentação, Danilo agradeceu a recepção no clube, disse estar em uma das melhores fases da carreira e reforçou o desejo de construir sua história no Glorioso, seguindo os passos de outros centroavantes que marcaram época com a camisa alvinegra.
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1: O presidente do Vitória, Fábio Mota, fez duras críticas à arbitragem após a derrota por 4-0 para o Palmeiras pelo Campeonato Brasileiro. O dirigente afirmou que o zagueiro Kaká precisou levar 5 pontos no queixo depois de uma cotovelada de Maurício e reclamou da decisão do árbitro de aplicar apenas cartão amarelo. Para Mota, o lance teve influência direta no resultado da partida e desequilibrou completamente o jogo. Após a partida, o Vitória anunciou que fará uma representação formal à CBF contra a atuação da arbitragem e do VAR. O clube argumenta que a não expulsão do jogador palmeirense comprometeu o andamento da partida e voltou a cobrar providências da entidade, reforçando as reclamações sobre erros de arbitragem que, segundo a diretoria, têm prejudicado a equipe na temporada.
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1: A chegada de LeBron James ao Philadelphia 76ers já provocou um impacto histórico fora das quadras. Em apenas 48 horas após o anúncio da contratação, o astro bateu o recorde de vendas de camisas para um atleta que troca de equipe, considerando todas as modalidades esportivas. Segundo a Fanatics, parceira oficial de e-commerce da NBA, LeBron superou a marca que pertencia ao astro do beisebol Shohei Ohtani, estabelecida em 2023. O sucesso foi tão grande que os 13 modelos de camisas do Camisa 23 ficaram sem disponibilidade.

0: para entrega imediata na loja oficial da NBA, com alguns pedidos previstos apenas para outubro. Os uniformes, vendidos entre R$ 330 e R$ 510, reforçam o enorme impacto comercial da chegada de LeBron aos 76ers, que já domina o ranking de produtos esportivos mais vendidos desde o anúncio da transferência.
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2: R$ 178,92 por segundo. Foi nesse ritmo com que cresceram os gastos dos governos federal, estaduais, distrital e municipais no Brasil em 2026. O levantamento teve como base a plataforma Gasto Brasil, que contabilizou R$ 3,2 trilhões nos 207 dias transcorridos até quando a marca foi atingida, na segunda-feira, dia 27 de julho. Desenvolvida pela Confederação das Associações Comerciais e Empresariais do Brasil, em parceria com a Associação Comercial de São Paulo, o painel apresenta os gastos públicos primários de todas as esferas de governo, ou seja, aquilo que foi realmente pago pelas administrações públicas. Alfredo Cotaite Neto, presidente da CACB, alertou para a necessidade urgente de uma reforma fiscal nas contas do país.
3: Esta conta também não é nossa. Nós lançamos o Gasto Brasil, onde mostra que o governo está gastando mais do que arrecada. É o desequilíbrio das contas públicas. Nós temos que trabalhar para falar para o governo. Corte de gastos já. Equilíbrio nas contas. É isso que o povo está pedindo.
2: De forma acessível, integrada e gratuita, o sistema fornece informações das despesas de diferentes áreas de todos os poderes. Os indicadores contabilizam automaticamente informações a partir de base de dados da Secretaria do Tesouro Nacional ao longo do ano. Cláudio Queiroz, coordenador do Gasto Brasil e consultor da CACB, destaca que o objetivo é ampliar a transparência das contas públicas brasileiras e facilitar a tomada de decisões baseada em evidências e não fazer uma análise qualitativa desses gastos.
4: É uma ferramenta que ela vem para unificar informações, ela vem de base oficial, uma base oficial, onde nós pegamos uma informação específica e trazê-lo numa informação um pouco mais clean para que qualquer cidadão consiga entrar e navegar no nosso Gasto Brasil para poder visualizar como está o governo federal, os estados, o município que ele reside.
2: Nesse ritmo de gastos, segundo a análise da Instituição Fiscal Independente do Senado, o Brasil deve completar o 13º ano consecutivo com déficit primário nas contas públicas. Isso significa que, mesmo sem contabilizar o pagamento dos juros das dívidas para investidores, o país fecha o ano com mais despesas do que receitas. Para Marcos Pestana, diretor executivo da IFE, esse é um cenário preocupante.
5: Isso traz preocupações enormes, porque a dívida pública brasileira cresce em ritmo de bola de neve, apontando para um percentual proporcional ao PIB, riquezas geradas pela sociedade brasileira num ano, muito preocupante para um país emergente.
2: Como resultado de uma parceria entre a CACB e a Confederação da Agricultura e Pecuária do Brasil, o painel Gasto Brasil, em funcionamento desde 2025, será lançado nacionalmente em solenidade na Câmara dos Deputados. A iniciativa busca potencializar a divulgação das informações e estimular o debate sobre responsabilidade fiscal. O evento está marcado para o dia 11 de agosto, quando serão divulgadas novas funcionalidades na plataforma, com recortes econômicos, valores mais detalhados por população e índice de qualidade da informação.
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6: Entregadores de moto app e mototaxistas já podem financiar sua moto nova na Caixa pelo programa Move Brasil. A iniciativa oferece condições diferenciadas, ampliando o acesso a veículos mais modernos, eficientes e adequados à atividade profissional. Também podem ser financiados ciclomotores, motonetas e bicicletas elétricas. A linha de crédito atende entregadores, motofretistas e mototaxistas, incluindo trabalhadores de plataformas digitais e empregados com vínculo formal. Podem ser financiadas motocicletas, motonetas e ciclomotores de até 160 cilindradas produzidos no Brasil e cadastrados no programa, além de bicicletas elétricas e motocicletas elétricas que atendam aos critérios da iniciativa. Para contratar o financiamento, é necessário comprovar experiência na atividade. Quem optar pelo financiamento de motocicleta deve apresentar carteira nacional de

0: de habilitação na categoria A válida. O financiamento contempla veículos novos de até R$30 mil, prazo de até 48 meses para pagamento, além de carência de 2 meses para começar a quitar as parcelas. As taxas são de 0,97% ao mês para homens e 0,90% ao mês para mulheres. Para participar, o trabalhador deve acessar o portal do Move Brasil na internet e fazer o cadastro. O interessado receberá a confirmação da elegibilidade ao programa pela plataforma gov.br. Após a aprovação, o profissional deve procurar uma agência da Caixa para análise de crédito. Saiba mais em www.caixa.gov.br.
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2: Esse foi mais uma edição do Repórter Brasil News. Obrigado pela sua companhia e até a próxima edição.
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3: Cheguei! Começa agora o Music Pop aqui pela sua melhor rádio. Por aqui, Bia Ipsen. A partir de agora, você ouve as melhores do pop. Você que tá trabalhando, bom trabalho pra você. Tá em casa, tá de folga, bom demais, né? Tá dirigindo também. Cuidado por aí, viu? Obrigada já pela sua companhia, obrigada pela sua audiência. Sextou, meu povo! Tem muita sonzeira pra você aqui, o melhor do pop. Começando com o

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1: Agora eu Bia Y, vou indo nessa. Obrigada, viu, pela sua companhia, obrigada pela sua audiência. Lembrando que a gente se encontra aqui segunda-feira, tá? Um beijo pra você, um ótimo final de semana, fica com Deus e até. Tchau, tchau.
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2: E aí, galera, tudo certinho? Final de semana, que tal curtirmos juntos aqui um pagodaço, hein? É, a partir de agora eu trago pra você o melhor do samba e do pagode pra, sem dúvida nenhuma, a gente curtir numa boa aí.

esse final de semana com as melhores músicas. Então vamos remexer o esqueleto aí, levanta da cadeira, levanta do sofá, levanta de onde você estiver aí, né? Se você estiver dirigindo, não dá pra levantar agora, mas vai mexendo o esqueleto sentadinho mesmo onde você tá aí, viu? Então bora lá com o nosso pagodaço a partir de agora no ar aqui com você. Nessa letra aí.

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1: Eita, essa é boa demais, né? Fala a verdade. É o Pagodaço, com o melhor do samba e pagode pra você, que volta já já. Daqui a pouquinho, depois do intervalo. Não sai daí.
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4: Opa, maravilha! Está no ar o Super 10. Alegria, alegria! Vem com a gente e começa as 10 mais tocadas em todo o Brasil. Super 10 está no ar!
3: Décima posição.
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1: Super 10, volta já, não saia daí.
0: Não saia da sintonia. 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
3: Super 10 pra você, que bom estar contigo. Vamos que vamos, esse é o Super 10.
2: Sexta posição.

0: quarta posição.
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0: terceira posição.
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0: hoje do Super 10. Muito bom estar contigo. Voltaremos no próximo programa. Beijos e até lá.
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2: Muito bem, a partir de agora está no ar o Jornal Rádio News. Informação em primeiro lugar. Brasil e o mundo passam aqui na sua rádio favorita. Sejam bem-vindos.
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3: Região Centro-Oeste. Em Brasília, capital federal, o dia vai ser de céu encoberto. Os termômetros registram mínima de 15 e máxima de 28 graus. A umidade relativa do ar gira em torno de 60 a 25%. Em Cuiabá, Mato Grosso, a previsão aponta para céu claro, com nuvens apenas pela manhã. A temperatura mínima é de 22 e a máxima 34 graus. A umidade relativa do ar é de 90 a 30%. Região Nordeste, Aracaju, Sergipe, pode chover durante a tarde. A temperatura marca mínima de 22 e máxima de 29 graus. A umidade relativa do ar vai de 90 a 50%. Conceição da Feira, Bahia, comemora aniversário sob céu encoberto. A temperatura mínima é de 20 e a máxima de 29 graus. A umidade do ar varia de 100 a 50%. Região Norte. Em Palmas, no Tocantins, já vai ser de céu encoberto. A temperatura mínima é de 22 e a máxima de 36 graus. A umidade do ar é de 60 a 20%. Manaus, Amazonas, vai ter um dia de céu encoberto. A temperatura mínima é de 26 e a máxima 33 graus. A umidade relativa do ar é de 85 a 50%. Região Sudeste. Em Belo Horizonte, Minas Gerais, a previsão é de céu encoberto nesta quinta-feira. Os termômetros registram mínima de 14 e máxima de 28 graus. A umidade relativa do ar vai de 95 a 30%. Viana, Espírito Santo, sopra velinhas diante de um céu claro sem previsão de chuva. A temperatura mínima é de 17 e a máxima de 33 graus. A umidade relativa do ar é de 90 a 30%. Região Sul. Em Curitiba, Paraná, os termômetros registram mínima de 10 e máxima de 15 graus. A umidade relativa do ar oscila entre

0: Entre 100% e 80%. Pouso Redondo, Santa Catarina. Tem previsão de céu encoberto com possibilidade de chuva à noite. Os termômetros registram mínima de 12 e máxima de 19 graus. A umidade relativa do ar fica entre 95% e 70%. Você ouviu a previsão do tempo com informações do IBGE Cidades e do Instituto Nacional de Meteorologia, INMET, e redação de Diego Freitas, da agência Rádio Gov, em Brasília, Ladimir Filipim.
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2: Um comitê de negociação espera conseguir descontos de pelo menos 50% na compra de medicamentos para o SUS, Sistema Único de Saúde. A estrutura foi instituída nesta quinta-feira pelo Ministério da Saúde. O objetivo é adquirir remédios em grande quantidade por um preço menor e, com mais espaço no orçamento, incorporar novos remédios, como os de alto custo para tratamento de câncer ou doenças autoimunes. O comitê pode ser acionado também para negociar se um produto já utilizado no SUS tiver um aumento de preço elevado. A Conitec, Comissão Nacional de Incorporação de Tecnologias no Sistema Único de Saúde, é a responsável por acionar o Comitê de Negociação de Preços e é quem avalia a incorporação ou não de novos medicamentos na rede pública. Esse modelo já existe em mais de 40 países, como Canadá, Inglaterra, Austrália e França. A ideia do Comitê de Negociação não era nova no Ministério da Saúde, mas só agora foi adotada de forma permanente.
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3: A ANS, Agência Nacional de Saúde Suplementar, lançou um guia prático para explicar como funcionam as regras quando o beneficiário já possui algum diagnóstico antes de aderir ao plano. Um dos pontos que geram mais dúvidas é a chamada CPT, Cobertura Parcial Temporária. Trata-se de um prazo de até 24 meses, contados a partir da data de adesão ao plano, durante o qual a cobertura fica limitada para determinados procedimentos de alto custo, relacionados somente às doenças e lesões pré-existentes declaradas pelo consumidor. Assim, quando for contratar um plano de saúde, o beneficiário deve preencher a chamada Declaração de Saúde, informando todas as doenças e lesões que sabe que possui. Se preferir, é possível solicitar uma entrevista qualificada para receber orientações no preenchimento da declaração. Segundo Bruno Ipiranga, gerente de manutenção e operação de produto da ANS, existe uma alternativa ao cumprimento do prazo de carência de 24 meses, que pode ser negociado com a operadora. O chamado agravo é um acréscimo temporário de um valor na mensalidade do plano.
4: A cobertura parcial temporária vale apenas para as doenças e lesões que foram informadas pelo consumidor na declaração de saúde. Alternativamente, a operadora pode oferecer um agravo, que é um valor adicional à mensalidade durante 24 meses.
3: A ANS esclarece que a operadora poderá suspeitar da existência de uma doença ou lesão pré-existente caso o beneficiário solicite exames ou procedimentos relacionados ao quadro de saúde nos primeiros 24 meses de vigência do plano. Nesses casos, a operadora deverá enviar um comunicado oferecendo a cobertura parcial temporária. Se o beneficiário recusar, a operadora poderá solicitar a abertura de procedimento administrativo na agência. Até o encerramento desse processo, não é permitido negar cobertura assistencial, nem suspender ou rescindir unilateralmente o contrato. Há ainda situações em que a declaração de saúde não deve ser preenchida e, portanto, não cabe imputação de cobertura parcial temporária, como explica Bruno Ipiranga.
4: Nos casos do recém-nascido, que é incluído no plano dentro dos 30 dias, contratos coletivos empresariais que tenham mais de 30 vidas no contrato, quando a pessoa, consumidor, faz a portabilidade de carências, muda de plano sem carência.
3: A cartilha Cobertura Parcial Temporária para Doenças e Lesões Pré-existentes está disponível na página da ANS no campo Espaço do Consumidor.
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5: O tráfico de pessoas pode estar mais perto do que se imagina. Muitas vezes ele começa por trás de uma oferta

0: de emprego na internet, de uma promessa de viagem perfeita ou da esperança de uma vida melhor. De acordo com o Relatório Nacional sobre Tráfico de Pessoas, o número de brasileiros vítimas desse crime aumentou 33% no ano passado. E as redes sociais têm sido cada vez mais utilizadas para atrair vítimas com propostas aparentemente vantajosas, que acabam resultando em graves violações de direitos. O Ministério Público Federal vai divulgar uma série de conteúdos informativos em seu site, nas redes sociais, no rádio e na televisão. A campanha busca conscientizar, prevenir e combater essa prática criminosa. A iniciativa é da Unidade Nacional de Enfrentamento do Tráfico Internacional de Pessoas e do Contrabando de Migrantes, ligada ao MPF. A coordenadora da unidade, Stella Scampini, reforça a importância de redobrar a atenção antes de aceitar ofertas de trabalho ou viagens.
1: Desconfie de ofertas fáceis. Pesquise sobre outras pessoas que tenham já ido para esses destinos, sobre as empresas ou sobre as pessoas físicas que estão oferecendo essas propostas de emprego. Feito tudo isso, mesmo assim, a pessoa decide ir, informe as pessoas de sua confiança, sobre o seu destino, sobre o itinerário que você vai adotar, os horários de voo, o local exato para onde vai.
0: Stella Scampini também enumera uma série de procedimentos que devem ser tomados caso precise de ajuda no exterior.
1: Tenha contatos de emergência, saia do Brasil já sabendo qual agência consular, e isso pode ser visto no site do Ministério das Relações Exteriores, é sempre a agência consular mais próxima do seu destino, o ponto de apoio que você vai buscar numa situação de perigo, numa situação em que você necessite uma atenção do governo brasileiro.
0: As denúncias podem ser feitas pela internet, por meio da plataforma MPF Serviços ou pelos telefones 100 e 180. A legislação brasileira prevê pena de 4 a 8 anos de prisão para os responsáveis pelo tráfico de pessoas.
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3: O preço do petróleo Brent superou a marca de $100 o barril, registrando uma alta de mais de 7%. A valorização é atribuída à escalada das tensões no Oriente Médio, com o 12º dia consecutivo de ataques dos Estados Unidos contra o Irã. A ofensiva norte-americana eleva as incertezas no mercado global e gera preocupações sobre possíveis bloqueios no Estreito de Hormuz, uma rota crucial para o transporte de 20% da produção mundial de petróleo.
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3: O Irã anunciou que passará a considerar uma base militar do Reino Unido como alvo legítimo para futuros ataques. Teherã acusa o governo britânico de permitir que aeronaves do exército dos Estados Unidos utilizem a base de Fairford para bombardear o território iraniano, intensificando ainda mais o conflito na região. A ameaça iraniana representa uma nova e perigosa escalada na Guerra do Oriente Médio, que foi retomada de forma plena em julho. O conflito, protagonizado por Estados Unidos e Irã, tem gerado consequências para outros países da região. E agora, o Reino Unido entra diretamente na mira iraniana.
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4: Depois do intervalo, tem mais Jornal Rádio News. Fique na sintonia.
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3: Estamos de volta e agora vamos falar de esporte aqui no Jornal Rádio News.
4: E o Palmeiras registrou um déficit de 65 milhões e 900 mil nos primeiros 5 meses de 2026. O orçado inicialmente para o período era um superávit de 32 milhões e 800 mil reais. Além disso, o clube projetou 400 milhões em vendas no ano e até agora não fez nenhum negócio significativo. A presidente Leila Pereira falou sobre o tema e confirmou que o plano segue o mesmo: manter todos os jogadores do elenco nesta janela de transferência para buscar conquistar todos os títulos que o clube disputa: Copa do Brasil, Brasileirão e Copa Libertadores.
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4: E o Brasil não vai virar Espanha em 4 anos. Mas a seleção campeã do mundo deixa algumas lições para uma reorganização de ideias a ponto de impactar em médio e longo prazo a seleção brasileira. Uma das frases comuns no futebol é que defesa ganha campeonatos. A Espanha conquistou o bi levando isso ao pé da letra. Sofreu só um gol ao longo de 8 partidas. O técnico Ancelotti chegou com forte apoio dentro e fora da CBF. A entidade considera que 1 ano de trabalho é pouco para fazer uma análise mais densa sobre a trajetória dele na seleção. Por isso, já deu mais 4 anos de crédito ao italiano, com um salário de pouco mais de 5 milhões mensais.
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4: E o goleiro da Argentina, Dibu Martinez, fez mais defesas na final do que o Unai Simon, goleiro da Espanha, na Copa do Mundo inteira. Dibu defendeu 11 finalizações espanholas na partida. O goleiro argentino conseguiu frear o ataque adversário por 106 minutos até Ferran Torres fazer o gol da vitória na prorrogação. No Mundial inteiro, Simon fez um total de 10 defesas. Foram 8 partidas disputadas pela Espanha, com 7 vitórias e 1 empate, 0-0 contra Cabo Verde, na estreia.
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5: O presidente dos Estados Unidos, Donald Trump, impôs uma condição crucial para um possível acordo nuclear civil com a Arábia Saudita: o reconhecimento do Estado de Israel pelo país árabe. A medida visa integrar a Arábia Saudita aos acordos de Abraão, que já normalizaram relações entre Israel e outras nações árabes. Segundo o governo de Netanyahu, a adesão da Arábia Saudita aos acordos seria um passo histórico para a paz no Oriente Médio. A negociação, que permitiria aos sauditas enriquecer urânio, agora depende dessa exigência política de grande peso.
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1: 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A análise dos pedidos de pensão especial para filhos e dependentes de mulheres vítimas de feminicídio deve ser concluída até a próxima semana. A solicitação do benefício está disponível desde o final de 2025. De acordo com dados do Monitoramento Nacional de Violência contra a Mulher, o Brasil registrou 741 casos de feminicídio entre janeiro e junho deste ano. Além dessas tragédias, uma grande quantidade de filhos de mulheres assassinadas ficou sem o apoio na criação. A lei que garante a pensão especial para esses dependentes que ficaram sem o amparo da responsável é de 2023, mas só passou a valer no final do ano passado. Quem tem esse direito? Além dos filhos biológicos, são enteados ou sob guarda de tutela, desde que comprovem que dependiam financeiramente da vítima. Também os acolhidos sob cuidados do Estado, menores de 18 anos e com renda de até um quarto do salário mínimo por pessoa na família. Dependentes de mulheres trans também têm direito, desde que o crime seja registrado como feminicídio. O valor do benefício é de um salário mínimo. Os pagamentos serão feitos de forma retroativa, ou seja, o beneficiário vai receber os valores devidos desde o dia em que foi feita a solicitação. O representante do menor pode solicitar o benefício pelo aplicativo ou pelo site Meu INSS, além do telefone 135. É preciso levar documentos pessoais do dependente, como RG e CPF, o registro atualizado no CAD único e um documento que comprove o feminicídio, como um boletim de ocorrência, inquérito policial ou decisão da justiça.
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3: Pela primeira vez, a cidade de Niterói, na região metropolitana do Rio de Janeiro, vai receber a reunião anual da Sociedade Brasileira para o Progresso da Ciência. Trata-se da maior conferência de ciências e pesquisa da América Latina, que vai ocorrer na Universidade Federal Fluminense entre os dias 26 de julho e 1º de agosto. Em sua 78ª edição, o evento tem como tema Ciência para Todos, Soberania, Desenvolvimento e Inclusão, trazendo discussões sobre políticas públicas, direitos essenciais, ciência e tecnologia nacional e o contexto socioambiental e climático no Brasil. O reitor da UF, Antônio Cláudio da Nóbrega, define o momento como algo histórico para a universidade.
4: Um evento que não acontecia no estado do Rio de Janeiro há mais de 32 anos, a primeira vez que acontece na UF, representa um compromisso da universidade em retornar para a sociedade os investimentos que a sociedade faz na universidade pública, especificamente na nossa Universidade Federal Fluminense. Portanto, é um marco histórico e que representará certamente um momento muito especial.
3: Cerca de 50 mil pessoas são esperadas no evento, entre estudantes, professores, pesquisadores e o público geral. Para o reitor, a conferência deve transmitir a mensagem de que inclusão no meio científico precisa ser ampliada.
4: A participação de olhares, perspectivas diferentes, enriquece a capacidade de produzir soluções inovadoras. Diversificar o olhar sobre a produção do conhecimento é qualificar a produção do conhecimento. São diferentes experiências, diferentes histórias de vida que trazem olhares diferentes para a construção de soluções para a sociedade. Então, o fenômeno de inclusão, ele é não somente o exercício de um direito, mas também um processo de qualificação da produção do conhecimento.
3: Ao todo, serão mais de 300 pesquisadores, além de 60 conferências e 88 mesas redondas. A programação é gratuita e vai desde a realização de debates e atividades interativas com o público, até shows, sessões de cinema, planetários e viagens no tempo geológico. Também serão disponibilizados 63 minicursos, em modalidade presencial e remota, cujos temas variam entre ciências ambientais e sociais. Os interessados podem se inscrever para os minicursos e conferir a programação completa do evento no site da 78ª Reunião Anual SBPC.
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5: Os Estados Unidos anunciaram novas tarifas de importação, que podem chegar a 12,5% sobre cerca de 60 parceiros comerciais, incluindo o Brasil. A medida visa combater o uso de trabalho forçado na produção de bens, com alíquotas variando de acordo com as ações dos países para proibir essa prática. De acordo com as autoridades americanas, países que não implementaram restrições eficazes contra o trabalho forçado pagarão a alíquota máxima. A decisão, baseada na Lei de Comércio dos Estados Unidos entraram em vigor às 0 horas e 1 minuto desta sexta-feira, impactando diretamente as relações comerciais.
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5: A Organização das Nações Unidas realiza um debate público com os 6 candidatos ao cargo de secretário-geral em Nova York. A disputa ocorre

0: e em um dos momentos mais delicados da história recente da organização, que busca um sucessor para António Guterres, cujo mandato termina em dezembro de 2026. O próximo líder da ONU terá o desafio de enfrentar um número crescente de conflitos internacionais, violações do direito internacional e uma grave crise financeira. A América Latina se destaca com 3 dos 6 candidatos, incluindo a ex-presidente chilena, Michelle Bachelet.
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0: Dados divulgados revelam que os feminicídios no Brasil atingiram um novo recorde em 2025, registrando um aumento de 4% em comparação com 2024. Este crescimento alarmante ocorre na contramão da queda de 8% nas mortes violentas gerais no país, que alcançaram o menor número desde 2012. O cenário aponta para a persistência da violência de gênero, exigindo atenção e ações urgentes das autoridades. Enquanto a criminalidade violenta diminui em outras frentes, a proteção das mulheres contra a violência letal continua sendo um desafio crítico para a segurança pública brasileira.
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2: Um levantamento alarmante divulgado revela que, em média, 95 celulares são roubados ou furtados a cada hora no Brasil. O Anuário Brasileiro de Segurança Pública aponta que São Paulo concentra 20% de todas as ocorrências registradas no país, evidenciando a gravidade do problema. Os dados sublinham a necessidade de estratégias mais eficazes para combater esse tipo de crime, que afeta milhares de brasileiros diariamente. A perda de celulares não representa apenas um prejuízo material, mas também a exposição de dados pessoais e a sensação de insegurança da população.
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3: Essas foram as últimas de hoje do Jornal Rádio News. Voltaremos na próxima edição. Fique ligado.
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0: Obrigado, João. Valeu.
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0: Eu não sou de ligar.
1: Não ligue, hein?
0: Pelo amor de Deus.
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0: Valeu, rapaziada. Essa é a última de hoje aqui do nosso Top 10 do dia. Não sai daí, não. Tá chegando mais um campeão aqui na Mais Ouvida. A gente volta na próxima edição.
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0: Valeu, rapaziada. Com...
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0: Vamos que vamos então, nessa sextona, sexta-feira, eita coisa boa, hein? Já tá preparando aí, né, pro finalzão de semana. Como é que tá aí, tudo bom, tudo tranquilo? Sejam bem-vindos, que Deus possa abençoar cada vez mais você, tá bom? Alô, toca aí, tá no ar com a sua participação. Já tem gente na linha? Alô, alô, quem fala?
3: Olá, eu sou a Sheila aqui do Barbieri. Eu ofereço a programação para meus familiares, para minha mãe Tereza, para a Bruna, minha filha, que trabalha aqui comigo na banca do Barbieri. Tchau.
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0: Matuzão. Que honra demais poder estar aqui, viu?
1: Você tá doido.
0: Obrigado, gente. Obrigado.
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0: этими.
1: Alô, toca aí, seu pedido é uma ordem, sempre de segunda a sexta, não sai daí, daqui a pouco a gente chega com muito mais. Alô, toca aí.
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adoro esse programa. Eita, coisa boa, estamos de volta, é rápido demais, né? A gente chega aqui, ó, com mais uma super sequência.

0: 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Aí, Ale, Júlio César, Luan Pereira.
1: Valeu.
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1: Guilherme Benuto, Menos é Mais, Matheus Fernandes.
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0: Obrigado, gente.
1: Obrigado, meu. Valeu, turma. Com essas e outras, a gente dá um ponto final na semana do Alô Tocaí. Obrigado, hein, pela tua companhia, pela tua audiência, pela tua paciência também. A gente volta na próxima edição com mais Alô Tocaí na segunda-feira.

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1: Salgordinho, viu? Botando pra mexer com os corações.

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0: é lapada dela, Brasília!
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0: Agora quem gostou, pai Maru. É, mulher. Parabéns, filho, tá? Parabéns, sucesso. Essa música eu já posso botar no repertório quando?
1: Agora, sai, já, toca teu show quando? Essa semana?
0: Já vou fazer esse vídeo.
1: Pra lançar, mano, é pra nós.
0: Vou fazer lá pro Piauí agora, em Maranhão. Já vou levar a música, viu?
1: Aí.
0: Sucesso, filho.
1: Muito obrigado.
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0: Está no ar mais uma edição do seu Jornal de Confiança. Com as informações mais quentes do dia. Trazendo tudo o que você precisa saber de maneira clara e direta. Eu sou Naldo Meirelles e prepare-se para ficar por dentro do que acontece no Brasil e no mundo, com análises e reportagens especiais. A partir de agora no Repórter Brasil News. Sejam bem-vindos.
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2: Previsão do tempo para sexta-feira, 31 de julho de 2026. Região Centro-Oeste. Em Campo Grande, Mato Grosso do Sul, o dia vai ser de céu claro. Os termômetros registram mínima de 21 e máxima de 35 graus. A umidade relativa do ar gira em torno de 70 a 20%. Anápolis, em Goiás, comemora aniversário nesta sexta-feira sob céu claro. A temperatura mínima é de 17 e a máxima 29 graus. A umidade relativa do ar é de 50 a 20%. Região Nordeste, Teresina, no Piauí, vai ter uma sexta-feira predominantemente de céu claro.

0: Claro, a temperatura marca mínima de 26 graus e máxima de 35 graus. A umidade relativa do ar vai de 80% a 30%. Lauro de Freitas, na Bahia. Sopra velinhas com céu encoberto e chuviscos. A temperatura mínima é de 23 e a máxima 27 graus. A umidade do ar varia de 80% a 70%. Região Norte. Em Rio Branco, no Acre, a sexta-feira vai ser de céu nublado, mas sem previsão de chuva. A temperatura mínima é de 23 e a máxima de 37 graus. A umidade do ar é de 80% a 30%. Boa Vista, em Roraima. Tem previsão de céu claro. A temperatura mínima é de 25 e a máxima de 33 graus. A umidade relativa do ar é de 90% a 35%. Região Sudeste. Em Belo Horizonte, Minas Gerais, a previsão é de céu claro, mas as nuvens aparecem pela manhã. Os termômetros registram mínima de 14 e máxima de 28 graus. A umidade relativa do ar vai de 90% a 40%. No Rio de Janeiro, capital fluminense, a sexta-feira vai ser de céu claro. A temperatura mínima é de 16 e a máxima de 28 graus. A umidade relativa do ar é de 90% a 40%. Região Sul. Em Florianópolis, Santa Catarina, a sexta-feira vai ser de céu claro, sem previsão de chuva. Os termômetros registram mínima de 16 e máxima de 20 graus. A umidade relativa do ar oscila entre 100% e 70%. Lobato, no Paraná, celebra mais um ano de fundação com céu claro. Os termômetros registram mínima de 16 e máxima de 29 graus. A umidade relativa do ar fica entre 90% e 40%. Você ouviu a previsão do tempo para sexta-feira, 31 de julho de 2026. Com informações do IBGE Cidades e do Instituto Nacional de Meteorologia, INMET.
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2: O Tesouro Nacional avalia rever, em setembro, o teto do Plano Anual de Financiamento, o PAF, de 2026, para ampliar a fatia de títulos pós-fixados na dívida pública, aqueles cuja remuneração está atrelada à variação da Selic, a taxa básica de juros. O anúncio acompanha o relatório mensal da dívida, divulgado nesta quarta-feira pelo Tesouro Nacional. Os dados mostram que a dívida pública federal, valor que o governo deve às pessoas e instituições que compram seus títulos para financiar os gastos públicos, chegou a R$ 9,268 bilhões de reais em junho, alta de 2,6% em relação a maio. Quase metade dos títulos que compõem essa dívida, ou 49,3%, tem rendimento atrelado à Selic, se aproximando do teto de 50% fixado para este ano. Segundo o coordenador-geral de operações da dívida pública do Tesouro Nacional, Elano Borges, a pressão vem principalmente do conflito no Oriente Médio, que tem deixado os investidores mais cautelosos e os juros mais altos e instáveis.
3: Bom, em relação aos limites, né, do PAF, a guerra principalmente é um fato novo, um vetor novo que não estava totalmente precificado, muito menos a extensão dela ao longo dos meses. Potencialmente existe uma probabilidade de revisão dos números, tendo em vista que o Tesouro não pretende forçar o mercado. Também estamos entrando num período previsto, maior volatilidade em decorrência das eleições. Provavelmente deve aumentar a faixa de flutuante em função que esse tem sido o carro-chefe de emissões nesses momentos de incerteza. A LFT acaba exercendo esse papel protetivo do financiamento público.
2: De acordo com os técnicos da Secretaria do Tesouro Nacional, o crescimento da dívida em junho tem duas explicações. A primeira é que o governo vendeu mais

0: títulos novos do que pagou títulos vencidos naquele mês, uma diferença de 142 bilhões e 200 milhões de reais a mais em dívida nova. A segunda é que a dívida antiga rende juros mês a mês, e esses juros somaram 93 bilhões e 400 milhões de reais, engordando ainda mais o total. Juntando as duas coisas, a dívida ficou acima do teto de 10 trilhões e 300 bilhões de reais que o próprio governo havia fixado como limite para o ano. Outro indicador do relatório é o prazo médio da dívida, ou seja, quanto tempo em média o governo tem antes de precisar pagar ou renovar os títulos que emitiu. Esse prazo caiu de 4 anos e 1 mês para 4 anos. Uma dívida com prazo mais curto exige que o governo volte ao mercado com mais frequência para se refinanciar, mas o número segue dentro da margem considerada segura pelo próprio Tesouro. Quem mais detém esses títulos são bancos e instituições financeiras, com 31,8% do total, seguidos por fundos de previdência, com 22,5%, e fundos de investimento, com 22%. O Tesouro também mantém uma reserva de segurança, um dinheiro guardado especificamente para garantir o pagamento da dívida, mesmo se houver dificuldade de vender novos títulos no mercado. Essa reserva cresceu 11,2% no mês e chegou a 1 trilhão e 346 bilhões de reais, o maior valor já registrado. O relatório também mostra recorde no Tesouro Direto, o programa que permite a qualquer pessoa comprar títulos públicos pela internet, geralmente em quantias pequenas. Em junho, mais gente comprou do que resgatou títulos, deixando 10 bilhões e 100 milhões de reais a mais no programa, sendo o maior saldo da história. O título mais procurado foi o Tesouro IPCA+, que acompanha a inflação. E o número de investidores ativos no programa chegou a 3 milhões e 700 mil pessoas, 21% a mais do que havia há um ano.
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2: O Ministério da Educação divulga o resultado da chamada única do Fundo de Financiamento Estudantil, o FIES, referente ao segundo semestre de 2026. A relação dos candidatos pré-selecionados pode ser consultada no Portal Único de Acesso ao Ensino Superior. Quem foi contemplado nesta etapa deve acessar o sistema FIES Seleção para complementar a inscrição. O procedimento será aberto nesta sexta-feira e vai até 4 de agosto. Nesta edição, o programa oferece mais de 75.500 vagas em 1.274 instituições privadas de ensino superior de todo o país. As oportunidades estão distribuídas em mais de 28 mil cursos e turnos. Para participar do FIES, o estudante precisa ter feito pelo menos uma edição do Enem desde 2010, alcançado média mínima de 450 pontos e não ter zerado a redação. Também é necessário comprovar renda familiar bruta mensal por pessoa de até 3 salários mínimos. Os candidatos que não forem convocados nesta primeira chamada serão incluídos automaticamente na lista de espera. As convocações para as vagas remanescentes vão ocorrer entre os dias 7 de agosto e 24 de setembro. Metade das vagas disponíveis é reservada ao FIES Social, modalidade destinada a estudantes inscritos no Cadastro Único, o CAD Único, e com renda familiar de até 0,5 salário mínimo por pessoa. Nesses casos, o financiamento pode cobrir até 100% dos custos das mensalidades. Os candidatos aprovados nas vagas destinadas a pessoas com deficiência deverão apresentar laudo médico que comprove a condição com indicação do grau da deficiência e do código correspondente na classificação internacional de doenças.
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3: Fortes rajadas de vento que ultrapassaram os 100 km por hora atingiram o sudeste do Brasil, causando mortes, destruição e deixando centenas de milhares de imóveis sem energia elétrica. O Rio de Janeiro e São Paulo foram os estados mais afetados, com quedas de árvores, destelhamentos e paralisação de serviços essenciais. No Rio, cerca de 450 mil imóveis ficaram sem luz um dia após o vendaval, que também provocou o desabamento de muros e interrupções no transporte público. As autoridades seguem em alerta, enquanto equipes trabalham para restabelecer a normalidade nas áreas atingidas.
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1: O Flamengo intensificou os esforços para manter Eric Pulgar no elenco e apresentou uma proposta de renovação de contrato até 2028, com aumento salarial. O volante chileno, porém, fez uma contraproposta

0: que ainda não foi respondida pela diretoria. Embora aceite receber menos do que ganharia no exterior, o Gar busca uma valorização compatível com a de outros jogadores importantes do elenco, mantendo o impasse nas negociações. A situação preocupa o clube porque a multa rescisória do volante caiu para 4 milhões de dólares neste mês, facilitando uma possível saída. Clubes da Arábia Saudita, dos Estados Unidos e o Mônaco demonstram interesse no jogador, que vê a oportunidade como a chance de assinar o último grande contrato da carreira. No Flamengo, desde 2022, o Gar soma 166 partidas e 9 títulos conquistados, e sua permanência é tratada como prioridade pela diretoria rubro-negra.
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2: O Sport avalia a contratação do atacante Tiquinho Soares, de 35 anos, que está livre no mercado após deixar o Santos. O nome do centroavante chegou ao clube por meio de intermediários e passou a ser analisado pela diretoria, mas ainda não existe proposta oficial. Internamente, o Leão só pretende avançar nas conversas se conseguir um acordo financeiramente viável, com preferência por um contrato baseado em produtividade. A diretoria entende que o elenco já conta com Perotti, atual artilheiro da equipe na Série B, e não pretende fazer um investimento elevado para outro centroavante. Livre no mercado e em busca de um novo clube, Tiquinho é visto como uma oportunidade interessante caso aceite as condições salariais propostas. O atacante rescindiu recentemente seu contrato com o Santos e treina de forma independente enquanto define o próximo destino da carreira.
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2: O Botafogo apresentou oficialmente o atacante Danilo Pereira como novo reforço para a sequência da temporada. O jogador de 27 anos vestirá a tradicional camisa 9 e afirmou estar motivado para sua primeira experiência no futebol brasileiro, após passar praticamente toda a carreira na Europa. Inspirado por Ronaldo e Gabriel Jesus, Danilo destacou que gosta de atuar com bastante movimentação e espera marcar muitos gols pelo clube alvinegro. Regularizado, o atacante já pode estrear pelo Botafogo e deve ficar à disposição para o clássico contra o Fluminense, pelo Campeonato Brasileiro. Durante a apresentação, Danilo agradeceu a recepção no clube, disse estar em uma das melhores fases da carreira e reforçou o desejo de construir sua história no Glorioso, seguindo os passos de outros centroavantes que marcaram época com a camisa alvinegra.
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2: O presidente do Vitória, Fábio Mota, fez duras críticas à arbitragem após a derrota por 4-0 para o Palmeiras pelo Campeonato Brasileiro. O dirigente afirmou que o zagueiro Kaká precisou levar 5 pontos no queixo depois de uma cotovelada de Maurício e reclamou da decisão do árbitro de aplicar apenas cartão amarelo. Para Mota, o lance teve influência direta no resultado da partida e desequilibrou completamente o jogo. Após a partida, o Vitória anunciou que fará uma representação formal à CBF contra a atuação da arbitragem e do VAR. O clube argumenta que a não expulsão do jogador palmeirense comprometeu o andamento da partida e voltou a cobrar providências da entidade, reforçando as reclamações sobre erros de arbitragem que, segundo a diretoria, têm prejudicado a equipe na temporada.
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2: A chegada de LeBron James ao Philadelphia 76ers já provocou um impacto histórico fora das quadras. Em apenas 48 horas após o anúncio da contratação, o astro bateu o recorde de vendas de camisas para um atleta que troca de equipe, considerando todas as modalidades esportivas. Segundo a Fanatics, parceira oficial de e-quarters da NBA, LeBron superou a marca que pertencia ao astro do beisebol Shohei Ohtani, estabelecida em 2023. O sucesso foi tão grande que os 13 modelos de camisas do Camisa 23 ficaram sem disponibilidade para entrega imediata na loja oficial da NBA, com alguns pedidos previstos apenas para outubro. Os uniformes, vendidos entre R$ 330 e R$ 510, reforçam o enorme impacto comercial da chegada de LeBron ao 76ers, que já domina o ranking de produtos esportivos mais vendidos desde o anúncio da transferência.
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3: R$ 178,92 por segundo. Foi nesse ritmo com que cresceram os gastos dos governos federal, estaduais, distrital e municipais no Brasil em 2026. O levantamento teve como base a plataforma Gasto Brasil, que contabilizou R$ 3,2 trilhões nos 207 dias transcorridos até quando a marca foi atingida, na segunda-feira, dia 27 de julho. Desenvolvida pela Confederação das Associações Comerciais e Empresariais do Brasil, em parceria com a Associação Comercial de São Paulo, o painel apresenta os gastos públicos primários de todas as esferas de governo, ou seja, aquilo que foi realmente pago pelas administrações públicas. Alfredo Cotati.

0: Neto, presidente da CACB, alertou para a necessidade urgente de uma reforma fiscal nas contas do país.
1: Esta conta também não é nossa. Nós lançamos o Gasto Brasil, onde mostra que o governo está gastando mais do que a
0: receita. Alertou para a necessidade urgente de uma reforma fiscal nas contas do país.
1: Esta conta também não é nossa. Nós lançamos o Gasto Brasil, onde mostra que o governo está gastando mais do que arrecada. É o desequilíbrio das contas públicas. Nós temos que trabalhar para falar para o governo. Corte de gastos já. Equilíbrio nas contas. É isso que o povo está pedindo.
0: De forma acessível, integrada e gratuita, o sistema fornece informações das despesas de diferentes áreas de todos os poderes. Os indicadores contabilizam automaticamente informações a partir de base de dados da Secretaria do Tesouro Nacional ao longo do ano. Cláudio Queiroz, coordenador do Gasto Brasil e consultor da CACB, destaca que o objetivo é ampliar a transparência das contas públicas brasileiras e facilitar a tomada de decisões baseada em evidências e não fazer uma análise qualitativa desses gastos.
2: É uma ferramenta que ela vem para unificar informações, ela vem de base oficial, uma base oficial, onde nós pegamos uma informação específica e trazê-lo numa informação um pouco mais clean para que qualquer cidadão consiga entrar e navegar no nosso Gasto Brasil para poder visualizar como está o governo federal, os estados, o município que ele reside.
0: Nesse ritmo de gastos, segundo a análise da instituição fiscal independente do Senado, o Brasil deve completar o 13º ano consecutivo com déficit primário nas contas públicas. Isso significa que, mesmo sem contabilizar o pagamento dos juros das dívidas para investidores, o país fecha o ano com mais despesas do que receitas. Para Marcos Pestana, diretor executivo da IFE, esse é um cenário preocupante.
3: Isso traz preocupações enormes, porque a dívida pública brasileira cresce em ritmo de bola de neve, apontando para um percentual proporcional ao PIB, riquezas geradas pela sociedade brasileira num ano, muito preocupante para um país emergente.
0: Como resultado de uma parceria entre a CACB e a Confederação da Agricultura e Pecuária do Brasil, o painel Gasto Brasil, em funcionamento desde 2025, será lançado nacionalmente em solenidade na Câmara dos Deputados. A iniciativa busca potencializar a divulgação das informações e estimular o debate sobre responsabilidade fiscal. O evento está marcado para o dia 11 de agosto, quando serão divulgadas novas funcionalidades na plataforma, com recortes econômicos, valores mais detalhados por população e índice de qualidade da informação.
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5: Entregadores de moto-app e mototaxistas já podem financiar sua moto nova na Caixa pelo programa Move Brasil. A iniciativa oferece condições diferenciadas, ampliando o acesso a veículos mais modernos, eficientes e adequados à atividade profissional. Também podem ser financiados ciclomotores, motonetas e bicicletas elétricas. A linha de crédito atende entregadores, motofretistas e mototaxistas, incluindo trabalhadores de plataformas digitais e empregados com vínculo formal. Podem ser financiadas motocicletas, motonetas e ciclomotores de até 160 cilindradas produzidos no Brasil e cadastrados no programa, além de bicicletas elétricas e motocicletas elétricas que atendam aos critérios da iniciativa. Para contratar o financiamento, é necessário comprovar experiência na atividade. Quem optar pelo financiamento de motocicleta deve apresentar Carteira Nacional de Habilitação na categoria A válida. O financiamento contempla veículos novos de até R$30 mil, prazo de até 48 meses para pagamento, além de carência de 2 meses para começar a quitar as parcelas. As taxas são de 0,97% ao mês para homens e 0,90% ao mês para mulheres. Para participar, o trabalhador deve acessar o portal do Move Brasil na internet e fazer o cadastro. O interessado receberá a confirmação da elegibilidade ao programa pela plataforma gov.br. Após a aprovação, o profissional deve procurar uma agência da Caixa para análise de crédito. Saiba mais em www.caixa.gov.br.
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0: Esse foi mais uma edição do Repórter Brasil News. Obrigado pela sua companhia e até a próxima edição.
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3: Cheguei! Começa agora o Music Pop aqui pela sua melhor rádio. Por aqui via Y, a partir de agora você ouve as melhores do pop. Você que tá trabalhando, bom trabalho pra você. Tá em casa, tá de folga, bom demais, né? Tá dirigindo também, cuidado por aí, viu? Obrigada já pela sua companhia, obrigada pela sua audiência. Sextou, meu povo! Tem muita sonzeira pra você aqui, o melhor do pop, começando com

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0: balada do vaqueiro.
1: Aumenta aí a rede, toquinho do rádio bem alto, que a partir de agora até às 7 horas, depois de Gilson Santos, Taradão Sertão.

Chibito, bota mais um aqui, já que é sexta-feira, o povo tá tudo doido aí pra melar o bigode uma hora dessa. Inclusive hoje estava bom só a Bomba Serena, lá no Recanto, bar e restaurante Recanto do Galego. Alô, Augusto, Patrícia!

0: Pois é, por isso que eu digo, uma coisa é uma coisa, outra coisa é outra coisa, Cibito. Se outra coisa é outra coisa, então bota mais um aí, que hoje o povo tá animado em casa aí. Garanhuns hoje já teve três climas, três estações,
1: isso. Isso é, mano, volta, tá, menino de Pelé.

0: parceiro de vento, tá ligado em nós. Pode desabafar. Mande seu bafo de cebola pra nós, né, Cibito? Ó, ó, ó, ó, ó.
1: Quem vai pra balada do vaqueiro?
0: Essa

0: Cris, obrigado também, viu? Que
1: massa dele. É bebu e um bolso cheio de dinheiro. Galera fica doida na balada do vaqueiro.
0: Alô, Mário Potência. Mário Potência.

0: Por isso que eu digo, sextou, né? Arrasta mais uma, hoje é festa, arrasta o sofá da sala. Hoje eu botei um molde de música do raqueiro Raimundo Ralf. Tchau, só assim, ó. Arrasta o sofá da sala. Hoje eu botei um molde de música do raqueiro Raimundo Ralf. Tchau, só assim, ó.
1: E a galera te ligou aí, ó, te perguntando se você tá na farra.
0: Diga assim, é claro.

essa versão.

0: Sinto-se um playboy fazendeiro. É ou não é, meu neto?
1: É isso aí.
0: Só assim, invocado. É isso aí. Tu falou
1: meio paulista.
0: É isso aí, meu irmão. É isso aí, meu. Põe mais um aí, moro?

0: assim, ó.
1: Tem um outro gênio, mas um outro gênio.
0: E foi que chegou esse bico.
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2: Jeremias, fazendeiro.

0: Jeremias Fazendeiro.
1: Olha que eu tenho uma gaiola, hoje eu levei uma baia. 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

0: Cibito, a pegada com nós é assim, é diferente. Nós pode ser feio, mas uma coisa eu garanto, nós tá na moda, né não, Cibito? Uma coisa é vós me ser feio, outra coisa é vós me ser não assumir, né, Cibito? Por isso que nós é feio e feliz. Cibito, bota mais um aí, bota mais um aí que hoje... Ficou de hoje aqui, Cibito!
1: Vai estralar.

0: Chega o Pedro e Sam. Rapaz, tu não tem
1: vaquejada, elas sabem que eu sou primeiro. Cadê o boto no chão?
0: O leva no sertão.
1: Daquelas que tira onda em cima do paredão. Hoje tem vaquejada, eu já tô correndo pra lá.
0: E a festa só começa quando o rei aqui chegar. Alô, Eduardo!

0: e vai estralar.
1: Muito importante, fatal, né, Luiz?
0: O chicote vai estralar.
1: Ô, povo, vai cacete!

0: Eu gosto de ver assim, o cheiro pra esse povo abençoado. Se vir, bota mais um aí que hoje. Ó, bota aí que o povo, eu gosto de ver assim. Pra mim, cara feia é fome ou então parente nosso,
1: é
0: né?
1: Família, é família.
0: É, ou então.

0: Porque antigamente eu botava assim nas sexta-feira, o povo animava esse bicho. Olha, tinha gente que afastava a poltrona assim, botava no canto da sala, sabufelava que a catinga subia assim. Eu digo a catinga não, a poeira.
1: Ah, precisa... tá, a catinga?
0: Não, porque às vezes começa a dançar muito, aí sobe aquela catinguinha de viria, assim, não, mas é normal.
1: O cara começa a suar, né?
0: É, suar, assim, porque a pessoa quando começa a suar, né, não tem como, não tem perdão, você sabe disso, né,
1: Sibir? É verdade.
0: A pessoa, por mais que a pessoa tome um banho, a tendência, né? Por isso que eu digo a importância do AMC ir numa loja da Natura, conversar com as atendentes lá na Dantas Barreto, que tem uns cremes muito importantes, tanto para homem como para mulher, sabia, Espírito?
1: Tem sim.
0: Porque às vezes a gente, mesmo que tome banho, e às vezes, se a gente não botar um creme bom no corpo, Espírito, quando começar a suar, sobe aquela catingazinha, porque por mais que seja protegido, você sabe que a parte que mais libera, assim, o povo chama o dor, né? Mas fedor, a gente chama de fedor mesmo, que mais libera, assim, um fedorzinho. É as partes do ser humano, né, Espírito? Tanto do homem como da mulher, não é verdade?
1: É verdade.
0: Eu não entendo isso, porque, veja só, Espírito, não, agora ficou, fiquei encafifado. Encafifado, meu filho sabe o que é a palavra encafifado?
1: Encafifado significa o quê?
0: Encafifado significa que a pessoa tá assim, iludibriado. Sabe o que é iludibriado?
1: Iludibriado.
0: Sim. É com
1: tipo
0: dúvida,
1: iludida.
0: É assim com a desconfiança do negócio. Então eu fiquei encafifado, porque veja só, qual a região mais protegida, eu digo, coberta do corpo, Cibito?
1: A região íntima.
0: É a viria do ser humano, concorda, Cibito?
1: É verdade.
0: Você vê que os homens, por exemplo, a gente ainda bota uma zorba.
1: Sim.
0: E ainda a calça por riba.
1: Isso.
0: Né? A mulher também bota as vestes da mulher, né, Cibito? Uma caçola, tudo bem que tem umas caçolas que é só, parece mais uma tela de cobrir arroz, e às vezes uma tirinha atrás assim que parece um punho de uma rede, né, Cibito?
1: Sim.
0: Que se chama fio dental, né? Mas tudo bem, mas é sempre tá cobrido, Cibito. Mas a gente, se a gente trabalhar, quando é meio-dia, a gente tá com a catinguinha, sabia?
1: Sim.
0: Não é? E a parte que tá fora, a gente não tá fedendo. Eu não entendo, né, Cibito? Por que essa ciência dessa catingazinha, né, Cibito?
1: Aí é uma pergunta que eu não tenho a resposta para me conceder.
0: Se alguém souber, né, por favor, por obséquio, né, nos esclareça, porque apesar de eu ser um homem de um alto entendimento, de um alto conhecedor das coisas, daquilo que eu conheço, tá aí uma parte que eu me considero uma pessoa primitiva, assim, autoconhecimento psicológico.
1: Em relação a isso, o senhor não tem conhecimento.
0: Em relação a isso, eu não vou me...

0: Tino SBT, eu tenho os ingredientes para que evite essa catinga. Meu filho está me adestrando.
1: Os ingredientes é uma receita.
0: É uma receita, justamente, né? Ó, meu amigo Maílson Vaqueiro, ô, Maílson Sanfoneiro, rapaz, me lembrei de Maílson. Maílson Sanfoneiro mandou em áudio. Mas vamos ver se esse áudio de Maílson Sanfoneiro, que deu um show lá no Palco 87, se ele está com essa dúvida, porque às vezes tem pessoas que liberam uma catinga.
2: Alô, Jeremia! Rapaz, como é que você sobreviveu de tacar a mata, hein?
0: Tá vendo aí, ó, tá vendo?
2: Um rato, barata, pior de cobra, suíno. Ixi, mano.
0: Verdade. Oxe, deixa.
2: Tô doido pra dar um bote. Rapaz, mais uma vez, meu irmão, só alegria, viu? Só comentários positivos, só coisa boa. O Palco 87 FM foi maravilhoso. Deus quiser, no próximo ano tem mais e melhor ainda, viu? Só faltou o Cibito cantar uma música de Amado Batista.
0: Ei, olha, Maílson Sanfoneiro é um daqueles artistas que eu venho acompanhando o desenvolvimento, como é que diz, crescimento.
1: Sim, a evolução.
0: A evolução, tanto com uma pessoa, que ele continua sendo, para mim, aquele menino que a primeira vez esteve lá no Palco 87, no meu programa, né? Um menino muito fino, muito educado. Pensa no menino arretado de boa, Maílson, né, Cibito? Eu nunca vi Maílson Sanfoneiro chegar perto
1: demais
0: da gente, pra ele não estar com aquele sorrisão.
1: É bonito, verdade.
0: Né? E outra, um cheiro bem grande também para a esposa dele. Deus une as coisas certas, porque ela é tão simpática quanto ele. Imagina um caboclo simpático ter uma mulher enjoada, entojada, né, Cibito?
1: Sim.
0: E ele não, ela é simpática, assim como ele. E agora eu vou falar da evolução artista. Cibito tá mostradinho que são diabos, Cibito. É, toda mostrada, até música que é de rock ele fazendo na sanfona, pensei que eu não tava reparando.
1: Desenrolado demais.
0: Tá desenrolado, um showzaço que ele deu lá no palco do 87, mais uma vez, Maílson Sanfoneiro, tu mora no nosso coração, caba velho, gente menino, gente boa, caboclo doido de gasula, agora o bicho tá no pasto bom, tá, Cibito?
1: Num pasto bom.
0: É, ele tá aquele entroncadozinho assim, não tá entroncadozinho?
1: Entroncado.
0: Bicho, é, o bicho tá chega, tá ruliço, assim. É, chega, tá gordo, embolado. Meu amigo, aquele abraço pra Vaismissê, meu irmãozinho, que Deus te proteja, Vaismissê, sua família, que Deus proteja. Ele tava falando dos bichos, foi por causa, por modo que terça-feira eu não vim, que eu vinha, mas eu me perdi na caminha.
1: O senhor vinha, mas não veio, né?
0: Foi, eu vim, mas não veio. Eu não cheguei porque eu não vim. Aí não deu pra mim chegar. Eu me perdi na caatinga. E aí, Cibito, eu tava até conversando com o compadre Anof, ex-marido de Quitéria, de Shirlene, de Afrânio, finado Afrânio, que caiu.
1: Afrânio?
0: Sim, Afrânio, finado Afrânio, negócio que levava gente pro sul pra cortar cana, né?
1: Não
0: Afrânio que
1: não
0: deu umas tapas no Ibero.
1: Piorou.
0: De Chico.
1: Eu já não sabia quem era a Fran,
0: Chico,
1: agora.
0: Chico sabe, né? Chico das Cordas.
1: Não.
0: Chico das Cordas, foi casado com Quitarinha, que a cobra mordeu.
1: Não conheço.
0: Lá na fazenda de Antônio Quitero.
1: Não,
0: também tu
1: não
0: conhece
1: ideia.
0: Ninguém, tá vendo?
1: Conheço,
0: tá, dá raiva falar com meu filho, porque eu falo meio mundo de coisa.
1: Por que o senhor só fala de uma galera que eu nunca ouvi falar?
0: Que você pensa, meu filho, mas mesmo tem gente desse que não conhece ninguém, que perto que tu tá fazendo no mundo, tu tá de boca pra rir.
1: Ah, eu conheço outras pessoas, né?
0: Sim, mas pra conhecer.
1: Ah, mas eu não sou obrigado a conhecer o povo que o senhor conhece, né?
0: Não, Cibito, mas é aqui lá, sim, seu avô, um homem de altos conhecimentos, altos conhecimentos que a gente conhece, a gente tem que saber, né? E eu tava falando que eu me perdi, Cibito, foi um trabalho medonho, pra um homem da minha idade, eu me ariei, porque às vezes acontece, Cibito, sabia?
1: Acontece, né?
0: É, de se ariar. Quem aí não já, quem aí do sítio que tá me ouvindo, tá escutando nós? Aliás, mandar um alô pro pessoal do sítio Cupim, rapaz, pra meu amigo, acho que é Roberto e Fátima, filha dele, um cheiro pra vocês, bem grande aí, pessoal do sítio Cupim. Quem aí de sítio que tá ouvindo, pessoal de Brejão em Peso, que sempre tá ligadinho no 87, já se era um cheiro, obrigado, minha filha. Quem aí, Cibito, quem aí num, como é que diz, Cibito, não já se perdeu em algum canto? A gente se chama se ariar, sabe? Quando vai me ser, é como vai me ser, tá andando e de repente bate um areamento no quengo da gente, sabe, Cibito? É, a gente esquece de se lembrar das coisas que se lembrava, aí não se lembra de nada, entendeu? Aí vai me ser, eu já me perdi aqui em Garanhuns, sabia?
1: Acontece, né? Às vezes acontece.

0: Porque para nós matutos lá do sítio, quando nós vinha pagar em um, aí nós se perdia, sabia? Olha, a época que mais se perdia gente antigamente, e acabou isso hoje em dia, mas antigamente se perdia muito, era nos desfile de 7 de setembro em Garanhuns, sabia?
1: O pessoal acabava se perdendo.
0: Se perdia.
1: No meio da multidão.
0: Era, olha, eu já me perdi aqui em Garanhuns no 7 de setembro, eu me urinei todinho, tu acredita?
1: Eita, foi. Você ficou com medo,
0: foi? Oxe, o mês desfile na perna da caça, tu acredita? Era, olha, eu já me perdi aqui em Garanhuns no 7 de setembro, eu me urinei todinho, tu acredita?
1: Eita, foi. Você ficou com medo,
0: foi? Oxe, o mês desfile na perna da caça, tu acredita? Eu feito uma bestanhada. Eu, rapaz novo, porque a gente, rapaz novo, a gente antigamente, Cibito, com 20 anos de idade, a gente andava pegado na saia da mãe, sabia? Sabia disso?
1: E era.
0: Era ou pegado na saia da mãe, ou na mão do pai, ou na mão da mãe. Aí nós no desfile de 7 de setembro, e mamãe e papai, parecia assim, tu já viu assim, não que mamãe seja galinha, mas tu já viu uma galinha cheia de pintinho, andando,
1: sim,
0: né, com aquele monte, que era mamãe com os filhos, era filho por perto, mamãe e papai. Menino, era, parecia uma excursão de uma creche, não tem?
1: Aquele molde, menino.
0: É quando as creches levam os meninos da creche para as escolas, para passear. Aí, Cibito, nós andando ali com mamãe, Cibito, tava eu, tava Abraão, tava minhas irmãs tudinho. Desse dia, mamãe trouxe só as metades dos filhos. Mamãe trouxe, não, trouxe só os mais velhos. E eu era ali encostado dos mais novos, né? Eu tinha uns 20 anos. Rapazinho, velho, que rapaz velho, despombalizado do campo. Aí nós andando aqui, que antigamente, o desfile de 7 de setembro, e quem já acompanhou aí? Antigamente. Era gente, viu, Cibito? Ó, desfile de 7 de setembro, antigamente. Eu vou dizer uma coisa, viu? Antigamente o desfile de 7 de setembro, Cibito, eu vou te dizer, era grande, que eu nunca vi um negócio daquele. Era grande. Morinha do Forró, lembra? Dessa época aí, não era Morinha. Que peste, Morinha mandou um retrato de que é aqui? Que bexiga ele mandou um retrato aqui de um. Isso é um meteoro, é? Ele mandou um retrato aqui pra nós, Cibito, ó. Decifra, que diabo é esse, Cibito?
1: Não tô entendendo, não. Do que
0: ou é um copo de. Ah, rapaz, ele tá com uma garrafa de Coca-Cola, foi, que ele guardou lá pra. Foi, que ele coisou. Aí, depois eu pego, Morinha. Aí, veja só. Aí, Morinha sabe dessa história. Aí, Cibito, nós vinhamos. Tudo. Era gente. Cibito, olha, era tanta gente no mundo, que eu vou te dizer, era cheio de gente entupida. Gente. Olha. Desfile de 7 de setembro em Garanhuns. Vinha, que antigamente não tinha desfile lá em cidade pequena, não, sabia?
1: Não, só aqui em Garanhuns.
0: Não,
1: né?
0: Tinha não. Os desfiles da cidade pequena eram muito simples. Era coisinha, mas era mais aqui em Garanhuns. Garanhuns era modelo de desfile. Lá tinha gente de Recife, Caruaru, de Olinda, todo canto. Aí nós lá, mamãe com os filhos tudinho agarrado na sala de mamãe. Nisso, mamãe encostou perto de uma mulher, Cibito. Eu tava com um gogo na época, com uma constipação medonha, uhum. E a gente pequena, a gente tem um costume de limpar a venta com o braço, né, Cibito?
1: Eita.
0: As mangas da camisa.
1: É higiênico demais.
0: Era higiênico demais, a gente limpava. Quando nisso que eu me soltei da venta assim, passei o braço na venta e fechei os olhos, sabe? Quando eu soltei, que eu abri assim, eu pequeno, que eu com 10 anos, Cibito, eu não tinha mais de que um metro, não. Não era, tinha nem um metro.
1: Era pequenininho.
0: É, eu com 10 anos eu tinha ali por volta de uns 70 centímetros, e olha lá.
1: Ai,
0: era aquele abarracadozinho, só tinha bucho e grude, sabe? Lombriga era. Ah. Aquele menino do cabeção parecia um ET. Aí eu agarrado ali, quando eu limpei, puxei a mão direita aqui, puxei a esquerda pra cá, que eu abri os olhos, uma mulher, mamãe saiu do canto, uma mulher com a saia igual a de mamãe. Atravessou na frente, eu pá, brou na saia da mulher, Cibito. E saí. A mulher tomou um prumo, mamãe tomou outro rumo. Ou seja, como se mamãe fosse pra corrente e a mulher fosse aqui pra capoeira descendo. Tu tá me entendendo?
1: É outra direção, né?
0: É, no outro prumo. É, tomaram outros prumos da vida.

0: vida assim. Uma foi pro prumo, outra foi pro outro prumo. Aí eu desci, agarrado na sala da mulher. Quando chegou, cai riba, se vê. Ali, na baranda do Rio Branco, lá em Riba. Aí, eu vi quando a mulher diz: quem é você? Quando eu reparei pra cima, Cibito, um fiapo. Sabe aquelas mulheres compridas? Uma mãe era baixinha.
1: Uhum.
0: Era não, é que mamãe, graças a Deus. Mamãe é baixinha, Severina, né? Mamãe, ela não tem mais do que 1,51 m, sabe, Cibito? É. Mamãe é aquelas mulherzinhas, bracinho, baixinha e troncudazinha, grossinha. É. Aí, essa mulher que eu peguei na saia, não tem aquelas mulheres compridonas, Cibito?
1: Sim.
0: Parece um chassi
1: de borboleta.
0: De caminhão, que é chassi de baiboleta, não tem? Aquelas mulheres compridonas dos piador fino, dos canelona. Quando eu reparei pra mulher, ela reparou: quem é você? Aí eu disse: achei, quem é a senhora? Ela disse: achei, sorte minha serra, é moleque, você é vergonha. Aí eu sortei, aí, Cibito, abri o berreiro, viu?
1: Se aperreou, viu que não era sua mãe.
0: Ave Maria! Ah, cadê mamãe? Cadê mamãe? Como é o nome da sua mãe? É mamãe. Porque antigamente nós não sabíamos nem o nome da mãe, tu acredita?
1: Aí era.
0: Era. Como é o nome do seu pai? Papai. O nome da sua mãe? Mamãe. Como é o nome da sua mãe? Mamãe. Aí, esse bicho, eu toco o pau a chorar e me mijei todinho comigo. Deixa, eu tava com uns congas, aqueles congazinhos azul, não tem? Não tinha aqueles congazinhos, eu tava com uns congas daquele. Chega o bicho, ficou a poça de mijo. Eu me urinei todinho chorando e disse. E disse um berreiro medonho. E aí, antigamente, nos postos. Os postos antigamente não eram esses postos de sumento, não. Era posto, Cibito, de madeira. Tu sabia disso?
1: Madeira.
0: Era de madeira. Aí em cada posto tinha uma boca de difusora. E a central dessa boca de difusora ficava ali perto, ali no centro da cidade. Aí papai, uma pessoa sempre evoluída, com altos conhecimentos tecnológicos ocultos na inteligência de perguntar, papai foi lá na boca de difusora e começou a anunciar, né? Aí o locutor, eu lembro como hoje esse bicho, aí eu já, lá em cima, e as bocas de difusora.
2: Atenção, atenção, atenção, se você... é, vê um menino aí da cabeça grande, do bucho.
1: O bom era as características.
0: Eu nunca esqueço.
2: Se você vê um menino aí da cabeça grande, do bucho quebrado, né? Ele tá com constipação e tá com os congas azul. Tá com carção azul e uma camisa branca, por favor. O nome dele é Jeremia. Por favor, procura a gente. Ele tem um zóio verde.
0: E o locutor danado. Aí daqui a pouco aí alguém. Aí quando eu ia passando, aí tinha uma viatura da Volante, que era um Fusca na época. Os carros da polícia eram um Fusca ou uma Kombi. Aí, ou então aquele outro carro, que eu esqueci o nome, rapaz, que é o primeiro carro brasileiro, que era o mais econômico. Que ele é quadrado, parecendo uma caixa de fósforo, cortada só os bicos das laterais, sabe? É, mas era o carro, mas que ele andava com botijão. Eu não entendo porque aquele carro era o mais econômico, se bicho, e ele andava com galão de gasolina fora. Eu não entendo. Mas era o carro mais econômico. Eu esqueci o nome. Quem souber aí o nome desse carro, por favor, manda pra nós. Aí, Paulo André, quem sabe? O Paulo André sabe de tudo. Ele manda já pra nós. Aí, se bicho, eu saí, se bicho. Aí daqui a pouco o soldado pegou. Aí diz: como é seu nome?
1: Como é seu nome? Maria.
0: Eu só chorava. Como é seu nome? Como é seu nome, menina? Jeremias. Aí eu aprumei, né? O soldado educado na época, tal, da Volante. Aí ele pegou e disse: não, bora, seu pai me levou lá pra central. Quando eu cheguei lá, papai tava lá. E papai tava lá na central me esperando, mas mamãe. E eu achava bacana na época, era o carinho. Na época,
1: carinho que você tinha, né?
0: Era. Quando eu cheguei, aí papai me tratou com tanto carinho. Seu moleque, isso é vergonha. Tem mais doutor do seu bichinho, pegou na minha orelha, me deu uns quatro tabés, seu miserente, você tá. Quem mandou você se perder, seu.
1: Muito carinho.
0: Isso é vergonha, mamãe. Aí eu parti pro lado de mamãe. Mamãe me deu os quatro tabernas, pá, no pé da orelha, pá, pronto. Aí tomei o prumo.
1: Pô, povo carinhoso da fé.
0: Era carinhoso, antigamente tinha esse carinho. Hoje em dia não tem mais esse carinho, né? E eu me perdi na época do desfile de 7 de setembro, Cibito.
1: Uhum.
0: Repara só, Cibito. É como era as coisas.

0: você tá vendo? Era diferente demais das coisas. Hoje em dia mudou tudo, sabe isso, Pedro?
1: É verdade.
0: Mudou tudo, mas antigamente era diferente. Então aí manda aí quem já se perdeu em Garanhuns e eu me perdi. E outra vez eu me perdi no sábado. Eu vim sozinho, ventei de vir sozinho, já o conto. 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

0: 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Então se me chama aí, Ave Maria. Ó, chegou meio mundo de alô aqui, já eu mando alô pra todo mundo. Tem até áudio aqui, meu amigo Mourinho, Luciano, também já eu boto no ar. Sai daí não, meu povo, que eu boto já, só vou só beber um cafezinho, ligeirinho.
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Deus que fez tudo por mim. O meu dia hoje foi dele e todo o meu futuro está em suas mãos. O anjo do Senhor anunciou a Maria, ela concebeu do Espírito Santo. Eis aqui a serva do Senhor, faça-se em mim segundo a vossa palavra. E o Verbo de Deus se fez carne e habitou entre nós.

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0: bebesse teu café não, foi esse mito.
1: Ainda não.
0: Também, mas então bota aí uma música aí, bota aí esse monte de música aí, bota. Nós tá tomando café, mas já pensando no feijão com arroz amanhã, né, não, Espírito?
1: É, pois.
0: É, pois, bota aí. Bota aí, bebê.

0: Esse bicho, mó de música medonha aí, tudo misturado, né? Esse bicho,
1: isso
0: aí
1: feijão com o arroz, né?
0: Ei, feijão com arroz era uma banda que tinha esse negócio de fazer, pegava assim um monte de música antiga, né, Cibito? E fazia aquela música boa, coisada. Eu gostava desse muito. Cibito, faz o seguinte, tem alô do povo aí, tem?
1: Tem alô aqui, vamos lá, né?
0: Então vamos mandar um alô pro povo, porque, Cibito, a voz do povo, a gente se sabe que é a voz do pessoal, né, Cibito?
1: Com certeza.
0: É a voz do pessoal. É a voz do povo. Então a gente tá aqui para atender o pedido dos povos, né, Cibito? A Cunha. Bota aí.
2: Boa noite, Jeremias. Boa noite, Cibito. É Adenil do Bar do Iano. Eita, a programa vai arretar. Ô, Jeremias, eu fui aí no parque, curti o show aí do velho Jeremias. Agora, cadê, Jeremias? Os triângulos, você disse que ia botar. Eita, programa vai arretar. Depois bota um lugar de chicar de banana. Valeu, Jeremias. Mas não chega onde?
0: É isso aí, meu irmão. Não, mas a gente não botou, Cibito. Veja só, porque o povo também às vezes não. Tem que é isso aí, Cibito?
1: Isso é Adenildo.
0: Ó, Adenildo, peraí, meu amigo. A gente, veja só, Adenildo. A gente não botou a orquestra de triângulo, né, mestre Jeremias, 142 triângulos, porque atrasou. Né, 12 triangueiros, né, Cibito?
1: E
0: aí
1: foi?
0: Só tinha 130 triângulos.
1: Mas que diferença ia fazer?
0: Ah, faz diferença, porque quando a gente ensaia, Cibito, o entrosamento é outro, né? E aí você tem que ter o tempo certo, né, Cibito? Pra não fazer a coisa errada, né, Cibito? Olha, tem mais alô?
1: Tem mais alô aqui.
0: Antes de tu mandar esses alô aqui, deixa eu mandar um alô lá pro pessoal. Tá vindo aí, Cibito, olha. 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

0: 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Eu fiz até um vídeo, postei lá nos meus stories. Então, não tem errado. 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Cibito, tem mensagem do povo aí? Tem?
1: Tem. Mas mensagem aqui.
0: A voz do povo é a voz do pessoal. Povo aí.
1: Tem mensagem aqui de Claudemir, da Brasília. Ele está dizendo aqui: boa noite, Cibito. Boa noite, velho Jeremias. Um abraço para vocês.
0: Um abraço, Claudemir, né, Cibito?
1: Isso.
0: Isso, bota aí.
1: Tem mais.
2: Vou responder sua pergunta. É vovô Jeremias. Desse negócio, desse saudosinho aí. Dessa catinguinha aí, viu? Eu vou explicar.
0: É muito é grande o áudio desse doidinho.
2: A bichinha tá morta.
0: Então, já vi que ele já vem com putaria. Quem 44 é esse aí?
1: Segundos. Esse aqui é Lírio das Gaiolas.
0: Ah, Lírio, ele já vi que ele já vinha com pilhete. Eu tô falando um negócio sério. O programa mais sério do que esse, cara, já vem com putaria. Chamando alô pra Cláudio. Lírio, vá tentar o diabo com o resto ali. Tem mais, Bito? Bota aí.
1: Tem mais aqui.
0: Tá aí.
1: Manda boa noite aí pra Severino, tá lá em Maringá, no Paraná, tá ligado?
0: É bom que o Severino tá bem pertinho, né, Cibito? Acaba pegar dá uma banguela ali na Serra do Vento, acaba chega lá.
1: Bastante chega.
0: Deixa eu mandar alô aqui pra Cláudio, ligado no 87, meu amigo Cláudio, Mourinho do Forró, inclusive Mourinho do Forró, dia 14 de agosto, Cibito, vai ser um sábado, dia 14 de agosto, às 21 horas, vai estar lá na... Cibito, quando tem um V e dois I, é a sétima, né, Cibito? Sétima feira de agricultura familiar em Algarismo Romano, tá aqui o número, isso. Sétima feira de agricultura familiar, isso mesmo, lá em Bom Conselho, viu? Todo mundo convidado, meu padre Mourinho Forró vai estar lá com muito forró, pro povo dançar bem agarradinho. Quem tá ligado nós aqui, meu amigo Ivan da Sorte, minha potência, Ivan da Sorte. Um forte abraço também, meu amigo Ivan da Sorte. Pelicano também ligado no 87. Meu amigo Pelicano está doido pra ir um show teu, Cibito.
1: No depois show meu?
0: Teu retrato aqui, tu cantando aqui, na gravadora, né?
1: Uhum.
0: Bafo de cebola. E aí, tá doido pra ir. Luciano lá do sítio Repartição, um abração, meu povo aí da minha Brejão, Luciano. Todo esse povo, também aqui, ó, engenheiro Nilton César tá lá com sonho toda a cura, sextou, né, engenheiro? Cibito, ele esteve lá no estúdio móvel, engenheiro Nilton César, e ele garantiu, Cibito, que ia matar lá umas três galinhas pra gente almoçar lá. Não sei, Cibito. Eu quero ver, né, Cibito? Quero ver se ele vai matar essas galinhas. O povo, Ave Maria, povo, nunca vi. Não. Tem mais mensagem, Cibito?
1: Tem mais mensagem aqui, ó. Genilda tá por aqui dizendo. Velho, canta os parabéns pra mim.
0: A Genilda do Forró, é?
1: Genilda Moura.
0: Ah, a irmã de Mourinho. Vou isso. Cantar já já. Vou preparar aí, Zé, se Zé tá aí.
1: Zé?
0: Zé Bebim.
1: Zé Bebim.
0: Prepara o Zé Bebim pra cantar já já os parabéns pra ela e os aniversariantes. Já já, viu, Genilda? Parabéns, minha filha. Que Deus te abençoe. Deixa eu mandar aqui um abraço também aqui pra meu amigo Lucinaldo. Um forte abraço pra Lucinaldo, ligadinho no 87. Cadê aqui esse caboclo aqui, rapaz? Gente boa. Luiz, Mariano, alô Luiz Mariano, um forte abraço para Voz Mercê também, esse povo abençoado, ligado nós, forte abraço aí, caboclo velho do bom e chega cedo. Mandar um alô também aqui para Rita, rapaz, Rita ligada no 87, tá lá em Aico Verde, alô meu povo de Aico Verde! Aico Verde é o portal do sertão, tu sabe disso, né?
1: Sim.
0: Aico Verde, terra verbosa, assim, terra verbosa. Povo de Aico Verde ali, a gente chega lá, a gente chega, já vem ali verdinho, virado lá, por isso que o nome é Aico Verde, sabe isso, Pedro?
1: Arco Verde.
0: Aico Verde, o nome é Aico Verde.
1: Não, por isso mas que... tem um R, não é um I.
0: Não.
1: Não, se fosse Aico Verde, aí não era, não tinha letra R, tinha letra I, não, depois do A.
0: Aico Verde, eu chamo do jeito que eu quiser.
1: Mas tá chamando
0: você
1: errado.
0: Você tá se intrometendo.

0: Mas tá chamando errado.
1: Não, tá chamando errado, não. Errado já vai me ser.
0: Não,
1: tá,
0: senhor, o senhor
1: tá,
0: que tá errado.
1: Tá querendo dizer que eu tô errado. Errado já vai me ser.
0: Não, mas não é aico, é arco.
1: Eu chamo do jeito que eu quiser. Você não tem que estar se prometendo, não, viu? Você para com esse negócio, metendo em chucar no meio da terra.
0: Não, é porque o senhor tá no rádio, aí vai influenciar o povo a falar errado também.
1: Influenciar não, que tem uns influenciados aí que vivem influenciando o povo num monte de coisa ruim, aí ninguém diz nada. Aí eu falo uma coisinha a mais só porque eu tirei o R, tu quer se intrometer por causa de um R, não, uma letra
0: tô querendo,
1: só.
0: Não tô querendo nada.
1: Viu? Você não vê, não. Não faça, não. Olha, por caridade, não me faça raiva, não, que eu não ando nem bom, sabe? Eu ando com nervoso, medonho. Eu ando com uma vontade de dar uma tapa no pé do vidro, não é ligeiro. Comigo. Chama da alô aqui também pra Sivonaldo, meu amigo Sivonaldo, também ligado no 87. Cadê? Tem mais aqui. Rafaela, um cheiro pra Rafaela, ligadinho. Olha. Obrigado, viu, Rafaela? Cris. E também Eliette, lá em Maceió, nas Alagoas. Brasil inteiro ligado no programa mais derrubado do seu rádio. Meu amigo Givaldo, que é a cara de Zezé, um forte abraço para a VMC. Luana também ligado em nós. E o Ana, lá em Capoeira, tá lá de instalar seu Chico. Todo mundo em Capoeira. Diz que Capoeira ontem bateu esse bito, 8 graus de frio.
0: Tá fera.
1: Falando nisso, esse
0: bito, nevou, cara, então, né?
1: Fez 3 graus ontem, 13 graus, sabia? De madrugada. Frida, meu povo, aí eu postei uns vídeos bem cedinho, de uma neblina. Eu tava falando engraçado nesse bito. Garanhuns tem feito uns calor medonho. E outro no programa eu tava falando de frieza. Tu lembra?
0: Lembro, sim.
1: De frieza. Quando foi hoje, de bem cedo esse bito? Mas amanheceu, chega, amanheceu tapado. O cabo não enxergava 20 metros, não, sabia? 5 da manhã.
0: É porque fez calor durante o dia, mas ontem à noite foi muito frio, né?
1: Foi 13 graus de frio, um frio medonho. E tá lá, eu fiz uns vídeos bem arretados, tá lá no Instagram, Véi Girimi Oficial. Quem não segue, é só seguir. Falando em seguir, vai você pode seguir também a página lá, pra vai você ficar por dentro de Souza Autopeça, viu? Bota tudo junto aqui, ó. Souza com Z, viu, minha gente? Isso mesmo. Souza Autopeças, aí dois S no final. Pronto. Não tem errada. Tá lá no meu Instagram, é só seguir. E você vai ficar por dentro. Vou mandar alô aqui, Rafaela, pedindo pra nós tocar uma música das antigas de Magnífico. Já nós toca, viu? Um abraço pra meu amigo Guilherme e Elizabeth. Ah, rapaz, Elizabeth e Carlo, isso, casal top. Elizabeth e Carlo, casal top. Um cheiro pra vocês, a Elizabeth e Carlo, casal top, ligado no 87. Obrigado aí, um cheiro nas orelhas de vocês. 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
0: Mas com aquela barragem tão bonita, eu acho que o povo vai preferir andar de catamarã mesmo,
1: sim,
0: de jet ski.
1: Deve ter ser vergonha, rapaz. Não queira atrapalhar, não. Fechou.
0: Eu não tô atrapalhando, tô dizendo que eu acho, né?
1: Sim, a pessoa escolhe. Tem um passeio de catamarã e também de jet ski, mas tem um passeio de jumento. Ele vai usufruir de vários passeios, entendeu? Ele tá oferecendo, assim, passeio diferenciado pro povo. Deve ter ser ser vergonha, deve ter se intrometer. O que é que você tem a ver com meus negócios?
0: Não, não tem nada a ver com seus negócios.
1: Você, então fique na sua. Tá entendendo? Não, não venha se intrometer, não. Você é todo cheio de coisa.
0: Foi mal, desculpa aí, então.
1: Viu? Você para, eu já fico desconcentrado com um negócio desse. Acaba, sim, se tá aí, como tá, não foi um negócio que mandaram aqui. Aí, como eu tava lhe dizendo, veja só, um passeio, se bita, imagina, vou, por exemplo, o RC e aquela dona que a Damec mandou a foto naquele dia, lá na tordinha, comendo um lanchão.
0: Sim.
1: Aí imagine, vai lhe ser e ela.

0: Certo.
1: Passeando lá em Augustela, de um lado aqui, ó. Você pede pra ele fazer um daqueles copão grande de.
0: Daquele que o senhor tava tomando,
1: sim,
0: lá
1: naquele negócio,
0: uma caipirosca.
1: Meu nome?
0: Uma caipirosca. Não, era o senhor que tava tomando, viu?
1: Não tem esse negócio de pirosca, não, de jeito nenhum, não adianta.
0: Tomou sim, eu tenho provas, viu?
1: Desse pirosca aí, de jeito
0: nenhum. Não. Tomou não, sim.
1: Não, eu tomei lá um copo lá, que vem...
0: Que com, o senhor foi pegar lá no Recanto do Galego.
1: Que vem com ponche de maracujá.
0: Com ponche nada.
1: Vem com ponche de maracujá e bota umas dosinhas de vodka da Smirnoff,
0: pronto,
1: que é a melhor.
0: Justamente,
1: vodka
0: aí quando faz a mistura assim, aí se chama caipirosca.
1: Não, esse negócio aí não vem com esse pirosca. Não vem esse negócio aí não, aí deve. Então, o ponche, ele faz o ponche. Aí o ponche, agora ele vem com caroço e tudo, né, Cipito?
0: Vem.
1: O ponche do. É. Do maracujá. Aí.
0: O senhor tomou até os caroços, não foi?
1: Fiquei com medo. Agora é bom que é a febre do rato, né, Cipito? Aí bota, parece que um pouco de leite condensado, né, Cipito?
0: Leite condensado.
1: Esse negócio aí. Aí misturou, fica bom que é madrinha. Imagina tu e tua dona lá, Cipito, num caçoar, ela de um lado e do outro, vocês passeando naquelas estradas, no balão. Que o jumento andando lembra um pouco, Cipito, um barco na maré do mar, sabia?
0: Uns
1: caçoar, sim. Um do lado, outro do outro. Os caçoar faz assim, Cibito, ó.
0: É
1: gostoso demais, aquele balançado, Cibito. Balançado, medonho. E ele ainda vai botar laranja cravo, porque tem gente que enjoa, né, com aquele balançado. Aí só é cheirar a casca da laranja, pronto. Meu padre Augusto, a gente tá fazendo esse empreendimento, Cibito. Sim, Cibito, cadê? Vamos botar um forró pro povo.
0: Bora.
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1: 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Ó, o engenheiro Nilton César mandou o retrato, isso é um capão, Cipito, ó. Mandou pra nós aqui. Acho que tá pesando tá. 11 quilos.
0: Quando é que ele vai matar pra e chamar nós?
1: Tá pesando 11 quilos. Agora tomara, Cipito, que quando ele chama nós, ele não chama nós pra gente.
0: Não, se for negócio de trabalho, eu não tô interessado, não. Não.
1: Que convite da febre do rato
0: é esse? Aí eu dispenso.
1: Como é que o caba convida a pessoa pra um churrasco, aí chega lá, Cipito, não, tem um caminhão de areia. Aí a mulher dele aí diz, não, uma areia maneira, e é o quê? Aí chega lá um velho, Cibito de galinha, cara, na febre do rato essa.
0: Não, tô fora.
1: Não, de jeito nenhum. De jeito nenhum. Eu acho que não vou querer almoço, mas é melhor ele trocar pelo jantar, porque de noite ninguém trabalha, né, Cibito? Ou então numa sexta-feira santa. A gente já bota a desculpa, pô, é feriado, não pode trabalhar, não. É dia santo. 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
0: 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Olha, deixa eu, ó, vodka, é do AD, pois é. Um abraço, ó, George Dias tá ligado no 87, e George Dias disse que já foi quando ele tava aqui no AD Atacarejo para comprar vodka lá para fazer os ponches com aquele negócio lá que faz, né?
1: Sim, é, George também gosta, né, da caipirosca.
0: Né?
1: Também tomou a caipirosca.
0: Eu não sei, não. Pergunta pra George aí. Ele tá lá no Amazonas, mas ele disse que gostava. Ele disse que se pudesse, pegava um avião, ele e a noiva dele, pra vir fazer as compras dele no AD Atacarejo. Porque ele disse que lá em Manaus não tem um supermercado tão bom pra fazer as compras como o AD Atacarejo. 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
0: 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João de Preta é outro que ofereceu um churrasco na fazenda dele, se bitó.
1: Até hoje.
0: Não, rapaz, ó, se eu for reparar o quantidade de gente que tá devendo a gente, é com força, viu? Tem também Expedita lá do Sítio Banquete, que ofereceu uma galinha até nós. Aquela menina também lá, como é o nome dela? Que trabalha lá embaixo no comércio, que é lá do Sítio.
1: É Letícia.
0: Letícia, Letícia. Letícia e a mãe dela, minha cunhada.
1: Dona Beta.
0: Minha cunhada, a Peixe Beta e Lívia.
1: Peixe Beta não, Dona Beta.
0: Ô, Dona Beta. Não, não é Peixe Beta não, minha gente. Vou passar a chamar ela de Peixe Beta. Não, Dona Beta. É porque não tem aqueles peixinhos beta, né, de aquário.
1: Uhum.
0: Aí por isso que eu... Mas é não, né, não.
1: Não, é não.
0: Dona Beta, lá do sítio Buqueirão. Como é o nome daquele sítio?
1: Não, né, é no sítio... Sítio Campestre.
0: Sítio Campestre, isso, né? Sítio Caba da Peste, né? Sítio Campestre, gente, isso. Lá da família Lacerda. Pois é, um abração para o povo lá, nós vai lá qualquer dia disso. Só esse povo estão tudo devendo a gente, Cibito. Cibito, se esse povo fosse... Nós fosse pegar essas galinhas que esse povo já ofereceram para nós, de uveia, de galinha, de poico, nós tínhamos uma pocilco, nós tínhamos uma fazenda de uveia, e nós tínhamos aí uns 4 galinheiros grandes, aí no mínimo umas 2.000 cabeças de galinha. 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É um santo remédio.
1: Com óleo diesel?
0: Vou tomar isso lá.
1: Rapaz, pensa uma receita perigosa, viu?
0: É, rapaz, que vovó dá pra nós, mas era pequeno. Antigamente era, pai Márcio era nós mesmo. 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

0: 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Eu nunca vi aquele homem de chapéu.
1: Tem que ser de encomenda.
0: É, e ele disse que jogava bola quando era mais novo. Eu digo, vala-me Deus do céu. Que besta careta. Eu digo, que bexiga queria subir pra disputar uma bola de cabeça com um homem daquele, esse Bito? Um daquele bater de cabeça, aquele Materazzi que levou a cabeçada de Zidane. Se fosse Marcelo, tinha matado na hora. É. Aquilo ali é mesmo uma carneirada de um carneiro, aqueles carneiros bravos. Alô, Marcelo, meu amigo! Sim, vamos falar aqui de Vida Bela. 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
0: 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E muito importante, eu digo para voz mecer. 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

0: 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Cibito, bota aí, Cibito, bota aí o... Ei, deixa eu mandar um alô aqui para as meninas que estão ouvindo nós, ó. Tá a Kelly, tá a Cássia, toda a família Souza também, tá Toninho do Lava Jato, Santo Antônio, a família todinha ligada em nós, pessoal que vem aí, a loja Souza Autopeça, lá na Avenida Caruaru, um cheiro pro povo aí. Cibito, bota aí um forró bem bom aí, pro povo escutar aí, que o João Rafaela pediu aqui. Foi.
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0: isso daí é verbo.
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0: é bom destino.

0: Essa daí, ô Cibito, tem mensagem do povo aí, porque a voz
1: tem
0: do povo.
1: Tem mensagem aqui.
0: Bota aí, a voz do pessoal. Pessoal, os meninos aí, tudo doido. Tá. Bota aí. Os cabas. Não, esses meninos aí, 89 anos, caba feito isso. Tá ainda numa disposição dessa. Quero ver o caba.
1: Bota aí. Tem mensagem aqui de áudio, vamos ouvir.
0: Bota aí, os cabas.
2: Muito boa noite, Cibito. Boa noite, velho. Jeremias, aqui, Wagner Oliveira. Falando aqui do Urso Moraes, Centro Garanhuns. Ô, velho, o meu maior sonho, na moral mesmo, certo, é que Caviar com Rapadura vá lá pro palco da 87 FM pra cantar aquela música.
0: Amor,
2: ele é queleto? Bota aí, velho, por favor.
0: Ô, movendo leque. Vou botar essa música pra esse filho aí, tá errado. Ele tá lá no Urso Moraes, que é ali no centro da cidade, sabia, Espírito?
1: É, logo no centro.
0: Urso Moraes, logo no centro da cidade. Um abração pra Wagner Oliveira. E o ano que vem, se ela, a gente não conseguir trazer a banda, Cibito, é, Caviar com Rapadura, o caviar eu não garanto não, mas pelo menos a rapadura a gente, né, garanta, eu corto os pedaços
1: é pequenos
0: para distribuir pro povo, é. Porque caviar, Cibito, é só ouvir falar,
1: é,
0: né?
1: Mais em conta, né,
0: é,
1: rapadura.
0: É, em conta, justamente. Tem mais, bota aí.
1: Tem mais. Boa noite, Cibito e velho Jeremias. É, tome chá de alho com limão, é muito bom. Ou azitromicina para garganta.
0: Tá vendo aí, Espírito? Isso é quem é, Espírito?
1: Foi Alexandra.
0: Obrigado, Alexandra. Ó, tá vendo aí, Espírito? O povo tudo preocupado com a gente, Espírito. Cadê que o povo chega aqui uma hora dessa com uma sopinha quentinha, um chazinho quente para nós? Sim, tem mais? Bota aí.
1: Tem mais aqui.
3: Boa noite, Pé Jeremias. Boa tarde, Espírito. Ó, você falou aí que eu passei lá no estúdio, né, e ia convidar pra gente comer essa galinhada lá no sítio, né, comer esse galo aí que tá aí, ó, mandei a foto aí pra você.
0: É um capão.
3: A última vez que eu pesei ele, ele vivo, né, assim, com pena e tudo, tava dando 6,8 kg. Eu acho que agora já deve estar perto de uns 8 kg, mais ou menos, dá pra nós fazer uma panelada boa. Aí. Vou encomendar uma panela que caiba ele, né, que as panelas pra caber um galo desse aí tem que ser boa. Aí você vai lá pra casa mais cedo. Agora é o seguinte, nós vamos fazer uma caminhada primeiro pra nós esquentar, né? Pra chegar lá na hora do almoço, chegar com apetite, né? Nós vamos descer ali pela pista, vamos fazer uma corridinha, que você sabe que o cabo aqui é atleta, né? Feito eu agora, corredor, os amigos têm que acompanhar. Nós saímos descendo ali, destino a Brejão, aí entra por ali pela Baixa da Telha, aí vai sair em Miracica. Aí de Miracica nós vem correndo, aquela corridinha boa, no trotezinho, chega lá em casa. Vai dar mais ou menos uns 21 km, né? Uns 21 km, que é meia maratona. Mas faz uma corridinha dessa, quando nós chega lá, já chega na hora do almoço, tem uma chuveirada grande lá. Cada se molha, dá uma chuveirada lá, e depois se senta pra almoçar, viu? Já se sinta convidado. Agora tem que fazer a caminhadazinha, a corridinha, você e esse vídeo junto comigo, tá certo? Tá bom? Um abraço, meu amigo.
0: É, se o cara sobreviver, né, Cibito? Também, porque depois
1: é só
0: de
1: essa carreirinha aí que ele tá dizendo, né?
0: Uma caminhada na febre do rato e vai pagar a promessa, é,
1: sim.
0: Cibito. Não é melhor ir pra Juazeiro, não, Cibito.
1: Eu tô achando também.
0: É melhor ir pra Juazeiro logo a pé e voltar, porque a caminhada dessa é a caminhada da febre do rato. Manda um alô aqui pra Guilherme, ligado no 87. Um abraço, alô, Guilherme, minha potência. Tá mandando um alô, um abraço pra tu também, Cibito. Guilherme, Cibito, é esse caboclo aqui, que sempre vem aqui, caboclo desenrolado. Ele que quer trabalhar até com um locutor. Tá mandando um alô também pra Samara Ponte. Um abraço, Samara. Um abraço aí, Samara Ponte. Pessoal, alô, Guilherme, Potência.
1: Eita.
0: Bom, Guilherme é desenrolado.
1: Desenrolado todo.
0: Estava lá dançando, virado na festa do rato, lá na festa, né, Cibito? Cibito, sim, Cibito, cadê? Vamos tomar um forró? Bota aí, peraí, deixa eu te mandar a música do coisa aqui, que Wagner Oliveira pediu aqui, do caviar com rapadura. Esse filho não é com esse bicho, vai dar só no tronco da nossa orelha aqui, dizer que a gente não toca a música, se é espalhando pra todo mundo, e nós umas pessoas tão do bem, um homem de procedimento, né, Cibito? Feito nós. Bota aí, Cibito, coxinho passando da molesta. Cadê? Tá, cadê? Não, bota aí, Cibito, isso aí, doido. Sim, aperta aí no botão, esse botão do pituca aí. Rapaz, a febre do rato é quem vai pra comer essa galinha lá, rapaz. Eu vou contar pra Helene, Zé Baixinho e Rivelino pra ir roubar esse galo lá no sítio de engenheiro Nilton César. Só se consegue. Vai, ó.

0: companhia. Obrigada pela sua audiência. Lembrando que a gente se encontra aqui segunda-feira, tá? Um beijo pra você, um ótimo final de semana. Fica com Deus e até. Tchau, tchau.
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2: E aí, galera, tudo certinho? Final de semana, que tal curtirmos juntos aqui um pagodaço, hein? É, a partir de agora eu trago pra você o melhor do samba e do pagode pra, sem dúvida nenhuma, a gente curtir numa boa aí esse final de semana com as melhores músicas. Então vamos remexer o esqueleto aí, levanta da cadeira, levanta do sofá, levanta de onde você estiver aí, né? Se você estiver dirigindo, não dá pra levantar agora, mas vai mexendo o esqueleto sentadinho mesmo onde você tá aí, viu? Então bora lá com o nosso pagodaço a partir de agora no ar aqui com você.
3: Essa letra aí.

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1: Eita, essa é boa demais, né? Fala a verdade. É o Pagodaço, com o melhor do samba e pagode pra você, que volta já já. Daqui a pouquinho, depois do intervalo. Não sai daí.
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0: Décima posição.
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2: Super 10 pra você, que bom estar contigo. Vamos que vamos, esse é o Super 10.
1: Sexta posição.

0: quarta posição.
1: Eu acho que escondidinho é mais gostoso. Não sei você, mas se liga aí.

0: de hoje do Super 10. Muito bom estar contigo. Voltaremos no próximo programa. Beijos e até lá.
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2: Muito bem, a partir de agora está no ar o Jornal Rádio News. Informação em primeiro lugar. Brasil e o mundo passam aqui na sua rádio favorita. Sejam bem-vindos.
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3: Região Centro-Oeste. Em Brasília, capital federal, o dia vai ser de céu encoberto. Os termômetros registram mínima de 15 e máxima de 28 graus. A umidade relativa do ar gira em torno de 60 a 25%. Em Cuiabá, Mato Grosso, a previsão aponta para céu claro, com nuvens apenas pela manhã. A temperatura mínima é de 22 e a máxima 34 graus. A umidade relativa do ar é de 90 a 30%. Região Nordeste, Aracaju, Sergipe, pode chover durante a tarde. A temperatura marca mínima de 22 e máxima de 29 graus. A umidade relativa do ar vai de 90 a 50%. Conceição.

0: Da Feira Bahia comemora aniversário sob céu encoberto. A temperatura mínima é de 20 e a máxima de 29 graus. A umidade do ar varia de 100% a 50%. Região Norte. Em Palmas, no Tocantins, já vai ser de céu encoberto. A temperatura mínima é de 22 e a máxima de 36 graus. A umidade do ar é de 60 a 20%. Manaus, Amazonas, vai ter um dia de céu encoberto. A temperatura mínima é de 26 e a máxima 33 graus. A umidade relativa do ar é de 85 a 50%. Região Sudeste. Em Belo Horizonte, Minas Gerais, a previsão é de céu encoberto nesta quinta-feira. Os termômetros registram mínima de 14 e máxima de 28 graus. A umidade relativa do ar vai de 95 a 30%. Viana, Espírito Santo, sopra velhinhas diante de um céu claro sem previsão de chuva. A temperatura mínima é de 17 e a máxima de 33 graus. A umidade relativa do ar é de 90 a 30%. Região Sul. Em Curitiba, Paraná, os termômetros registram mínima de 10 e máxima de 15 graus. A umidade relativa do ar oscila entre 100 e 80%. Pouso Redondo, Santa Catarina, tem previsão de céu encoberto com possibilidade de chuva à noite. Os termômetros registram mínima de 12 e máxima de 19 graus. A umidade relativa do ar fica entre 95 e 70%. Você ouviu a previsão do tempo com informações do IBGE Cidades e do Instituto Nacional de Meteorologia, INMET, e redação de Diego Freitas, da agência Rádio Gov, em Brasília, Ladimir Filipim.
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2: Um comitê de negociação espera conseguir descontos de pelo menos 50% na compra de medicamentos para o SUS, Sistema Único de Saúde. A estrutura foi instituída nesta quinta-feira pelo Ministério da Saúde. O objetivo é adquirir remédios em grande quantidade por um preço menor e, com mais espaço no orçamento, incorporar novos remédios, como os de alto custo para tratamento de câncer ou doenças autoimunes. O comitê pode ser acionado também para negociar se um produto já utilizado no SUS tiver um aumento de preço elevado. A Conitec, Comissão Nacional de Incorporação de Tecnologias no Sistema Único de Saúde, é a responsável por acionar o Comitê de Negociação de Preços e é quem avalia a incorporação ou não de novos medicamentos na rede pública. Esse modelo já existe em mais de 40 países, como Canadá, Inglaterra, Austrália e França. A ideia do Comitê de Negociação não era nova no Ministério da Saúde, mas só agora foi adotada de forma permanente.
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3: A ANS, Agência Nacional de Saúde Suplementar, lançou um guia prático para explicar como funcionam as regras quando o beneficiário já possui algum diagnóstico antes de aderir ao plano. Um dos pontos que geram mais dúvidas é a chamada CPT, Cobertura Parcial Temporária. Trata-se de um prazo de até 24 meses, contados a partir da data de adesão ao plano, durante o qual a cobertura fica limitada para determinados procedimentos de alto custo, relacionados somente às doenças e lesões pré-existentes declaradas pelo consumidor. Assim, quando for contratar um plano de saúde, o beneficiário deve preencher a chamada Declaração de Saúde, informando todas as doenças e lesões que sabe que possui. Se preferir, é possível solicitar uma entrevista qualificada para receber orientações no preenchimento da declaração. Segundo Bruno Ipiranga, gerente de manutenção e operação de produto da ANS, existe uma alternativa ao cumprimento do prazo de carência de 24 meses, que pode ser negociado com a operadora. O chamado agravo é um acréscimo temporário de um valor na mensalidade do plano.
4: A cobertura parcial temporária vale apenas para as doenças e lesões que foram informadas pelo consumidor na declaração de saúde. Alternativamente, a operadora pode

0: de oferecer um agravo, que é um valor adicional à mensalidade durante 24 meses.
1: A ANS esclarece que a operadora poderá suspeitar da existência de uma doença ou lesão pré-existente caso o beneficiário solicite exames ou procedimentos relacionados ao quadro de saúde nos primeiros 24 meses de vigência do plano. Nesses casos, a operadora deverá enviar um comunicado oferecendo a cobertura parcial temporária. Se o beneficiário recusar, a operadora poderá solicitar a abertura de procedimento administrativo na agência. Até o encerramento desse processo, não é permitido negar cobertura assistencial, nem suspender ou rescindir unilateralmente o contrato. Há ainda situações em que a declaração de saúde não deve ser preenchida e, portanto, não cabe imputação de cobertura parcial temporária, como explica Bruno Ipiranga.
0: Nos casos do recém-nascido, que é incluído no plano dentro dos 30 dias, contratos coletivos empresariais que tenham mais de 30 vidas no contrato, quando a pessoa, consumidor, faz a portabilidade de carências, muda de plano sem carência.
1: A cartilha Cobertura Parcial Temporária para Doenças e Lesões Pré-existentes está disponível na página da ANS no campo Espaço do Consumidor.
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3: O tráfico de pessoas pode estar mais perto do que se imagina. Muitas vezes ele começa por trás de uma oferta de emprego na internet, de uma promessa de viagem perfeita ou da esperança de uma vida melhor. De acordo com o Relatório Nacional sobre Tráfico de Pessoas, o número de brasileiros vítimas desse crime aumentou 33% no ano passado. E as redes sociais têm sido cada vez mais utilizadas para atrair vítimas com propostas aparentemente vantajosas, que acabam resultando em graves violações de direitos. O Ministério Público Federal vai divulgar uma série de conteúdos informativos em seu site, nas redes sociais, no rádio e na televisão. A campanha busca conscientizar, prevenir e combater essa prática criminosa. A iniciativa é da Unidade Nacional de Enfrentamento do Tráfico Internacional de Pessoas e do Contrabando de Migrantes, ligada ao MPF. A coordenadora da unidade, Stella Scampini, reforça a importância de redobrar a atenção antes de aceitar ofertas de trabalho ou viagens.
4: Desconfie de ofertas fáceis. Pesquise sobre outras pessoas que tenham já ido para esses destinos, sobre as empresas ou sobre as pessoas físicas que estão oferecendo essas propostas de emprego. Feito tudo isso, mesmo assim, a pessoa decide ir, informe as pessoas de sua confiança, sobre o seu destino, sobre o itinerário que você vai adotar, os horários de voo, o local exato para onde vai.
3: Stella Scampini também enumera uma série de procedimentos que devem ser tomados caso precise de ajuda no exterior.
4: Tenha contatos de emergência, saia do Brasil já sabendo qual agência consular, e isso pode ser visto no site do Ministério das Relações Exteriores. É sempre a agência consular mais próxima do seu destino, o ponto de apoio que você vai buscar numa situação de perigo, numa situação em que você necessite uma atenção do governo brasileiro.
3: As denúncias podem ser feitas pela internet, por meio da plataforma MPF Serviços ou pelos telefones 100 e 100. A legislação brasileira prevê pena de 4 a 8 anos de prisão para os responsáveis pelo tráfico de pessoas.
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5: O preço do petróleo Brent superou a marca de $100 o barril, registrando uma alta de mais de 7%. A valorização é atribuída à escalada das tensões no Oriente Médio, com o 12º dia consecutivo de ataques dos Estados Unidos contra o Irã. A ofensiva norte-americana eleva as incertezas no mercado global e gera preocupações sobre possíveis bloqueios no Estreito de Hormuz, uma rota crucial para o transporte de 20% da produção mundial de petróleo.
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5: O Irã anunciou que passará a considerar uma base militar do Reino Unido como alvo legítimo para futuros ataques. Teherã acusa o governo britânico de permitir que aeronaves do exército dos Estados Unidos utilizem a base de Fairford para bombardear o território iraniano, intensificando ainda mais o

0: conflito na região. A ameaça iraniana representa uma nova e perigosa escalada na Guerra do Oriente Médio, que foi retomada de forma plena em julho. O conflito, protagonizado por Estados Unidos e Irã, tem gerado consequências para outros países da região. E agora, o Reino Unido entra diretamente na mira iraniana.
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0: O conflito, protagonizado por Estados Unidos e Irã, tem gerado consequências para outros países da região. E agora, o Reino Unido entra diretamente na mira iraniana.
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4: Estamos de volta e agora vamos falar de esporte aqui no Jornal Rádio News.
5: E o Palmeiras registrou um déficit de 65 milhões e 900 mil nos primeiros 5 meses de 2026. O orçado inicialmente para o período era um superávit de 32 milhões e 800 mil reais. Além disso, o clube projetou 400 milhões em vendas no ano e até agora não fez nenhum negócio significativo. A presidente Leila Pereira falou sobre o tema e confirmou que o plano segue o mesmo: manter todos os jogadores do elenco nesta janela de transferência para buscar conquistar todos os títulos que o clube disputa: Copa do Brasil, Brasileirão e Copa Libertadores.
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5: E o Brasil não vai virar Espanha em 4 anos. Mas a seleção campeã do mundo deixa algumas lições para uma reorganização de ideias a ponto de impactar em médio e longo prazo a seleção brasileira. Uma das frases comuns no futebol é que defesa ganha campeonatos. A Espanha conquistou o bi levando isso ao pé da letra.

0: Sofreu só um gol ao longo de 8 partidas. O técnico Ancelotti chegou com forte apoio dentro e fora da CBF. A entidade considera que um ano de trabalho é pouco para fazer uma análise mais densa sobre a trajetória dele na seleção. Por isso, já deu mais 4 anos de crédito ao italiano, com um salário de pouco mais de 5 milhões mensais.
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0: E o goleiro da Argentina, Dibu Martinez, fez mais defesas na final do que o Unai Simon, goleiro da Espanha, na Copa do Mundo inteira. Dibu defendeu 11 finalizações espanholas na partida. O goleiro argentino conseguiu frear o ataque adversário por 106 minutos até Ferran Torres fazer o gol da vitória na prorrogação. No Mundial inteiro, Simon fez um total de 10 defesas. Foram 8 partidas disputadas pela Espanha, com 7 vitórias e 1 empate, 0-0 contra Cabo Verde, na estreia.
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2: O presidente dos Estados Unidos, Donald Trump, impôs uma condição crucial para um possível acordo nuclear civil com a Arábia Saudita: o reconhecimento do Estado de Israel pelo país árabe. A medida visa integrar a Arábia Saudita aos acordos de Abraão, que já normalizaram relações entre Israel e outras nações árabes. Segundo o governo de Netanyahu, a adesão da Arábia Saudita aos acordos seria um passo histórico para a paz no Oriente Médio. A negociação, que permitiria aos sauditas enriquecer urânio, agora depende dessa exigência política de grande peso.
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3: A análise dos pedidos de pensão especial para filhos e dependentes de mulheres vítimas de feminicídio deve ser concluída até a próxima semana. A solicitação do benefício está disponível desde o final de 2025. De acordo com dados do Monitoramento Nacional de Violência contra a Mulher, o Brasil registrou 741 casos de feminicídio entre janeiro e junho deste ano. Além dessas tragédias, uma grande quantidade de filhos de mulheres assassinadas ficou sem o apoio na criação. A lei que garante a pensão especial para esses dependentes que ficaram sem o amparo da responsável é de 2023, mas só passou a valer no final do ano passado. Quem tem esse direito? Além dos filhos biológicos, são enteados ou sob guarda de tutela, desde que comprovem que dependiam financeiramente da vítima. Também os acolhidos sob cuidados do Estado, menores de 18 anos e com renda de até 1/4 do salário mínimo por pessoa na família. Dependentes de mulheres trans também têm direito, desde que o crime seja registrado como feminicídio. O valor do benefício é de um salário mínimo. Os pagamentos serão feitos de forma retroativa, ou seja, o beneficiário vai receber os valores devidos desde o dia em que foi feita a solicitação. O representante do menor pode solicitar o benefício pelo aplicativo ou pelo site Meu INSS, além do telefone 135. É preciso levar documentos pessoais do dependente, como RG e CPF, o registro atualizado no CAD único e um documento que comprove o feminicídio, como um boletim de ocorrência, inquérito policial ou decisão da justiça.
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4: Pela primeira vez, a cidade de Niterói, na região metropolitana do Rio de Janeiro, vai receber a reunião anual da Sociedade Brasileira para o Progresso da Ciência. Trata-se da maior conferência de ciências e pesquisa da América Latina, que vai ocorrer na Universidade Federal Fluminense entre os dias 26 de julho e 1º de agosto. Em sua 78ª edição, o evento tem como tema Ciência para Todos, Soberania, Desenvolvimento e Inclusão, trazendo discussões sobre políticas públicas, direitos essenciais, ciência e tecnologia nacional e o contexto socioambiental e climático no Brasil. O reitor da UF, Antônio Cláudio da Nóbrega, define o momento como algo histórico para a universidade.
5: Um evento que não acontecia no estado do Rio de Janeiro há mais de 32 anos, a primeira vez que acontece na UF, representa um compromisso da universidade em retornar para a sociedade os investimentos que a sociedade faz na universidade pública, especificamente na nossa Universidade Federal Fluminense. Portanto, é um marco histórico e que representará certamente um momento muito especial.
4: Cerca de 50 mil pessoas são esperadas no evento, entre estudantes, professores, pesquisadores e o público geral. Para o reitor, a conferência deve transmitir a mensagem de que inclusão no meio científico precisa ser ampliada.
5: A participação de olhares, perspectivas diferentes, enriquece a capacidade de produzir soluções inovadoras. Diversificar o olhar sobre a produção do conhecimento é qualificar a produção do conhecimento. São diferentes experiências, diferentes histórias de vida que trazem olhares diferentes para a construção de soluções para a sociedade. Então, o fenômeno de inclusão, ele é não somente o exercício de um

0: direito, mas também um processo de qualificação da produção do conhecimento.
1: Ao todo, serão mais de 300 pesquisadores, além de 60 conferências e 88 mesas redondas. A programação é gratuita e vai desde a realização de debates e atividades interativas com o público até shows, sessões de cinema, planetários e viagens no tempo geológico. Também serão disponibilizados 63 minicursos em modalidade presencial e remota, cujos temas variam entre ciências ambientais e sociais. Os interessados podem se inscrever para os minicursos e conferir a programação completa do evento no site da 78ª Reunião Anual SBPC.
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3: Os Estados Unidos anunciaram novas tarifas de importação, que podem chegar a 12,5% sobre cerca de 60 parceiros comerciais, incluindo o Brasil. A medida visa combater o uso de trabalho forçado na produção de bens, com alíquotas variando de acordo com as ações dos países para proibir essa prática. De acordo com as autoridades americanas, países que não implementaram restrições eficazes contra o trabalho forçado pagarão a alíquota máxima. A decisão, baseada na Lei de Comércio dos Estados Unidos entraram em vigor às 0 horas e 1 minuto desta sexta-feira, impactando diretamente as relações comerciais.
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3: A Organização das Nações Unidas realiza um debate público com os 6 candidatos ao cargo de secretário-geral, em Nova York. A disputa ocorre em um dos momentos mais delicados da história recente da organização, que busca um sucessor para António Guterres, cujo mandato termina em dezembro de 2026. O próximo líder da ONU terá o desafio de enfrentar um número crescente de conflitos internacionais, violações do direito internacional e uma grave crise financeira. A América Latina se destaca com 3 dos 6 candidatos, incluindo a ex-presidente chilena, Michelle Bachelet.
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3: Dados divulgados revelam que os feminicídios no Brasil atingiram um novo recorde em 2025, registrando um aumento de 4% em comparação com 2024. Este crescimento alarmante ocorre na contramão da queda de 8% nas mortes violentas gerais no país, que alcançaram o menor número desde 2012. O cenário aponta para a persistência da violência de gênero, exigindo atenção e ações urgentes das autoridades. Enquanto a criminalidade violenta diminui em outras frentes, a proteção das mulheres contra a violência letal continua sendo um desafio crítico para a segurança pública brasileira.
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3: Um levantamento alarmante divulgado revela que, em média, 95 celulares são roubados ou furtados a cada hora no Brasil. O Anuário Brasileiro de Segurança Pública aponta que São Paulo concentra 20% de todas as ocorrências registradas no país, evidenciando a gravidade do problema. Os dados sublinham a necessidade de estratégias mais eficazes para combater esse tipo de crime, que afeta milhares de brasileiros diariamente. A perda de celulares não representa apenas um prejuízo material, mas também a exposição de dados pessoais e a sensação de insegurança da população.
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4: Essas foram as últimas de hoje do jornal Rádio News. Voltaremos na próxima edição. Fique ligado.
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